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Agora, 9h05, estamos de volta com o programa Tua Essência ao vivo aqui na Rede Tua Rádio, trazendo destaques também nacional para você. O Tribunal Superior Eleitoral, TSE, definiu nesta quinta-feira o tempo de cada candidato à presidência vai ter para propaganda eleitoral gratuita em rede nacional de rádio e televisão. O horário eleitoral começa no dia 28 de agosto. O tempo destinado para cada candidatura leva em conta a apresentação dos partidos na Câmara dos Deputados. Nos casos das coligações, também são consideradas as legendas que integram e que cumprem, né, os requisitos previstos para a legislação eleitoral. Pois bem, o tempo de cada candidato à presidência da República. Candidato Lula, 5 minutos e 31 segundos para a coligação Brasil Pronto para Mais, PT. Além do PT, coligação é formada pelo PCdoB, PV, PDT, PSB, PSOL e Rede. Flávio Bolsonaro, do PL, 4 minutos e 20 segundos. Ronaldo Caiado, do PSD, 2 minutos e 2 segundos. Augusto Cury, do Avante, 35 segundos. Renan Santos, Missão e Zema, do Novo. Os demais candidatos à presidência não terão tempo na propaganda eleitoral gratuita em rede. Durante a audiência, o TSE também realizou o sorteio que definiu a ordem de exibição da propaganda no primeiro dia do horário eleitoral. O Avante, de Augusto Cury, ficou em primeiro lugar, seguido pelo PSD, de Ronaldo Caiado, pelo PL, de Flávio Bolsonaro e pela coligação de Lula. Nos dias seguintes, a ordem de exibição será alterada de acordo com as regras do horário eleitoral. Agora, 9h07, 9h07. Vamos trazendo o som dele, Elvis Presley. Essa é pra ouvir ao lado da cara metade. Para os corações apaixonados, se deixe levar pela emoção. 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
1: Agora, 9:11, 9:11. Boa noite, meu amigo Clayton, tudo certo? Sempre na escuta. E você com toda essa energia, espalhando alegria aos ouvintes. Um grande abraço, Salete Gonçalves. Obrigado, viu, Salete? Um abraço pra ti, um abraço pra toda a tua família. É isso aí, esse é o clima, né? A gente vai buscando espalhar sempre a alegria pra que a gente possa ter uma noite, claro, tranquila, mas também uma noite alegre. É sexta-feira, sextou. Vamos em frente, que o final de semana tá chegando. Claro, final de semana, como a gente já trouxe, né, durante o programa aqui, o destaque, meus amigos, separa o casaco, separa a japona, que a coisa vai esfriar, viu? Eu ia dizer, vai esquentar, não, é pelo contrário, vai esfriar, então tem que estar preparado para não ser pego de surpresa e muito menos ficar gripado, que ninguém quer isso, né, meus amigos? Pois bem, vamos seguindo aqui a programação musical. Quero convidar você a seguir participando com a gente, mandando seu recado, juntos aqui na programação da Rede Tua Rádio. Lembrando sempre, 999-530616 ou pelo 3220-9400, para que você possa participar aqui com a gente, mandar o teu recado, participar aqui na programação. Não perde tempo, participa comigo, porque é bom demais saber que você está na nossa audiência. E para seguir esse clima gostoso do programa Tua Essência, The Mamas e The Papas, California Dream.

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1: Agora, 9 horas com 23 minutos. Você está na companhia do programa Tua Essência nessa noite de sexta-feira. Noite de sexta-feira e a gente tem muita alegria de poder ser a tua companhia. Lembrando sempre, para você participar com a gente, 999-530616. Lembrando o código 54 para que você possa participar aqui com a gente e seguir participando, seguir mandando o teu recado, pedindo a tua música. Eu sei que o Charles também gosta bastante dessa aqui que a gente vai trazendo agora na programação pro meu amigo Charles de Viamão.

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0: Agora 9 horas com 33 minutos, 9h33, estamos de volta aqui na programação da Rede Tua Rádio, trazendo agora também os destaques do esporte.
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0: O final de semana vai ser de muito futebol, final de semana de muita emoção, Gauchão Série A2 2026, final de semana nesse sábado na Montanha dos Vinhedos, às 5 horas da tarde, o Esportivo de Bento recebe a equipe do Grêmio Esportivo Bagé. Também neste sábado, 7 horas da noite, no Bento Freitas, o Brasil de Pelotas recebe a equipe do Aimoré. Já os jogos de domingo, 3 horas da tarde, o Centro Esportivo Gramadense encara a Apafute. Apafute jogando fora de casa, jogando na Vila Olímpica. Também entra em campo neste domingo, no Antônio Davi Farina, o Veranópolis. O VEC encara a equipe do Santa Cruz. Neste domingo, 3 horas da tarde, tem o Pelotas encarando a equipe do Passo Fundo na Boca do Lobo. Também neste domingo, 13h30 da tarde, na Arena Alve Azul, a equipe do Clube Esportivo Lajadense encara o Glória da Vacaria. Também tem o Gaúcho encarando o União Frederiquense às 4 horas da tarde deste domingo, mesmo horário, nas Castanheiras. O Brasil de Farroupilha encara o Clube Guarani, jogos do Campeonato Gaúcho Série A2, que tem na liderança o Veranópolis com 14 pontos, seguido do Passo Fundo com também 14, terceiro colocado é o Esportivo de Bento com 12 pontos, quarto colocado o Aimoré com 11, aí o quinto colocado é o Santa Cruz com 9, Apafute tem 8, União Frederiquense 8, Gaúcho 7, Pelotas 7, Brasil de Pelotas 6, Brasil de Farroupilha também 6 pontos, Gramadense 5, Guarani de Venan Soares tem 5, a equipe de Bagé tem 4 pontos, o Glória da Vacaria tem 2 pontos e o Lajadense tem apenas 1 ponto somado na competição até o momento. Também trazendo os jogos deste final de semana, Campeonato Brasileiro da Série A tem Fluminense e Remo, tem o Internacional em campo jogando às 6h30 da tarde, o Inter encara a equipe do Atlético Mineiro, tem Cruzeiro e Flamengo às 8h30 da noite, jogos pela Série A. Pela Série B, o Ceará encara o Londrina e o Cuiabá encara a equipe do Goiás. Pelo Brasileirão da Série C, tem Ituano e Paysandu, Volta Redonda encara o Floresta, o Botafogo da Paraíba encara o Guarani, tem Confiança e Anápolis. E o Caxias, pressionado demais depois de ter perdido o clássico contra o Figueirense no Estádio Centenário, vai encarar fora de casa a equipe do Santa Cruz. E pela Série D do Campeonato Brasileiro, tem Uberlândia e ABC. O final de semana também vai ser de campeonato pelo mundo. Tem campeonato inglês, Hull City encarando a equipe do Manchester United. Tem o Nottingham Forest encarando o Leeds United. O Leipzig enfrenta o Sunderland, o Everton, o Crystal Palace e o Brentford encara o Tottenham. Campeonato espanhol, destaque, é claro, para a equipe do Real Madrid que encara o Espanhol. E na terra da bota, a Inter de Milão enfrenta o Monza e tem Genoa e Napoli, Parma e Cagliari. Campeonato francês, o Lyon encara a equipe do Toulouse. Jogos deste sábado. Partindo para os jogos de domingo. Domingo também vai ser de muito futebol. Domingo também tem campeonato brasileiro da Série A. Tem o clássico Bavi, tem Vitória e Bahia. O Grêmio encara o Bragantino Red Bull, jogando fora de casa às 4 horas da tarde deste domingo. Tem Palmeiras e Vasco, Santos e Mirassol, Chapecoense e São Paulo, Curitiba encarando a equipe do Corinthians. Pela Série B, Ponte Preta e Avaí, São Bernardo e Náutico, Operário do Paraná contra o Vila Nova e o Criciúma encara o Fortaleza. Pela Série C, destaque, claro, pro Gaúcho, o Ipiranga de Erechim, que joga no Colosso da Lagoa, 6h30 da tarde, contra a equipe da Ferroviária. Pela Série D, tem Asa e Gama. Destaque para os jogos também pelo mundo da bola. Neste domingo, tem Manchester City e Bournemouth. Às 10 horas da manhã, o Brighton encara o Aston Villa. Tem Newcastle Newcastle contra a equipe do Liverpool ao 12:30. Campeonato espanhol trazendo os principais clubes, o Atlético de Madrid encara o Vila Real ao 12:00 deste domingo e o Barcelona entra em campo às 16:30 enfrenta o Elche. Já pela terra da bota, a Juventus enfrenta o Frosione à 13:30 e destaque para o Milan, que tem o confronto contra o Torino às 13:45. Pelo Campeonato Francês, Paris Saint-Germain entra em campo às 13:45, enfrenta o Rennes. Jogos deste final de semana, um final de semana repleto de muito futebol.
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1: Ninguém acertou as 15 dezenas do concurso de número 3.768 da Loto Fácil. As dezenas sorteadas foram 02, 03, 04, 05, 06, 07, 10, 11, 12, 14, 15, 17, 20, 23 e 24. Já as apostas que tiveram 14 acertos foram um total de 207 apostas ganhadoras, cada uma levando o prêmio de R$ 2.251,87. A estimativa de prêmio do próximo concurso da Loto Fácil é no valor de R$ 5 milhões. Uma aposta acertou as 5 dezenas do concurso de número 7.098 da Quina. Os números sorteados foram 04, 17, 21, 38 e 47. A aposta acertadora levou o prêmio de R$ 16.049.664,67. Já as apostas que tiveram 4 acertos foram um total de 90 apostas ganhadoras, cada uma levando o prêmio de R$ 6.166,01. Já a estimativa de prêmio do próximo concurso daqui, né, no valor de R$ 600 mil. Ninguém acertou as 6 dezenas do concurso de número 3.047 da Mega Sena. Os números sorteados foram 04, 18, 22, 26, 31 e 58. Já as apostas que tiveram 5 acertos foram um total de 63 apostas ganhadoras, cada uma levando o prêmio de R$ 33.112,49. A estimativa de prêmio do próximo concurso da Mega Sena é no valor de R$ 58 milhões.
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0: 10 horas em ponto, a gente vai ficando por aqui com o programa Tua Essência. Quero agradecer imensamente a todos vocês que me fizeram companhia durante esse período de férias do Gilmar Ferreira. Segunda-feira ele tá de volta, então fica aqui o nosso abraço a todos vocês. Obrigado pela companhia, pela sintonia a todos. O meu grande, grande abraço e o meu desejo, é claro, de paz e de bem. Tchau, tchau.
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Olá, seja muito bem-vindo à madrugada da Rede Tua Rádio neste sábado, começando o final de semana e você ligado aqui nas emissoras que integram a nossa rede, te fazendo companhia com a nossa madrugada até às 5 horas da manhã. Depois do Tua Essência, a madrugada da Rede Tua Rádio chega com música, com a informação e com as mensagens, a reflexão desse novo dia, desse novo fim de semana que se inicia a partir de agora. Mais uma vez, muito obrigado pela tua companhia. Em nome de todos os profissionais que integram a Rede Tua Rádio, obrigado por essa parceria. Paz e bem, bom dia!

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1: Olá, pessoal. Depois de vários dias de muita umidade predominando, vamos ter um final de semana também com cara de inverno, só que agora por causa do frio. É o frio que predomina aqui na região da Serra, Campos de Cima da Serra, aliás, todo o estado do Rio Grande do Sul, com geadas bastante amplas em grande parte das regiões, centro, norte, noroeste, áreas da campanha, áreas do Planalto, vales e aqui também Serra e Campos de Cima da Serra. Então, todas essas áreas bastante frio predominando. Ao longo deste sábado tem a presença do sol, pouca variação de nebulosidade, mas a temperatura não sobe mais do que 12, 13 graus por aqui. E a sensação térmica é menor por causa dos ventos que não são tão fortes, mas ainda sopram e de sul e sudeste. No domingo, geadas generalizadas ao amanhecer na nossa região, temperaturas negativas e em vários pontos por aqui. Ao longo do domingo à tarde tem bastante sol, pouca variação de nebulosidade, seja aquele céu mais azul e frio, temperaturas que oscilam na faixa de 12 a 14 graus no período da tarde. O frio deve continuar na segunda-feira, na terça, aos pouquinhos, já vai começando a perder intensidade. Com a previsão do tempo, Kátia Valente.
0: Previsão do tempo. Meia-noite e 18 minutos.

0: Meia-noite e 22 minutos.
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Tá aí a boa música aqui da Rede Tua Rádio. Você que está nessa madrugada, muito obrigado pela companhia, muito obrigado pela audiência. Nós vamos juntos até às 5 horas da manhã com os nossos quadros, com as nossas mensagens, os momentos de reflexão, né? Que a gente dá aquela respirada mais funda, faz aquele momento de espiritualidade sempre presente aqui na Rede Tua Rádio. Bom dia!

0: Amigos ouvintes, mais uma vez estamos juntos para o nosso momento de reflexão e de bênção. Como faz bem dar uma paradinha para sentir a vida que está em nós. O pensamento desta tarde assim está expresso. Enquanto não aceitarmos o sofrimento, não poderemos nos libertar dele. Enquanto não aceitarmos o sofrimento, não poderemos nos libertar dele. Mesmo não querendo, por vezes, o sofrimento se aproxima de nosso caminho e insiste em caminhar conosco. A primeira reação é sempre resistir e não aceitar a presença do sofrimento em nossa vida. Porém, quanto mais lutamos contra o sofrimento, mais intenso ele parece se tornar. Guardemos então este pensamento. Enquanto não aceitarmos o sofrimento, não poderemos nos libertar dele. Portanto, acolhamos o sofrimento. Ele é passageiro. Logo, logo, tudo passa e volta à normalidade da vida. Quando se está sofrendo, pensa-se que o sofrimento não vai passar. Mas ele passa. Tudo passa. Basta não se revoltar. No sofrimento é necessário cultivar paciência e não perder a fé. Que a bênção de Deus alivie o fardo de quem está sofrendo. Alivie o nosso sofrimento. E sobre todos nós, a bênção de Deus, Pai, Filho e Espírito Santo. Amém.
1: Meia-noite e 41 minutos.

fim de semana chegou e você está aqui na madrugada da Rede Tua Rádio nesse novo dia, neste sábado. Seguimos por aqui com muita música, o espaço da informação e também as mensagens, o momento de reflexão. Como é importante a gente dar aquela paradinha, né? Nem que seja agora de madrugada, mas enfim, você que está aí na audiência, fazer aquele momento de reflexão, né? Aquele momento de pensamento, como é importante essa respirada que damos em alguns momentos do dia. Seguimos por aqui até às 5 horas da manhã te fazendo companhia. Bom dia, um excelente sábado.

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1: Transformarão as suas espadas em relhas de arados e as suas lanças em foices. É a partir das palavras do profeta Isaías que o Papa Leão XIV desenvolve sua mensagem para o 11º Dia Mundial de Oração pelo Cuidado da Criação, que será celebrado em 1º de setembro. O pontífice convida os cristãos a contemplarem o dom da vida e a valorizarem a terra que a sustenta, num momento marcado por crises, sofrimento humano e pelo agravamento do desequilíbrio da criação. Realidade que, segundo o Papa, constituem um único apelo à cura e à paz proveniente do mundo ferido. Leão XIV chama atenção para o contraste entre a paz oferecida por Cristo e uma realidade mundial na qual tantos esforços continuam direcionados à violência e à guerra. Os conflitos, recorda, não apenas ceifam vidas, separam famílias e obrigam milhões de pessoas a abandonar suas casas, mas deixam também uma destruição social e ecológica que pode perdurar por gerações. A relação entre conflitos armados e degradação ambiental, adverte o Papa, alimenta um ciclo que destrói ecossistemas, contamina recursos essenciais, como ar e a água, compromete a segurança alimentar e aumenta a pobreza, a desigualdade e as tensões sociais. A guerra, afirma Leão XIV, não se trata apenas de um fracasso político, mas também moral e espiritual, e se apresenta como um contra-testemunho do Evangelho da Paz. Diante dessas crises, o pontífice pede uma conversão capaz de alcançar não apenas as estruturas, mas o próprio coração humano. As feridas da guerra e a degradação da terra, explica, estão intimamente ligadas àquilo que acontece dentro de cada pessoa. Por isso, para construir uma sociedade pacífica, é necessário renovar os corações e superar a vontade de domínio, a busca do lucro imediato e a incapacidade de reconhecer a dignidade de cada ser humano. É nesse sentido que o apelo de Isaías para transformar as espadas em relhas de arados se torna também um chamado pessoal e coletivo. Para Leão XIV, a verdadeira conversão ecológica nasce do encontro com Cristo e se manifesta na relação com o próximo e com o mundo. A paz, então, começa no coração e flui para as nossas relações, comunidades e para o mundo, sublinha o Papa. O Santo Padre convida ainda a imaginar um mundo no qual as energias atualmente investidas na guerra sejam destinadas ao desenvolvimento humano integral, à superação da pobreza, à proteção da dignidade humana e à reconciliação entre os povos. As verdadeiras ferramentas para construir a paz não são as armas de destruição, mas sim a verdade, o diálogo, a paciência, a bondade, a justiça, a misericórdia, a compreensão, o cuidado e o amor. Ao concluir, Leão XIV encoraja os fiéis a se tornarem colaboradores da obra de renovação de Deus, permitindo que a transformação interior se traduza no cuidado com a criação e na construção da paz. Lenta, mas crescente, passaremos do deserto ao jardim, da divisão à comunhão e da violência à paz.
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2: Uma hora e 15 minutos.

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aí a boa música da Rede Tua Rádio nessa madrugada de um novo dia, né? De um novo dia, que você tenha um excelente dia pela frente. É o desejo de toda a nossa equipe, de todos os profissionais que fazem parte da Rede Tua Rádio. Para você que está nos acompanhando em casa, para você que está trabalhando, fazendo um plantão nessa madrugada, muito obrigado pela companhia, muito obrigado pela audiência. Lembrando que você está sintonizado em uma das emissoras da Rede Tua Rádio. Bom dia!

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1: Havia duas vizinhas que viviam em pé de guerra. Não podiam se encontrar na rua, que era briga na certa. Depois de um tempo, Dona Maria descobriu o verdadeiro valor da amizade e resolveu que iria fazer as pazes com a Dona Clotilde. Ao se encontrarem na rua, muito humildemente, disse Dona Maria: "Minha querida Clotilde, já estamos nessa desavença há anos e sem nenhum motivo aparente. Estou propondo a você que façamos as pazes e vivamos como duas boas e velhas amigas." Dona Clotilde, na hora, estranhou a atitude da velha rival e disse que iria pensar no caso. Pelo caminho, foi matutando: "Essa Dona Maria não me engana. Está querendo me aprontar alguma coisa e eu não vou deixar barato. Vou mandar-lhe um presente para ver a sua reação." Chegando em casa, preparou uma bela cesta de presentes, cobrindo-a com um lindo papel, mas encheu de esterco de vaca. E pensou: "Eu adoraria ver a cara da Dona Maria ao receber esse maravilhoso presente. Vamos ver se ela vai gostar dessa." E mandou a empregada levar o presente à casa da rival com um bilhete: "Aceito a sua proposta de paz e, para selarmos nosso compromisso, envio-te esse lindo presente." Dona Maria estranhou o presente, mas não se exaltou. Que ela está propondo com isso? Não estamos fazendo as pazes? Bem, deixa para lá. Alguns dias depois, Dona Clotilde atende à porta e recebe uma linda cesta de presentes coberta com um belo papel. É a vingança daquela asquerosa da Maria. Que será que ela me aprontou? Qual não foi a surpresa ao abrir a cesta e ver um lindo arranjo das mais belas flores que podiam existir num jardim? E um cartão com a seguinte mensagem: "Estas flores é o que te ofereço em prova da minha amizade. Foram cultivadas com o esterco que você me enviou e que proporcionou excelente adubo para o meu jardim. Afinal, cada um dá o que tem em abundância em sua vida." É, meus amigos, texto, a mensagem que inspira o bem da noite de hoje aqui na tua rádio, As Duas Vizinhas.
2: Uma hora e 38 minutos.

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1: 22 de agosto, Dia Mundial do Folclore e Dia do Educador Especial. Os aniversariantes do dia: a cantora, compositora e modelo britânica Dua Lipa. O ator Rodrigo Santoro, o ator Tarcísio Filho, o cantor e compositor Luiz Américo.

0: Tem nada, não.
1: Os fatos do dia. Em 1942, o presidente Getúlio Vargas declarou guerra à Alemanha e Itália, colocando o Brasil na Segunda Guerra Mundial. 1965.

0: entrou no ar o programa Jovem Guarda, que teve participações de Roberto Carlos, Erasmo Carlos e Vanderleia. Em 1968, aconteceu a primeira visita de um Papa à América Latina. O Papa Paulo VI chegou a Bogotá, na Colômbia, 5 anos após ter sido eleito para o posto. Em 1976, morreu aos 73 anos em Resende, no Rio de Janeiro, o médico e 21º presidente do Brasil. Entre 1956 e 1961, Juscelino Kubitschek. Em 2004, o velejador Robert Scheidt chegou ao bicampeonato olímpico, enchendo o Brasil de orgulho com a medalha de ouro em Atenas. Mário Vivan para a tua rádio.
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0: previsão do tempo.
1: Olá, pessoal. Depois de vários dias de muita umidade predominando, vamos ter um final de semana também com cara de inverno, só que agora por causa do frio. É o frio que predomina aqui na região da Serra, Campos de Cima da Serra, aliás, todo o estado do Rio Grande do Sul, com geadas bastante amplas em grande parte das regiões, centro, norte, noroeste, áreas da campanha, áreas do Planalto, vales e aqui também Serra e Campos de Cima da Serra. Então, todas estas áreas bastante frio predominando. Ao longo deste sábado tem a presença do sol, pouca variação de nebulosidade, mas a temperatura não sobe mais do que 12, 13 graus por aqui. E a sensação térmica é menor por causa dos ventos que não são tão fortes, mas ainda sopram e de sul e sudeste. No domingo, geadas generalizadas ao amanhecer na nossa região, temperaturas negativas e em vários pontos por aqui. Ao longo do domingo à tarde tem bastante sol, pouca variação de nebulosidade, seja aquele céu mais azul e frio, temperaturas que oscilam na faixa de 12 a 14 graus no período da tarde. O frio deve continuar na segunda-feira, na terça aos pouquinhos já vai começando a perder intensidade. Com a previsão do tempo, Kátia Valente.
0: Previsão do tempo.
2: 2 horas e 19 minutos.

0: Você vai ficar, né?
1: Eu vou ficar.
0: Vou ficar. Obrigado, gente.
2: Salva de palmas, Leonardo, por favor.
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aí a boa música da Rede Tua Rádio nessa madrugada, madrugada de um novo dia, né? De um novo dia, que você tenha um excelente dia pela frente. É o desejo de toda a nossa equipe, de todos os profissionais que fazem parte da Rede Tua Rádio. Para você que está nos acompanhando em casa, para você que está trabalhando, fazendo um plantão nessa madrugada, muito obrigado pela companhia, muito obrigado pela audiência. Lembrando que você está sintonizado em uma das emissoras da Rede Tua Rádio. Bom dia!

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0: meu amigo, olá minha amiga ouvinte, que bom que estamos juntos neste momento, despertai para o amor. Eu quero desejar para você e para a sua casa, para o seu trabalho, muita luz, muita paz, muito encontro com as pessoas e com a verdade. A verdade é a força libertadora que nos dá alegria e satisfação, por isso que nós possamos diariamente nos encontrarmos mais com a verdade. A verdade que está dentro de nós, a verdade que é o próprio Deus. Gostaria de falar sobre a decisão. Nós somos colocados diariamente diante de propostas que precisamos decidir. Como decidir bem? Para acertar e construir uma vida de alegria e de sucesso. Para os gregos, o tema decisão era um tema central. Por exemplo, uma lenda de Hércules fala de Hércules na encruzilhada. Nessa lenda, Hércules deve decidir-se entre a sensualidade e o prazer, por um lado, e a virtude, por outro. Através desta lenda, os gregos transmitem que cada um é confrontado com a decisão de optar pelo caminho fácil ou difícil, pelo caminho do prazer superficial ou pelo caminho da virtude de uma vida bem-sucedida. E tanto o êxito quanto o insucesso da vida estão em nossas mãos. Isso significa que devemos escolher entre o caminho que pode levar ao precipício e o caminho que promete a vida verdadeira. Para os gregos, o bom caminho quer dizer a virtude, o caminho que corresponde aos deuses. A mulher que representa a virtude para Hércules não lhe promete uma vida fácil. Ela diz assim a Hércules: saiba, portanto, que de tudo que é bom e desejável, os deuses nada concedem aos homens sem trabalho e esforço. Olha que interessante aqui a compreensão grega. Tudo que é bom e desejável, nada se consegue sem trabalho e esforço. O evangelista Lucas, de certa forma, retoma o pensamento grego sobre a decisão e a escolha, desenvolvendo-o em várias passagens bíblicas. Os outros evangelistas também mostram como Jesus colocou as pessoas diante de decisões entre a vida e a morte, entre a fé e a descrença. No entanto, Lucas coloca a decisão, o tema da decisão, bem no centro. Bem no início de seu evangelho, Lucas nos apresenta duas possibilidades de reação às mensagens do anjo. Podemos duvidar como Zacarias ou confiar como Maria. Podemos nos esquivar da decisão com argumentos racionais como Zacarias ou podemos ouvir os impulsos internos que o anjo nos sugere como Maria. Se nos decidirmos, por exemplo, como Maria, no Evangelho de Lucas, a ouvir esses impulsos internos, a aceitar a mensagem divina, também Deus nascerá em nós e entraremos em contato com a nossa imagem original e verdadeira que Deus fez de nós. Por isso, caro ouvinte, o tema da decisão é um tema do nosso dia a dia. Continuamente precisamos decidir. A vida está em nossas mãos. Eu desejo a você uma boa decisão em tudo aquilo que você faz. Mais mensagens através do nosso Facebook, facebook.com/Padre Ezequiel. Um forte abraço, Deus te abençoe e te guarde em nome do Pai, do Filho e do Espírito Santo. Amém.
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2: Três horas e 46 minutos.

0: Que swing, papai.
1: Vixe.
2: Tá aí a boa música, aqui da Rede Tua Rádio. Você que está nessa madrugada, muito obrigado pela companhia, muito obrigado pela audiência. Nós vamos juntos até às 5 horas da manhã, com os nossos quadros, com as nossas mensagens, os momentos de reflexão, né? Que a gente dá aquela respirada mais funda, faz aquele momento de espiritualidade sempre presente aqui na Rede Tua Rádio. Bom dia!

aí a boa música da Rede Tua Rádio nessa madrugada, madrugada de um novo dia, né? De um novo dia, que você tenha um excelente dia pela frente. É o desejo de toda a nossa equipe, de todos os profissionais que fazem parte da Rede Tua Rádio. Para você que está nos acompanhando em casa, para você que está trabalhando, fazendo um plantão nessa madrugada, muito obrigado pela companhia, muito obrigado pela audiência. Lembrando que você está sintonizado em uma das emissoras da Rede Tua Rádio. Bom dia! Música.

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1: Senhor, o vosso amor nos chamou à vida. Fizeste-nos vossos filhos pelo batismo, que possamos assumir nossa missão de libertar o mundo e servir a comunidade. Ajudai-nos a combater todas as forças que levam à morte. Chamai trabalhadores para a vossa messe. Dai-nos pais responsáveis na vivência do amor, do serviço nas famílias e na comunidade. Dai-nos cristãos leigos que deem um verdadeiro testemunho de vida no meio do povo. Dai-nos sacerdotes, diáconos, religiosos e religiosas que sejam profetas a serviço da vossa igreja e do vosso povo sofrido. Ó Maria, Mãe de Deus e Mãe da Igreja, nós cremos que ocupais um lugar singular na história da salvação e que sois mestre e guia das nossas famílias. Com alegria contemplamos e queremos imitar vossa fé e vossa disponibilidade ao Senhor e ao seu projeto de amor. Vossa gratidão pelas grandes coisas feitas pelo Pai, vossa caridade apostólica e vossa fidelidade na hora da cruz. A vós nos confiamos com amor de filhos. Imaculada, vós nos educais para a plenitude do dom de nós mesmos. Auxiliadora, vós nos infundis coragem e confiança no serviço do povo de Deus. Nós vos suplicamos, ó Virgem Santa, que continueis a vossa proteção sobre cada um de nós, sobre cada um dos jovens e sobre a nossa igreja. Amém. Neste novo dia, o Senhor te abençoe e te guarde. O Senhor faça brilhar sobre ti sua face e compadeça de ti. O Senhor volte para ti o seu rosto e te dê a paz. O Senhor te abençoe, Pai, Filho e Espírito Santo.

0: Iniciamos este novo dia com as bênçãos de Deus e proteção de Nossa Senhora, Virgem Maria. Em nome do Pai, do Filho e do Espírito Santo. Amém. Creio
1: em Deus Pai Todo-Poderoso, Criador do céu e da terra, em Jesus Cristo, seu único Filho, nosso Senhor, que foi concebido pelo poder do Espírito Santo, nasceu da Virgem Maria, padeceu sobre Pôncio Pilatos, foi crucificado, morto e sepultado, desceu à mansão dos mortos, ressuscitou o terceiro dia, subiu ao céu, está sentada à direita de Deus Pai Todo-Poderoso, onde há de vir julgar os vivos e os mortos. Creio no Espírito Santo, na Santa Igreja Católica, na comunhão dos santos, na remissão dos pecados, na ressurreição da carne, na vida eterna. Amém.
0: Pai nosso que estais no céu, santificado seja vosso nome. Venha a nós o vosso reino. Seja feita a vossa vontade, assim na terra como no céu.
1: O pão nosso de cada dia nos dai hoje, perdoai as nossas ofensas, assim como nós perdoamos a quem nos tem ofendido. E não nos deixeis cair em tentação, mas livrai-nos do mal. Amém.
0: O anjo do Senhor anunciou a Maria.
1: E ela concebeu do Espírito Santo.
0: Ave Maria, cheia de graça, o Senhor é convosco. Bendita sois vós entre as mulheres, e bendito o fruto do vosso ventre, Jesus.
1: Santa Maria, Mãe de Deus, rogai por nós, pecadores, agora e na hora de nossa morte. Amém.
0: Eis aqui a serva do Senhor.
1: Faça-se em mim segundo a vossa palavra.
0: Ave Maria, cheia de graça, o Senhor é convosco. Bendita sois vós entre as mulheres, e bendito o fruto do vosso ventre, Jesus.
1: Santa Maria, Mãe de Deus, rogai por nós, pecadores, agora e na hora de nossa morte. Amém.
0: O Verbo Divino se fez carne
1: e habitou entre nós.
0: Ave Maria, cheia de graça, o Senhor é convosco. Bendita sois vós entre as mulheres, e bendito o fruto do vosso ventre, Jesus.
1: Santa Maria, Mãe de Deus, rogai por nós, pecadores, agora e na hora de nossa morte. Amém.
0: Glória ao Pai, ao Filho e ao Espírito Santo.
1: Como era no princípio, agora e sempre. Amém.
0: Ó meu bom Jesus,
1: perdoai-nos, livrai-nos do fogo do inferno, levai as almas todas para o céu, e socorrei principalmente as que mais precisarem.
0: Nossa Senhora de Fátima e São Francisco,
1: rogai por nós.
0: E neste sábado, vamos meditar os mistérios gozosos. E neste primeiro mistério gozoso, contemplamos
1: Anunciação do Anjo à Virgem Maria.
0: Pai nosso que estais no céu, santificado seja vosso nome. Venha a nós o vosso reino. Seja feita a vossa vontade, assim na terra como no céu.
1: O pão nosso de cada dia nos dai hoje, perdoai as nossas ofensas, assim como nós perdoamos a quem nos tem ofendido. E não nos deixeis cair em tentação, mas livrai-nos do mal. Amém.
0: Ave Maria, cheia de graça, o Senhor é convosco. Bendita sois vós entre as mulheres, e bendito o fruto do vosso ventre, Jesus.
1: Santa Maria, Mãe de Deus, rogai por nós, pecadores, agora e na hora de nossa morte. Amém.
0: Ave Maria, cheia de graça, o Senhor é convosco. Bendita sois vós entre as mulheres, e bendito o fruto do vosso ventre, Jesus.
1: Santa Maria, Mãe de Deus, rogai por nós, pecadores, agora e na hora de nossa morte. Amém.
0: Ave Maria, cheia de graça, o Senhor é convosco. Bendita sois vós entre as mulheres, e bendito o fruto do vosso ventre, Jesus.
1: Santa Maria, Mãe de Deus, rogai por nós, pecadores, agora e na hora de nossa morte. Amém.
0: Ave Maria, cheia de graça, o Senhor é convosco. Bendita sois vós entre as mulheres, e bendito o fruto do vosso ventre, Jesus.
1: Santa Maria, Mãe de Deus, rogai por nós, pecadores, agora e na hora de nossa morte. Amém.
0: Ave Maria, cheia de graça, o Senhor é convosco. Bendita sois vós entre as mulheres, e bendito o fruto do vosso ventre, Jesus.
1: Santa Maria, Mãe de Deus, rogai por nós, pecadores, agora e na hora de nossa morte. Amém.
0: Ave Maria, cheia de graça, o Senhor é convosco. Bendita sois vós entre as mulheres, e bendito o fruto do vosso ventre, Jesus.
1: Santa Maria, Mãe de Deus, rogai por nós, pecadores, agora e na hora de nossa morte. Amém.
0: Ave Maria, cheia de graça, o Senhor é convosco. Bendita sois vós entre as mulheres, e bendito o fruto do vosso ventre, Jesus.
1: Santa Maria, Mãe de Deus, rogai por nós, pecadores, agora e na hora de nossa morte. Amém.
0: Ave Maria, cheia de graça, o Senhor é convosco. Bendita sois vós entre as mulheres. E bendito o fruto do vosso ventre, Jesus.
1: Santa Maria, Mãe de Deus, rogai por nós, pecadores, agora e na hora de nossa morte. Amém.
0: Ave Maria, cheia de graça, o Senhor é convosco. Bendita sois vós entre as mulheres. E bendito o fruto do vosso ventre, Jesus.
1: Santa Maria, Mãe de Deus, rogai por nós, pecadores, agora e na hora de nossa morte. Amém.
0: Ave Maria, cheia de graça, o Senhor é convosco. Bendita sois vós entre as mulheres. E bendito o fruto do vosso ventre, Jesus.
1: Santa Maria, Mãe de Deus, rogai por nós, pecadores, agora e na hora de nossa morte. Amém.
0: Glória ao Pai, o Filho e ao Espírito Santo.
1: Como era no princípio, agora e sempre.

0: no céu.
1: O pão nosso de cada dia nos dai hoje. Perdoai as nossas ofensas, assim como nós perdoamos a quem nos tem ofendido. E não nos deixeis cair em tentação, mas livrai-nos do mal. Amém.
0: Ave Maria, cheia de graça, o Senhor é convosco. Bendita sois vós entre as mulheres, e bendito é o fruto do vosso ventre, Jesus.
1: Santa Maria, Mãe de Deus, rogai por nós, pecadores, agora e na hora da nossa morte. Amém.
0: Ave Maria, cheia de graça, o Senhor é convosco. Bendita sois vós entre as mulheres, e bendito é o fruto do vosso ventre, Jesus.
1: Santa Maria, Mãe de Deus, rogai por nós, pecadores, agora e na hora da nossa morte. Amém.
0: Ave Maria, cheia de graça, o Senhor é convosco. Bendita sois vós entre as mulheres, e bendito é o fruto do vosso ventre, Jesus.
1: Santa Maria, Mãe de Deus, rogai por nós, pecadores, agora e na hora da nossa morte. Amém.
0: Ave Maria, cheia de graça, o Senhor é convosco. Bendita sois vós entre as mulheres, e bendito é o fruto do vosso ventre, Jesus.
1: Santa Maria, Mãe de Deus, rogai por nós, pecadores, agora e na hora da nossa morte. Amém.
0: Ave Maria, cheia de graça, o Senhor é convosco. Bendita sois vós entre as mulheres, e bendito é o fruto do vosso ventre, Jesus.
1: Santa Maria, Mãe de Deus, rogai por nós, pecadores, agora e na hora da nossa morte. Amém.
0: Ave Maria, cheia de graça, o Senhor é convosco. Bendita sois vós entre as mulheres, e bendito é o fruto do vosso ventre, Jesus.
1: Santa Maria, Mãe de Deus, rogai por nós, pecadores, agora e na hora de nossa morte. Amém.
0: Ave Maria, cheia de graça, o Senhor é convosco. Bendita sois vós entre as mulheres, e bendito é o fruto do vosso ventre, Jesus.
1: Santa Maria, Mãe de Deus, rogai por nós, pecadores, agora e na hora da nossa morte. Amém.
0: Ave Maria, cheia de graça, o Senhor é convosco. Bendita sois vós entre as mulheres, e bendito é o fruto do vosso ventre, Jesus.
1: Santa Maria, Mãe de Deus, rogai por nós, pecadores, agora e na hora da nossa morte. Amém.
0: Ave Maria, cheia de graça, o Senhor é convosco. Bendita sois vós entre as mulheres, e bendito é o fruto do vosso ventre, Jesus.
1: Santa Maria, Mãe de Deus, rogai por nós, pecadores, agora e na hora da nossa morte. Amém.
0: Ave Maria, cheia de graça, o Senhor é convosco. Bendita sois vós entre as mulheres, e bendito é o fruto do vosso ventre, Jesus.
1: Santa Maria, Mãe de Deus, rogai por nós, pecadores, agora e na hora da nossa morte. Amém.
0: Glória ao Pai, ao Filho e ao Espírito Santo.
1: Como era no princípio, agora e sempre. Amém.
0: Ó meu bom Jesus, perdoai-nos, livrai-nos do fogo do inferno, e levai as almas todas para o céu, e socorrei principalmente as que mais precisarem. Nossa Senhora de Fátima e São Francisco,
1: rogai por nós. É no terceiro mistério gozoso, onde contemplamos
0: o nascimento do menino Jesus.
1: Pai nosso que estais no céu, santificado seja vosso nome. Venha a nós o vosso reino. Seja feita a vossa vontade, assim na terra como no céu.
0: O pão nosso de cada dia nos dai hoje. Perdoai as nossas ofensas, assim como nós perdoamos a quem nos tem ofendido. E não nos deixeis cair em tentação, mas livrai-nos do mal. Amém.
1: Ave Maria, cheia de graça, o Senhor é convosco. Bendita sois vós entre as mulheres, e bendito o fruto do vosso ventre, Jesus.
0: Santa Maria, Mãe de Deus, rogai por nós, pecadores, agora e na hora de nossa morte. Amém.
1: Ave Maria, cheia de graça, o Senhor é convosco. Bendita sois vós entre as mulheres, e bendito o fruto do vosso ventre, Jesus.
0: Santa Maria, Mãe de Deus, rogai por nós, pecadores, agora e na hora de nossa morte. Amém.
1: Ave Maria, cheia de graça, o Senhor é convosco. Bendita sois vós entre as mulheres, e bendito o fruto do vosso ventre, Jesus.
0: Santa Maria, Mãe de Deus, rogai por nós, pecadores, agora e na hora de nossa morte. Amém.
1: Ave Maria, cheia de graça, o Senhor é convosco. Bendita sois vós entre as mulheres, e bendito o fruto do vosso ventre, Jesus.
0: Santa Maria, Mãe de Deus, rogai por nós, pecadores, agora e na hora de nossa morte. Amém.
1: Ave Maria, cheia de graça, o Senhor é convosco. Bendita sois vós entre as mulheres, e bendito o fruto do vosso ventre, Jesus.
0: Santa Maria, Mãe de Deus, rogai por nós, pecadores, agora e na hora de nossa morte. Amém.

0: orarem.
1: Ave Maria, cheia de graça, o Senhor é convosco. Bendita sois vós entre as mulheres, e bendito o fruto do vosso ventre, Jesus.
0: Santa Maria, Mãe de Deus, rogai por nós, pecadores, agora e na hora de nossa morte. Amém.
1: Ave Maria, cheia de graça, o Senhor é convosco. Bendita sois vós entre as mulheres, e bendito o fruto do vosso ventre, Jesus.
0: Santa Maria, Mãe de Deus, rogai por nós, pecadores, agora e na hora de nossa morte. Amém.
1: Ave Maria, cheia de graça, o Senhor é convosco. Bendita sois vós entre as mulheres, e bendito o fruto do vosso ventre, Jesus.
0: Santa Maria, Mãe de Deus, rogai por nós, pecadores, agora e na hora de nossa morte. Amém.
1: Ave Maria, cheia de graça, o Senhor é convosco. Bendita sois vós entre as mulheres, e bendito o fruto do vosso ventre, Jesus.
0: Santa Maria, Mãe de Deus, rogai por nós, pecadores, agora e na hora de nossa morte. Amém.
1: Ave Maria, cheia de graça, o Senhor é convosco. Bendita sois vós entre as mulheres, e bendito o fruto do vosso ventre, Jesus.
0: Santa Maria, Mãe de Deus, rogai por nós, pecadores, agora e na hora de nossa morte. Amém.
1: Glória ao Pai, o Filho e ao Espírito Santo.
0: Como era no princípio, agora e sempre. Amém.
1: Ó meu bom Jesus,
0: perdoai-nos, livrai-nos do fogo do inferno. Levai as almas todas para o céu, e socorrei principalmente as que mais precisarem.
1: Nossa Senhora de Fátima e São Francisco,
0: rogai por nós.
1: Quarto mistério gozoso, contemplamos
0: a apresentação de Jesus no templo. Pai nosso que estais no céu, santificado seja o vosso nome. Venha a nós o vosso reino, seja feita a vossa vontade, assim na terra como no céu.
1: O pão nosso de cada dia nos dai hoje, perdoai as nossas ofensas, assim como nós perdoamos a quem nos tem ofendido. E não nos deixeis cair em tentação, mas livrai-nos do mal. Amém.
0: Ave Maria, cheia de graça, o Senhor é convosco. Bendita sois vós entre as mulheres, e bendito é o fruto do vosso ventre, Jesus.
1: Santa Maria, Mãe de Deus, rogai por nós, pecadores, agora e na hora da nossa morte. Amém.
0: Ave Maria, cheia de graça, o Senhor é convosco. Bendita sois vós entre as mulheres, e bendito é o fruto do vosso ventre, Jesus.
1: Santa Maria, Mãe de Deus, rogai por nós, pecadores, agora e na hora da nossa morte. Amém.
0: Ave Maria, cheia de graça, o Senhor é convosco. Bendita sois vós entre as mulheres, e bendito é o fruto do vosso ventre, Jesus.
1: Santa Maria, Mãe de Deus, rogai por nós, pecadores, agora e na hora da nossa morte. Amém.
0: Ave Maria, cheia de graça, o Senhor é convosco. Bendita sois vós entre as mulheres, e bendito é o fruto do vosso ventre, Jesus.
1: Santa Maria, Mãe de Deus, rogai por nós, pecadores, agora e na hora da nossa morte. Amém.
0: Ave Maria, cheia de graça, o Senhor é convosco. Bendita sois vós entre as mulheres, e bendito é o fruto do vosso ventre, Jesus.
1: Santa Maria, Mãe de Deus, rogai por nós, pecadores, agora e na hora da nossa morte. Amém.
0: Ave Maria, cheia de graça, o Senhor é convosco. Bendita sois vós entre as mulheres, e bendito é o fruto do vosso ventre, Jesus.
1: Santa Maria, Mãe de Deus, rogai por nós, pecadores, agora e na hora de nossa morte. Amém.
0: Ave Maria, cheia de graça, o Senhor é convosco. Bendita sois vós entre as mulheres, e bendito é o fruto do vosso ventre, Jesus.
1: Santa Maria, Mãe de Deus, rogai por nós, pecadores, agora e na hora da nossa morte. Amém.
0: Ave Maria, cheia de graça, o Senhor é convosco. Bendita sois vós entre as mulheres, e bendito é o fruto do vosso ventre, Jesus.
1: Santa Maria, Mãe de Deus, rogai por nós, pecadores, agora e na hora da nossa morte. Amém.
0: Ave Maria, cheia de graça, o Senhor é convosco. Bendita sois vós entre as mulheres, e bendito é o fruto do vosso ventre, Jesus.
1: Santa Maria, Mãe de Deus, rogai por nós, pecadores, agora e na hora da nossa morte. Amém.
0: Ave Maria, cheia de graça, o Senhor é convosco. Bendita sois vós entre as mulheres, e bendito é o fruto do vosso ventre, Jesus.
1: Santa Maria, Mãe de Deus, rogai por nós, pecadores, agora e na hora da nossa morte. Amém.
0: Glória ao Pai, ao Filho e ao Espírito Santo.
1: Como era no princípio, agora e sempre. Amém.
0: Ó meu bom Jesus, perdoai-nos, livrai-nos do fogo do inferno, elevai as almas todas para o céu, e socorrei principalmente as que mais precisarem. Nossa Senhora de Fátima e São Francisco,
1: rogai por nós. E no quinto mistério gozoso, contemplamos
0: a perda e o encontro de Jesus.
1: Pai nosso que estais no céu, santificado seja vosso nome. Venha a nós o vosso reino. Seja feita a vossa vontade, assim na terra como no céu.
0: O pão nosso de cada dia nos dai hoje, perdoai as nossas ofensas, assim como nós perdoamos a quem nos tem ofendido. E não nos deixeis cair em tentação, mas livrai-nos do mal. Amém.
1: Ave Maria, cheia de graça, o Senhor é convosco. Bendita sois vós entre as mulheres, e bendito o fruto do vosso ventre, Jesus.
0: Santa Maria, Mãe de Deus, rogai por nós, pecadores, agora e na hora de nossa morte. Amém.
1: Ave Maria, cheia de graça, o Senhor é convosco. Bendita sois vós entre as mulheres, e bendito o fruto do vosso ventre, Jesus.
0: Santa Maria, Mãe de Deus, rogai por nós, pecadores, agora e na hora de nossa morte. Amém.
1: Ave Maria, cheia de graça, o Senhor é convosco. Bendita sois vós entre as mulheres, e bendito o fruto do vosso ventre, Jesus.
0: Santa Maria, Mãe de Deus, rogai por nós, pecadores, agora e na hora de nossa morte. Amém.
1: Ave Maria, cheia de graça, o Senhor é convosco. Bendita sois vós entre as mulheres, e bendito o fruto do vosso ventre, Jesus.
0: Santa Maria, Mãe de Deus, rogai por nós, pecadores, agora e na hora de nossa morte. Amém.
1: Ave Maria, cheia de graça, o Senhor é convosco. Bendita sois vós entre as mulheres, e bendito o fruto do vosso ventre, Jesus.
0: Santa Maria, Mãe de Deus, rogai por nós, pecadores, agora e na hora de nossa morte. Amém.
1: Ave Maria, cheia de graça, o Senhor é convosco. Bendita sois vós entre as mulheres, e bendito o fruto do vosso ventre, Jesus.
0: Santa Maria, Mãe de Deus, rogai por nós, pecadores, agora e na hora de nossa morte. Amém.
1: Ave Maria, cheia de graça, o Senhor é convosco. Bendita sois vós entre as mulheres, e bendito o fruto do vosso ventre, Jesus.
0: Santa Maria, Mãe de Deus, rogai por nós, pecadores, agora e na hora de nossa morte. Amém.
1: Ave Maria, cheia de graça, o Senhor é convosco. Bendita sois vós entre as mulheres, e bendito o fruto do vosso ventre, Jesus.
0: Santa Maria, Mãe de Deus, rogai por nós, pecadores, agora e na hora de nossa morte. Amém.
1: Ave Maria, cheia de graça, o Senhor é convosco. Bendita sois vós entre as mulheres, e bendito o fruto do vosso ventre, Jesus.
0: Santa Maria, Mãe de Deus, rogai por nós, pecadores, agora e na hora de nossa morte. Amém.
1: Ave Maria, cheia de graça, o Senhor é convosco. Bendita sois vós entre as mulheres, e bendito o fruto do vosso ventre, Jesus.
0: Santa Maria, Mãe de Deus, rogai por nós, pecadores, agora e na hora de nossa morte. Amém.
1: Glória ao Pai, o Filho e ao Espírito Santo,
0: como era no princípio, agora e sempre. Amém.
1: Ó meu bom Jesus,
0: perdoai-nos, livrai-nos do fogo do inferno, elevai as almas todas para o céu, e socorrei principalmente as que mais precisarem.
1: Nossa Senhora de Fátima e São Francisco,
0: rogai por nós.
1: Infinitas graças vos damos, soberana rainha, pelos benefícios que todos os dias recebemos de vossas mãos liberais. Dignai-vos, agora e para sempre, tomar-nos debaixo de vosso poderoso amparo. E para mais nos obrigar-nos, vos saudamos com uma salve, rainha.
0: Salve, rainha, mãe de misericórdia, vida, doçura, esperança nossa, salve. A vós bradamos, degredados filhos de Eva. A vós suspirando, gemendo e chorando neste vale de lágrimas. Eia, pois, advogada nossa, estes vossos olhos misericordiosos a nós volveis. E depois deste desterro, mostrai-nos Jesus, bendito o fruto do vosso ventre. Ó clemente, ó piedosa, ó doce sempre Virgem Maria,
1: rogai por nós, Santa Mãe de Deus,
0: para que sejamos dignos das promessas de Cristo.
1: Juntos rezamos o Santo Terço, que possamos ficar com as bênçãos de Deus e proteção de Nossa Senhora. Em nome do Pai, do Filho e do Espírito Santo. Amém. Paz e bem.
0: Santa alegria.
1: Louvado seja o nosso Senhor Jesus Cristo.
0: Para sempre seja louvado.
2: 4 horas e 45 minutos.

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16: É verdade, Cristal, a rádio do teu tempo. Obrigado aí pela tua companhia, pela tua audiência. Agora nós estamos aí com uma temperatura, deu uma declinada aí, valendo na temperatura, né? Eu botei o nariz para fora lá, senti o vento frio, vento gelado, vento do sul, soprando aí com velocidade média de 12 km por hora. Temperatura neste momento aqui no centro é de 5 graus. Oscila aí nos bairros, aí pode ter temperatura mais baixa ainda em alguns dos bairros aí da cidade. Mas a temperatura média neste momento é de 5 graus. Vamos já de imediato trazer a Cátia Valente para nos dar uma panorâmica do tempo para o final de semana. Olá, Cátia.
17: Olá, pessoal. O final de semana aqui na região de Soledade vai ser gelado. Isso por causa da presença de uma nova massa de ar de origem polar que vem com uma intensidade forte, típica desta época do ano. Então vamos ter aí uma trégua nesse período chuvoso que vinha predominando e trocamos a umidade pelo frio. Esta massa de ar de origem polar, ela veio com intensidade forte, veio derrubando as temperaturas e neste sábado as máximas não devem passar de 12 a 13 graus no período da tarde, bem típico mesmo de inverno, aquele tempo mais aberto e bastante frio com o vento soprando de sul e sudeste. O dia hoje já começou muito frio e a tendência para amanhã domingo também, temperaturas que podem em alguns pontos daqui serem negativas, temperaturas bastante baixas a ponto de trazer geadas que podem ser bem generalizadas por aqui também. Ao longo da tarde de domingo, máximas de 13 a 15 graus em média, com sensação um pouco maior de frio. Segunda-feira ainda faz frio e na terça-feira também. É apenas a partir de quarta que a massa de ar polar vai perder intensidade. Com a previsão do tempo, Kátia Valente.
16: Portanto, aí final de semana com bastante temperatura baixa, né? Muito frio até terça-feira. Pois na quarta-feira o tempo começa a mudar um pouco, não muito ainda. Afinal de contas, nós estamos ainda em pleno inverno e não é agora que o tempo vai mudar. Obrigado ao Francisco, que está ligado com a gente aí, já na madrugada, está nos acompanhando, está nos ouvindo. Também o Canófito, lá no bairro Botucaraí, está ligado pelo WhatsApp aqui conosco também, né, Canófito? Obrigado pela sintonia que nos dá aí também. E a você que já está nos acompanhando aqui na madrugada, muito obrigado pela companhia. Vamos começando hoje com a presença do Bruno e do Marrone.
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Sei que o meu coração diria duas vezes você, né? Bonita canção, romântica aí para começar nossa madrugada, nosso início de programa. São 5 horas, 11 minutos, temperatura 5 graus. Você que está ligando o rádio agora, um pouco mais tarde, 5 graus é a temperatura neste momento, sensação térmica de 0 a 2 graus. Madrugada gelada, madrugada fria em toda a região. Vamos aquecer um pouco mais o ambiente com a presença dela, Bruna Viola.

Ela mata o doutor, sou eu. Bonito, né? Modão de viola aí na madrugada da interpretação da queridíssima Bruna Viola. Hoje é 22, vamos ver aí os dizimistas que estão aniversariando no dia de hoje. Parabéns para Nelly Godoy da Silva, a Jussara Neves dos Santos, Paulo Sérgio Borges Moraes, Darcy José Ferreira, Leomar Wint, Ivani Terezinha Dal Bosco, Olidiomara dos Santos, Reginaldo Paulinho Zanin, Domingos Sotile, José César Borges de Moraes, Elinês Márcia de Souza, Arlen Franco Tatim, Irani Moraes de Oliveira, Cleonice Mire Silveira, Rosimere Crispim da Silva, Neide de Lima, Celso de Paula Júnior, ainda Roque Sidney Lima da Silva, José Aldo Minuzzi, Matheus de Assis Gonçalves, Fabiano da Rosa Neves, Juliano Henrique Borges Rodrigues, Eliana Aparecida dos Santos Moraes, Brenda Silveira Pereira, Christian Matheus Poetini Silva e nosso amigo alemão Altair Erle. Altair Erle, o alemão, está hoje de aniversário também, né, alemão? Parabéns aí, família toda está lhe desejando felicidades e lhe homenageando no programa de hoje. Parabéns. Que essa data se repita muitas vezes, sempre com muita saúde, com muita harmonia e com muita paz. Vamos trazer aí a nossa homenagem para o pessoal que está de aniversário através do Biá e do Dino Franco. Faz tempo que eles não aparecem aí, né?

0: Beleza, né? Beleza, aí de canção na madrugada, atenção, imbatível no Real Center Matriz. 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
1: Cinco horas e 21 minutos.
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3: 5 graus.
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7: Bom dia, seu Cláudio. Temos lá escuta do programa, seu Cláudio. Um abraço pro senhor, um abraço pros ouvintes, um abraço pro meu tio Pedro França também. Vamos lá, vamos dar uma mateada e vamos de novo encerrar com chave de ouro a semana, né, seu Cláudio? Com Deus, seu Cláudio.
0: Muito bem, o nosso amigo Jair, hein? Faça como ele também, partilhe conosco aí, manda o teu recado, 992-22-9878. Dona Lourdes Moraes, lá no bairro Ipiranga. Lourdes Moraes Lemes, lá no Álvaro Leitão, bairro Ipiranga, na confluência com o bairro das Fontes, lá tá nos ouvindo também a Vivi, o Leonardo, né? E a família toda, Denise, o Netinho, Pedro, enfim, a família toda aí, obrigado por estarem com a gente. A Nica e o Joãozinho também, família Malaquias, lá na Raia da Pedra, o nosso bom dia para toda aquela comunidade, pessoal que está ligado com a gente. Ali no bairro Botucaraí, o Canop também está nos acompanhando sempre, todas as manhãs. O Elei também, a Nena, lá na linha Segredo. Linha Segredo é Barros Cassal. O Dário Carneiro Pazete também, o Wilson também, a Indiara, família na Pinheiro Machado, aqui no bairro Ipiranga, em Soledade, estão ligadinhos com a gente também, nos ouvindo na madrugada. Biá e Dino Franco.
8: Madrugada, com o ruído das máquinas possantes bem mais quietas e a cidade menos nervosa, sem muita agitação, fui ouvir a simplicidade de dois poetas que vieram falar de coisas simples lá do meu sertão. 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

0: Estou vivendo na tristeza da cidade, mas não esqueço meu pedaço de sertão. Bonita canção aí, na interpretação do Biá e do Dino Franco. Seu Chico e a família, seu Chico lá na Macieira, também está nos acompanhando aí, né, seu Chico? Obrigado pela audiência.
1: Bom dia, seu Cláudio.
2: Também.
1: Eu sou o Chico. Manhã gelada.
0: Gelada, né, Chico?
1: Estamos aqui na Soledade, aqui cuidando desses caminhão, patrola e coisa arada aqui, dando tudo por aqui. Frio pra caramba. Frio mesmo. Mas faz parte, né, seu Cláudio? Tem uma aí. Eu devolvo pro senhor. A vida que segue, que nem o senhor fala, né? E aí vamos levando do jeito que Deus cuida da gente.
0: É isso aí, Chico. Deus cuida sempre da gente, né? A gente que não se cuida, né? Isso aí. Acontece. O Júlio também, a Maria Helena, a Júlia, né? Lá em Ibirapuitã, também estão ligados com a Cristal. Padre Zezinho vem aí agora cantando, nessa manhã gelada, como diz o Chico aí, Beto e Betinho, do Padre Zezinho, certo, Galileu.

0: Grande Isolda, na interpretação aí da Beth Guzzo, né? Outra vez, sucesso também do Roberto Carlos. 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
6: 5 horas e 40 minutos.
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8: 5 graus.
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0: Aproveitar para mandar um bom dia para o meu amigo Chocolate, né? Para a dona Lir Quevedo, lá no bairro Expedicionário. Estão sempre ligados com a gente, sempre nos acompanhando. Seu Antônio Camargo e a família também, lá no bairro Bom Jesus, sempre ligado na Cristal. Quero mandar um bom dia para a professora Dionísia e a família, professora Maria Oswaldina, Maninha, também a família, que estão aí ligados na Cristal na manhã. Também a Ana está ligada conosco.

É, estou chorando nessa cama fria, te esperando, esperando você chegar. Mas ela não chega. Onde é que você anda? Essa hora da manhã, né? 5:46, 14 minutos para 6 horas da manhã, 5 graus a temperatura. Você que está se preparando para o batente, daqui a pouco tem que levantar. Na temperatura está com a sensação térmica de 1 a 2 graus neste momento aqui no centro. Muito frio.

É isso aí, a nossa vida é curta, nada se leva materialmente, né? Mas o que você fizer vai ser registrado na sua mente cósmica e você vai pagar por isso. Então, procure fazer sempre o bem sem olhar a quem.

Bonita Vietinha aí na Rádio Cristal. Rádio Cristal tá com você, levando o melhor da nossa música, o melhor do nosso som sertanejo.

0: trabalhando bastante, né? E nós demos sequência a essa história. Começou a tocar bastante, né, com essa Guarânia.
1: Graças a Deus, né?
0: Do grande e inesquecível Goiá.
1: É o grande poeta Goiá, aurora do mundo.

Bonito, bonito aí, Belmonte e Amaraí com a gente na manhã. E agora faltam exatamente 4 minutos para 6 horas da manhã. Lembrando para você que liga o rádio agora, a temperatura neste momento é de 5 graus, sensação térmica de 2 graus neste momento. Muito frio, é o dia mais frio da semana.

0: cuidado com o meu coração, meu amigo Percival, dona Lila também, estão aí ligados na Cristal. Seu Jamir também, a esposa, dona Terezinha, e a família lá no Mato Alto. Seu Ademir também, a dona Eliara e a família no bairro Botucaraí. Pessoal ligado aí na Cristal. Já já voltamos com o melhor do Rio Grande.
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2: É com você a Rádio Cristal aí, né, Paulo? Paulo Chaveiro aí, tá ligado com a gente. A partir de agora, o melhor da nossa música regional. Mas antes, vamos saber as tendências do tempo para a nossa região. Vamos saber aí com a Kátia Valente a previsão do tempo.
3: Olá, pessoal. O final de semana aqui na região de Soledade vai ser gelado. Isso por causa da presença de uma nova massa de ar de origem polar que vem com uma intensidade forte, típica desta época do ano. Então vamos ter aí uma trégua nesse período chuvoso que vinha predominando e trocamos a umidade pelo frio. Esta massa de ar de origem polar, ela veio com intensidade forte, veio derrubando as temperaturas e neste sábado as máximas não devem passar de 12 a 13 graus no período da tarde, bem típico mesmo de inverno, aquele tempo mais aberto e bastante frio com o vento soprando de sul e sudeste. O dia hoje já começou muito frio e a tendência para amanhã domingo também, temperaturas que podem em alguns pontos daqui serem negativas, temperaturas bastante baixas a ponto de trazer geadas que podem ser bem generalizadas por aqui também. Ao longo da tarde de domingo, máximas de 13 a 15 graus em média, com sensação um pouco maior de frio. Segunda-feira ainda faz frio e na terça-feira também. É apenas a partir de quarta que a massa de ar polar vai perder intensidade. Com a previsão do tempo, Kátia Valente.

0: É a maior audiência do Alto da Serra do Botucaraí está aqui, na bonita vinhetinha aí. Senhor Jamiro, mais uma vez, o senhor Jamiro é Dona Terezinha, Loiblain, lá no Mato Alto, nosso bom dia, o nosso obrigado pela companhia. 992-22-9878 é o nosso WhatsApp para dividir com você. Na poesia de hoje, aqui na abertura da programação regional, Valdemar Carmarco.
1: Eu fui criado assim, gato selvagem nos arredores da cidadezinha. Guri sempre fugido pros potreiros, onde pastavam vacas e cavalos. Eu por ele já senti estima, esse fascínio que até hoje sinto. Nenhum cuidado me zelava a vida. Queria era viver a liberdade e aprendi a defender-me dos perigos por puro instinto. A importante pessoa dessa infância foi meu pai. Mas meu pai era assim, a lei, o aço, o que não transigia em meus deveres. Só sabe Deus o que terá passado em sua vida pobre. O sofrimento como que o dotara de uma carapaça que o fazia parecer imune à fome e à sede para que moldasse o corpo em argamassa. Hoje penso que a força da cobrança ensinou-me a esgrimir contra a parede. As suas bondades eram dissimuladas aos meus olhos, que só ouviam duro, teso e forte. Para mim, meu pai era um palanque assentado à frente do seu rancho, insensível ao frio ou ao cansaço, incapaz de desviar-se do seu norte. Nem nas amargas maldizia a vida. Nunca lhe ouvimos uma voz de queixa, não permitia comiseração. Muito ao contrário, reagia duro. A vida é luta, vence o mais capaz, o que mais suar sobre seu eito, o que mais cedo madrugar. Em pequeno, muito vagamente lembro seu colo, substituindo a mãe que já se fora. Mas essa imagem me é tão remota que raras vezes a reconstituo. O tempo que me vem mais à memória é o do guri que, mal a lei saía, largava tudo pra voar na rua. Eu amava meu pai e não sabia. Ou, se sabia, tratava de ocultá-lo de mim mesmo. Demonstrações de afeto familiares pareciam perturbar minha natureza. Eu era apenas um menino que se omitia em demonstrar ternura, temendo que algum gesto de carinho pudesse confundir-se com fraqueza. Havia vezes em que eu o odiava, eu rejeitava ao me sentir sozinho, porque cobrava cada ato falho, porque ralhava contra qualquer falta que pudesse levar-me ao descaminho. As palavras de meu pai eram tais ordens que se devia cumprir de qualquer jeito. Dessas palavras e dos gestos fortes ficou-me para sempre este preceito do amor ao trabalho e à família. Mas o trabalho nesses longes tempos era de sol a sol, áspera trilha que se devia abrir com toda a força e renovado vigor a cada dia, a vida inteira. Já a família se agrupava muito. Toda a pobreza era irmamente repartida e a dor e a enfermidade eram veladas em conjunto. A cada filho que se emancipava, suando seu salário, o tratamento de meu pai ficava ameno, talvez mais doce, um pouco mais sereno, mas a cobrança seguia ao necessário. Nunca o vi chorar. Seus sentimentos eram tão cerrados que foi preciso me fizesse homem para desvendar o seu amor imenso. Essa descoberta veio aos poucos. A idade chegara para todos. A lei passou então a ser mais branda e o cuidado talvez menos intenso. Eu, que me fiz adulto antes do tempo, saí de casa como um filho sai, sem saber o quanto a rua me ensinara, nem atinar a força da argamassa que herdara de meu pai. Nem eu mesmo sabia de que pedra eu era feito. Tinha meus sonhos e a insegurança daquele que começa quando atirei a vida sobre os ombros e parti para o mundo a me provar. O medo de ser frouxo me assustava. É que eu sabia que atrás de cada esgrima havia uma parede que não me deixaria recuar. Hoje a vida passou. Vou cerro abaixo. O corpo vai sofrendo seus estragos, mas me alegra saber que o coração é pedra doce, fácil de amoldar, mas que sofre sozinho nos seus medos e jamais reparte seus fracassos, pois não lhe permitiram nunca o direito de chorar. É nessas horas que meu velho volta e me levanta na palavra. Assim é a vida, só vence quem lutar. Aperta o coração, afirma o braço, ergue a cabeça e segue em frente. Lá é teu lugar.
0: A poesia bonita aí, né? Grande poeta Valdemar Camargo, meu pai e eu. São agora 6:14. 5 graus a temperatura neste momento aqui no centro.

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1: Grande clássico da nossa música, presente na manhã com o grande Porca Véia. Grande, grande, né? 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Nosso bom dia para aquela comunidade da Arvorezinha que estão ligados com a gente, sempre nos honrando, nos prestigiando e nos sintonizando aqui na manhã. Na música do Rio Grande, vamos trazer agora a presença do Grupo Cordiona. Mas antes do Grupo Cordiona, o Renato Jaguarão. Rio Grande é o meu país.

0: 9 horas 33 minutos, 6 graus a temperatura nesta manhã de sábado, com o sol predominando em Soledade, mas amanhã fria, gelada, e que a tua Rádio Cristal registra. Bom, a partir de agora tá chegando aquele momento especial de todos os sábados, de conhecermos uma história, uma bela trajetória. Vamos então com o Histórias de Vida.
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0: 9h35, 9 horas 35 minutos, 6 graus a temperatura. Que bom estar aqui com você, na nossa audiência, na nossa companhia. Já estamos ao vivo no rádio, já estamos ao vivo pelo Facebook da tua Rádio Cristal, para que possamos trazer mais uma história de vida da nossa comunidade. É, hoje nós vamos receber ele que já completou 50, tá aqui cheio de saúde, cheio de alegria, acompanhado das suas preciosidades. Eu falo do José Adair Lemes Camargo. Para mim, para a Bete, para o João Pedro e para muitos, o Daia, como é carinhosamente conhecido, esta figura que a gente conhece há muitos e muitos anos, dedicado, trabalhador e que tem muitas histórias para contar. Seja bem-vindo aqui na tua Rádio Cristal, Daia. Bom dia.
9: Bom dia, Paulinho. Bom dia aos ouvintes, internautas aí. É um prazer, Paulinho, nós comparecer aqui, onde já estivemos aqui acompanhando meu pai há uns anos atrás. Foi muito emocionante a história do pai e espero que a nossa também, né?
0: Vai ser muito emocionante, vai ser uma história que a gente vai contar com muita alegria. A gente percebe que você já embarga a sua voz, mas é de alegria por estar aqui e por poder contar um pouco da sua trajetória, Daia.
9: É isso aí, Paulinho, com certeza.
0: E tem muitas?
9: Tem muitas histórias, aí, apesar de ter 50 anos aí, mas temos histórias para contar, Paulinho, com certeza.
0: 50 anos, Daia, que bom que a gente possa chegar a esta idade com saúde, com alegria e paz.
9: É isso aí, Paulinho, é muito, muito satisfatório para nós, né, Paulinho?
0: Tá firme, tá forte, preparado para contar?
9: Firme e forte, com certeza.
0: Tá certo. Grande Daia, José Adair Lemes Camargo, o Daia, é o nosso convidado de hoje do Histórias de Vida. Eu sei que ele resistiu um pouco, ele já tinha sido convidado em outra oportunidade, pensou, vamos deixar para uma outra oportunidade, mas agora ele aceitou o convite de vir aqui e contar a sua história. 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Nós já estamos ao vivo no rádio, FM 100.5, pelo Facebook e também YouTube. E eu quero saudar a Carolina Grotto Giongo, que está aqui conosco, para que possamos contar mais uma bela trajetória. Seja bem-vinda, dona Carol.
10: Bom dia, Paulinho, muito obrigada. Tava com saudade já.
0: É?
10: De vir, né? É sempre muito bom estar aqui, contando mais uma história de vida neste quadro que já é patrimônio histórico da tua Rádio Cristal, que é o Histórias de Vida.
0: E nós vamos contar. E os ouvintes, de que forma poderão participar e interagir conosco, Carol?
10: O pessoal já sabe, né? Mas não custa a gente lembrar. WhatsApp, apenas mensagens de voz e mensagens de texto. 992-22-9878. Agora, se a pessoa quer falar diretamente com o Daia, é pelo telefone 3381-9100.
0: Ah, então, os canais em que os nossos ouvintes poderão participar da história de vida do José Adair Lemes Camargo, o Daia. Onde você nasceu, Daia?
9: Paulinho, eu estou nascido em Espumoso.
0: Espumoso?
9: Espumoso, sou natural de Espumoso. Daí, meu pai morava lá na época, aí, eu acho, em 75, Paulinho. E depois eu ia morar aqui no Passo dos Loureiros. Mas era meio cigano. É, aí já moramos em quantos lugares, hein, Paulinho?
0: Morava na cidade ou interior em Espumoso?
9: Morava na cidade, Paulinho.
0: Na cidade.
9: Na cidade. Daí depois veio morar aí no Passo dos Loureiros.
0: Com quantos anos?

0: Vamos morar no Passo dos Oleiros?
1: Ainda com uns 6, 7 meses, Paulinho.
0: Era, muito cedo, muito
1: novo. Era muito novo. Era
0: Quem criança. São os seus pais, Daya?
1: Meu pai é o Pedro Camargo, e a minha mãe é a Santa, Santa Fátima Lemes Camargo. A minha mãe é Lemes, o pai é Camargo, da família Vacariano.
0: Vacariano, seu pai já é falecido?
1: Meu pai é falecido, faleceu no ano passado, Paulinho. Deu um infarto no velhinho, ainda forte, com 73 anos, e faleceu.
0: Momento difícil para a família. Estava bem?
1: Estava bem, foi uma surpresa. Ele estava em casa, minha mãe estava passeando, e vieram aqui, tinha uma missa, ele foi se aprontar para mim na missa e acabou dando infarto, infartou. A mãe chegou da missa em casa e ele estava caído lá.
0: Sua mãe está viva?
1: A minha mãe está viva.
0: Mora onde?
1: A mãe mora aqui no bairro Fontes, Paulinho, ali na Coronel Falkenbach, aqui embaixo.
0: A dona Santa Camargo?
1: A dona Santa.
0: Firme e forte?
1: Firme e forte, a velha.
0: E o filhão visita seguido a mãe?
1: Seguido, ontem estivemos lá dando prejuízo meio-dia ainda, Paulinho.
0: Aí o prejuízo é grande daí.
1: O prejuízo é grande, com certeza.
0: O prejuízo é grande. Quantos irmãos, Daya?
1: Eu tenho 3 irmãos, Paulinho.
0: Quem são eles?
1: Eu tenho o Odacir. O Odacir Camargo, daí a Beatriz, que trabalha lá com a doutora Creuza, e a falecida Yolanda. Ela é falecida, daí
0: falecida.
1: Isso.
0: Os teus irmãos moram aqui? Você já falava da Beatriz. Teu irmão Odacir mora aqui também?
1: O meu irmão Odacir, ele mora com a mãe, ali nos Fontes, né?
0: Cuida da mãe?
1: Cuida da mãe, o velho ali.
0: Tá certo. Bom, vamos falar então da sua infância. Você nasceu em Espumoso, ficou muito tempo e veio ali para o Passo dos Loureiros. Qual o local ali, Daya?
1: Isso aí, Paulinho, ali. Nós morávamos ali, próximo do José Soares, ali, local conhecido, né? Eu morei ali até uns 9, 10 anos, Paulinho.
0: O que você lembra deste período de infância ali no Passo dos Loureiros?
1: Ah, Paulinho, ali a vida era sofrida na época, né, Paulinho?
0: É.
1: Isso aí. Meu pai era pobre, nós éramos pobres. E ali, até no meio do transporte ali, era difícil, né, Paninho?
0: Família de agricultores, daí, trabalhavam na roça?
1: Trabalhavam na roça, meu pai trabalhava na roça. Aí, quando eu comecei a estudar, o pai não deixava eu estudar porque era muito novo, né? Criança, o colégio era longe. Aí o colégio, para ir no colégio, eu uns 3 a 4 quilômetros de distância.
0: Era ali no Passo dos Loureiros mesmo, o colégio?
1: No Passo dos Loureiros, onde... Dizia o Bino, Parisotto.
0: Ah,
1: se você
0: sim,
1: conhece ali. A região ali, tinha o coleginho ali, a professora, a dona Elsa. A dona Elsa é mãe do Betão. O Betão você conhece, futebol.
0: Claro, o Betão, isso, casado com a Daiane.
1: Isso aí, o Betão. Daí a mãe dele era professora na época. Aí, como o pai era meio cigano, logo em seguida ele fez um negócio, aí se mudamos um pouco mais para lá. Perto do São João de La Vida, aí, Paulinho. Aí continuava longe. Aí eu fui estudar, porém o colégio era mais perto no Bugre. Aí eu comecei a estudar no Bugre. Aí tinha o colégio ali perto do seu João Guiel, a dona Celi, a professora, né? A mãe do Vanderlei, da Luciane, esse pessoal ali.
0: Escola São Luís Gonzaga?
1: Isso aí, Paulinho, São Luís Gonzaga.
0: Lá do Rincão do Bugre.
1: Do Rincão do Bugre.
0: Quem, além dos professores que você cita, a dona Celi, lá no Rincão do Bugre, você lembra dos colegas de aula e de infância, Daya?
1: Claro, claro que lembro, né? Tem assim o Vanderlei, filho da dona Celi. Às vezes, inclusive, o pai tinha que me buscar lá, né, Paulinho?
0: É.
1: Quando terminava a aula, nós ia bater bola. Lembra aquelas bolas assim de borracha, né?
0: Claro.
1: O Vanderlei tinha essa bola de borracha, aí nós ficava batendo uma bola aí. Várias vezes o pai se preocupava, né? Eu não chegava, o pai tinha que ir lá buscar.
0: Lá na escola?
1: Lá no colégio. Tinha uma. Nós fazíamos a trave, aquela de pedra, sabe?
0: Uhum.
1: Isso aí tem muito, muito feliz, né?
0: Tinha o campinho também?
1: Tinha o campinho do lado do colégio, nós ficava lá batendo bola, o Vanderlei pegava a bola dele murcha já, né? Que furava. Daí ficava boa de jogada. Era até uns unidos pro goleiro pegar, né? Aí o Vanderlei depois foi um bom goleiro depois disso, né?
0: Ele foi.
1: Aprendeu comigo.
0: Aprendeu contigo, daí?
1: É, eu treinava ele. Se ele estiver escutando aí, o Vanderlei pode se manifestar.
0: Quem mais era parceiro de brincadeira, de jogar bola?
1: Parceiro aí, o Evandro Moraes.
0: Vande?
1: E o Evandro lá da comunidade do Rincão do Bugre, lá. Nós se visitava, era meio longe, mas era o que tinha na época, né? não tinha telefone. Ó, meu filho hoje, com 7 anos, ele não solta o telefone.
0: Não, pô, solta o telefone. Impressionante essa nova geração, né, Daí?
1: É isso aí. Daí nós era diferente, né? Nós tínhamos que ir visitar um na casa do outro, se reunia lá, batia uma bolinha. Aí tinha o Evandro, tinha o Jonas. O Jonas é filho do falecido Américo. Ele trabalha aí no Putinga, o Jonas. Era o Rubi Tonin. Esse pessoal aí, nós criamos junto por ali. O Zé, da família Lima, lá do seu Vitinho, que era o vizinho mais perto, mais próximo, né? Aí nós se reunia ali, se interter, passar o final de semana.
0: Passar o final de semana. Além de jogar bola, ir na aula, o que mais se fazia naquela época lá, Daia?
1: Paulinho, nós trabalhávamos, hein, Paulinho?
0: É?
1: Mesmo.
0: Ajudava o pai?
1: Ajudava o pai. A criança aí sempre tinha uma ocupação, o pai levava junto, nem que fosse para levar água, né? Tinha que levar junto para nós. A mãe e o pai levavam junto.
0: Pais exigentes que cobravam muito.
1: Exigente, bom, nós tínhamos que ir. Aí nós íamos lá, ajudavam. Sempre tinha alguma coisa que dava para nós fazer. Se fosse hoje, o pai ia preso, né?
0: Tá certo. Ô, Dai, até que idade você estudou? Até que conseguiu concluir o primário, o ensino médio? Até que ano você estudou?
1: Pois é, Paulinho, daí assim como eu estava te contando, o colégio era longe, aí eu comecei a estudar. Hoje o João Pedro, meu filho aqui, ele tem 8 anos, está na segunda série, né, Paulinho? Eu tinha 9, eu comecei a estudar o primeiro aninho. Daí eu ia para o colégio, era longe, de lá do Passo do Loureiro. Aí tinha as vizinhas mais próximas lá hoje, a Lucimar Antunes, a Adriana, sim, que são irmãs do João Davi, eu acho que tu conhece o João Davi.
0: Sim.
1: O João Davi, então... Nós íamos junto pro colégio, daí quando elas começaram a estudar, nós íamos os três juntos.
0: E a pé pro colégio, Daia?
1: E a pé pro colégio, Paulinho. Hoje as coisas mudaram, né? Tudo mais fácil, o ônibus passa na frente da casa. Tudo. Nós fazíamos 3-4 quilômetros na geada para ir pro colégio.
0: A pezito?
1: A pezito.
0: No frio, na chuva, no sol?
1: No frio, na chuva, no sol. Às vezes aqui, nós pegávamos uma carona, Paulinho. História curiosa aí. O pai da carroça, né, Paulinho? O meio do transporte.
0: Da época da carroça.
1: A carroça, Paulinho. Nós morávamos, como eu estava te contando aqui, agora mudando de assunto. Nós se deslocávamos. A minha tia Yolanda... Ela morava na Volta Alegre. Isso aí ninguém acredita hoje. Talvez os mais antigos aí saibam do que eu estou falando, que é verdade isso. Nós saímos do Passo do Loureiro de carroça e ia até na Volta Alegre para passear. Isso era passeio. Então, o meio de transporte era carroça, né?
0: É, aquela época, os anos 70, anos 80 ali, a carroça era muito utilizada, né?
1: Utilizada, né? Meio 80, 82, 83, sei lá, por aí, né, pô?
0: Chegou a trabalhar na roça, então, Daia?
1: Trabalhei na roça, Paulinho. Daí, trabalhei na roça, daí comecei a estudar ali com 8 anos, 9 anos. Estudei um ano aí, o país se mudou, foi pro Bugre, daí no Bugre estudei lá até... Até a sexta série, se eu não estou enganado aí. O Evandro aí, talvez o Evandro esteja escutando aí nós aí, que o Evandro gosta dessas coisas. Aí nós estudávamos lá, não tinha a sexta série, né, no Bugre. Aí a prefeitura contratou uma Kombi lá, transportava nós até o Mormaço, lá no Joaquim.
0: Gonçalves Dedo.
1: Isso, lá no Mormaço. Ia eu e o Evandro, o Revelino... A Andréia, esposa do Elton. Aí, eu sei que nós íamos lá. A Juliana, que é a esposa do Calegari ali. Nós íamos para lá estudar. Estudamos um ano no Mormaço. Aí voltamos para o Bugre Novo. Daí, quando eu estava... É sétima para oitava série. Aí já faz anos, né? Para mim, a gente esquece. Aí, o pai resolveu de se mudar mais uma vez, né? Com o cigano velho. Comprou uma propriedade aqui na Macieira, no Espraiado. Aí eu vim embora para o Espraiado. Aí conheci aqui, foi onde conheci a Beth, né?
0: Com quantos anos você veio aqui para o Espraiado, Macieira?
1: Tava com 15, 16 anos aí, Paulinho.
0: Já
1: não estou enganando.
0: Já estava na adolescência.
1: Já estava na adolescência, já dava para ver tentear, né?
0: Nós vamos falar daqui um pouquinho essa história. Agora, 9 horas 48 minutos, 6 graus a temperatura. Eu já percebo que nós temos algumas participações aqui. Carolina Grotto Giongo no Facebook, algumas pessoas participando, WhatsApp. Enfim, vamos dar atenção também para quem participa e para quem quer deixar o seu recado aí para o José Adair Lemes Camargo, o Daia, como carinhosamente conhecido.
2: Muito bem, aqui pelo WhatsApp da tua Rádio Cristal. Bom dia, Paulinho. É a Marisete. Parabéns ao meu compadre e cunhado querido. Você merece essa homenagem, pois você é um vencedor. Já passamos por muitos perrengues juntos, muitos momentos alegres e outros não. Mas sempre unidos damos a volta. Você é uma pessoa com um coração gigante, sempre pronto para ajudar. Um lutador, às vezes meio impulsivo, mas sempre pensando em ajudar. Um grande abraço, a Marisete. E também aqui, bom dia, parabéns por escolher o Daia para contar a sua história de vida. Grande família, do qual faço parte. João Davi, do bairro das Fontes.
0: Participação aí dos nossos ouvintes, 992-22-98-78. Pois é, eu te conheci, você já era morador ali da Macieira, daquela região do Pedruca ali. Para mim agora foi uma grata surpresa saber que você morou ali a sua infância na comunidade do Rincão do Bugre, retratando bem. Na época do Rincão do Bugre lá já tinha o campo de futebol, Daia?
1: Tinha, Paulo, assim. Porém, quando eu fui morar lá... Você foi jogar lá. Claro que eu era guri. Não que você é muito mais velho que eu, né?
0: É só mais contemporâneos.
1: Isso. Aí o Paulinho, lembra do Paulinho aí? Eu fui pra lá, Paulinho, quando nós fomos morar ali, próximo da comunidade do Bugre, ainda era de terra o campo, Paulinho. Ali nós jogávamos. Eu não jogava bem, nunca joguei bem, mas eu gostava do futebol, né?
0: Mas Paulinho? Enganava.
1: Não, eu gostava. Aí nós jogávamos muita bola ali. Tinha o campo de terra, depois foi plantada a grama e tal. Depois começou os campeonatos, até o Paulinho Paz. O tempo lá do Paulinho Paz, o Magrão Cimarossi iam lá jogar campeonato lá, né, Paulinho? Lá você no... tinha uma canhatinha boa, eu lembro disso.
0: Enganava bem, enganava bem.
1: Enganava.
0: E a sua ida lá para a Macieira, como foi? Daí você já foi na adolescência já. Já era maior, já tinha 15, 16 anos. Como foi a sua adaptação de uma comunidade para outra, Daia?
1: Ah, Paulinho, eu fui muito bem recebido ali, né? Conheci o pessoal aí, temos amigos ali que, desde o primeiro dia que chegamos ali, se tornamos amigos, né? Você sabe, chega,
0: claro.
1: Chega o cara meio chucro ali de outra comunidade, vai se apegar com alguém aí, né? Daí nós temos aí vários amigos ali, tem o outro, o meu xará ali, o Daia. O Daia que foi embora da Macieira, jogava muito futebol, esse aí mora em Santa Maria. Aí se damos bem com ele, daí eu fui estudar. Aí conheci o irmão da Beth, o Valdecir, o Zico.
0: Zico.
1: Zico, é. De Zico tem pouco, é só apelido, né?
0: Mas o nome de craque.
1: Isso aí, o nome de craque. Daí fiquei amigo da família, o pai deles, Paulinha. Essa história aí é engraçada, viu?
0: Então conta.
1: Ele não tá aqui para contar isso aí, mas a Beth tá. Aí o pai dele, Paulinho. O pai dele era alambrador, o seu João Maria, pai da Bete e tal. Uhum. Aí ele ia lá, ia muito lá em casa, né? Passava por lá, nós morávamos na beira da cidade. Aí ele passava lá e convidava eu para ir posar na casa dele, né, Paulinho?
0: Sim.
1: Aí eu comecei a ir, comecei a crescer o olho, né? Eu cresci o olho e tal, e tal. E
0: cresceu o olho pra quê?
1: Eu cresci o... Eu escolhi uma, né, Paulinho? A família, né?
0: Algo que estava lá?
1: Claro, né, Paulinho? Uhum. Guri, menina e tal. Aí fomos indo, aí eu comecei a namorar a Beth, né?
0: Muito cedo? Novo?
1: Não, tinha uns 18 anos, 17, 18 anos, né? 17, 18 anos, Paulinho, era novo, sim. Aí o velho não estava muito gostando mais dessa ideia aí, né, Paulinho?
0: E aí, como foi conquistar o sogro?
1: Ah, Paulinho, isso aqui teve história para contar. E a Marisete, que tá ouvindo nós aí, pô, contar, né? É, minha comadre. Obrigado pela participação aí. Ajuda a contar a história aí.
0: Depois nós vamos falar mais sobre essa história aí de conhecer a Beth, de conquistar o coração da Beth e da família também. Nós temos uma ligação, Carol?
2: Sim, temos uma ligação. Quem está na linha é o Valmor. Ica, é isso que eu entendi? Ica?
0: Sobre o Ica?
2: Ica.
0: Ah, é o Ica? Grande Ica, bom dia, seja bem-vindo. O que você tem a dizer para o Daia?
3: Bom dia, ô meu amigo Daia, tudo tranquilo, cara?
1: Bom dia.
3: Cabeça branca, hein? Daia. Ô, Daia, mandei um convite para ti, para nós ir lá para Premolde, lá e fazer umas pescarias lá na barragem.
1: Bom dia, Ica. Tudo tranquilo? Vamos pescar, Ica, porque o nosso esporte agora é só pescaria, né? Nós já estamos aí.
3: Esse foi o nosso tempo, né, Daia? Aquele tempo de sofrimento nosso, né, naquele Porto Alegre velho, lá naqueles ônibus velho, lá, né, Daia?
1: Isso aí, daqui a pouco.
3: Prazer de te ver com saúde e tranquilo, Dai. Temos uma escuta aí, um abração do amigo velho.
1: Obrigado, obrigado, Ica. Um abração aí, vamos contar.
3: É pra ti e o meu amigo Paulinho.
0: Grande.
3: Os amigos das Casa Réia.
1: É. Isso aí, acabamos. Depois vamos conversar com o Paulinho aí um pouco sobre essa história da Premoda aí, viu? Isso aí é sofrido.
3: Tá louco,
1: mesmo.
3: Né? Mas então tá, estamos na escuta aí. Um abraço, amigo velho.
1: Tá bom, outro, Ica.
0: Abraço ao Ica da nossa audiência. Agora, 9 horas e 53 minutos. 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Tem mais participações aí, Carol?
2: Temos sim aqui no WhatsApp. É a Edair Borges Leites, a Teca. Parabéns pela homenagem ao meu vizinho Daia. Ótima pessoa, ele e a sua família. São vizinhos maravilhosos. Também aqui, bom dia, aqui é a sobrinha Vitória. Parabéns pela homenagem, tenho um carinho muito grande por você, Dindo. Tudo de bom, beijos. E também o compadre Antônio da Macieira, muito merecida a homenagem. Tenho muito carinho por vocês, um grande abraço.
0: Tá aí as participações da comunidade, recebe o carinho, que bom a gente se sente receber e ouvir essas palavras, né, Daia?
1: É muito bom, é satisfatório, né, Paulinho? Aí, os vizinhos, os parentes, né, Paulinho? A Vitória, o seu Antoninho. O Antoninho é meu cunhado, né? A esposa da Marisete, né? E ele disse, é cúmplice desse casamento aí.
0: É cúmplice desse casamento. Ô, Daia, e o que você fazia lá na sua adolescência, além de querer paquerar aí a Beth, depois você vai contar essa história aí. O que você fazia? Trabalhava, estudava, se dedicava? O que você fazia ali na comunidade da Macieira?
1: Paulinho, assim, quando nós viemos para Macieira aí, eu já estava concluindo o primeiro grau, né?
0: Sim.
1: Aí eu estudei, eu acho que uns 6 meses na Macieira, terminou o primeiro grau. Aí tinha um pai, o tio meu, agora me fugiu da memória aqui, o irmão do pai, ele tinha um câncer na garganta, ele morava com o seu titião, Paulinho conhece, deve conhecer ali, o titião, a dona Dulce ali. Aí eu vim para ajudar a cuidar dele no hospital, Paulinho, aqui em Soledade. O pai arrumou para mim ali, para mim parar na casa dela ali e ajudar a cuidar do meu tio, Agemir, agora lembrei. Aí vim morar ali, dali uns dias o pai arrumou para mim com o Mauro, cavaleiro, na churrascaria Porão lá, durante o dia, depois que o meu tio faleceu, eu continuava estudava na normal. Aí ele arrumou para mim lá ajudar no Mauro na churrascaria. Aprendi até a ser churrasqueiro lá com o Mauro, né?
0: Ah, é?
1: Isso aí. Daí eu ficava lá na churrascaria durante o dia, de noite estudava no normal. Aí fiquei, eu acho que um ano e pouco ali. Daí me evadi do colégio, né, Paulinho? Como sempre, né? Estava muito difícil, estava fazendo contabilidade ali. Contabilidade não é fácil, né?
0: Não, Paulinho? É fácil.
1: É. Daí fiquei um tempo ali, depois fui embora de volta para Macieira. Fiquei mais um tempo lá. E namorando a Beth, etc e tal, né, pra mim?
0: Sim.
1: Daí já tava de maior, não fui pro quartel, fui dispensado. Aí fui trabalhar na consultora Premoda, com 18 anos. Aí, quando concluí, já fui pra lá, pra mim. Trabalhava lá, meu primeiro serviço lá foi na Vinícola Aurora, lá em Bento Gonçalves.
0: Bento Gonçalves, na Serra Gaúcha.
1: Na Serra Gaúcha. Até o Ica que participou aqui, o seu Antoninho, o Antônio, meu cunhado, né? Nós trabalhávamos tudo lá. Daí trabalhamos um tempo lá, depois vamos embora, voltamos a trabalhar na churrascaria, né, sempre assim. Quando não trabalhava aqui de empregado, trabalhava em casa, daí na lavoura com o pai. Nós com 15, 16 anos, nós lavrávamos, né, de arada, de boi.
0: É puxado, pesado, serviço pesado.
1: Serviço pesado, Paulinho. E não tinha, era para todo mundo, né? Quem morava no interior era assim.
0: Ô, Daia, e essa sua experiência na Premode? Tinha que se deslocar toda semana, vinha uma vez por semana para casa. Como foi esse período?
1: Paulinho, isso aí é uma história difícil. De todo mundo passava por isso na época. E o pessoal que morava no interior, ou você trabalhava na cidade e teria que pagar aluguel, não tinha casa aqui, né? Então, o que, que era mais viável era você trabalhar lá, ia no domingo e voltava na sexta. Ficava a semana inteira lá, eles davam alojamento e tudo lá, e o transporte. Até hoje tem bastante amigos meus ainda que continuam trabalhando lá, porque se você mora no interior, ou você trabalha lá, ou trabalha. Hoje até está melhorando aí, temos aviários bastante, tem mais oferta de trabalho, né, Paulinho? Na época nossa aí, o Ica, o Antoninho, o Dedê, o Dalmir, irmão da Beth, aí todos nós trabalhávamos para lá, Paulinho.
0: E como era passar a semana longe da família?
1: Isso era difícil, Paulinho. Você sabe que telefone, eu sou da época aí, o primeiro telefone aí foi o Ralé da Corte, era meu patrão na época. Foi o primeiro celular que tinha aí, eu acho que em 93, 94, pô. Então nós não tínhamos esse negócio aí de ligar para a família, saber como estava. Não tinha o que fazer. Você tinha que vir aqui, o familiar ia ali na CRT ali.
0: Do tempo da CRT, é, né?
1: É, CRT, Paulinho, é isso aí. Nós não estamos muito velhos, mas temos história para contar, né? Aí, ali, a mulher, a Beth, quantas vezes ali, foi ali, pegava a fichinha, sentava na cabine, ligar para a firma, para esperar achar o camarada onde que estava, né? Isso aí não foi só eu, isso aí deve dizer muita gente aí que tem história para contar. Aí tinha que procurar na obra, você está lá na obra, daí tinha que agendar um tempo para você conseguir falar com o familiar, até eles achar, localizar.
0: Era uma dificuldade muito grande de comunicação, e eu lembro aqui, inclusive em Soledade, tinha a CRT, ali ao lado da Torre Grande, em que tinha vários boxes, né, em que você ia lá, ligava, tinha que esperar, então era a forma de comunicação. Tu é do tempo da cartinha também?
1: Muitas cartinhas, né?
0: Muitas cartinhas. Pra quem, Daia? Pra quem essas cartinhas, Daia?
1: Ah, isso aí, né, vamos deixar quieto, né? Nós escutávamos muito Pardal aí, Marcos Sinistro.
0: Marcos Sinistro, Pardal.
1: Várias cartinhas, né? Eu recebi homenagem por ali.
0: Aí recebi homenagem? E fazia homenagem também?
1: Fiz algumas, Paulinho. Várias. Ela mandava cartinha pra rádio, né, Paulinho?
0: Gurizinho novo do interior.
1: Gurizinho novo do interior lá e tal. Mandava uma cartinha, ficava escutando. Esquentava a pilha, né, Paulinho? No fogão lá.
0: Ah,
1: sei lá.
0: É verdade.
1: Olha o tamanho do risco que nós corria, né? Hoje não se fala mais nisso, mas.
0: E quem não fez isso, né, Daiana? Na sua adolescência, nós somos contemporâneos, de esquentar uma pilha, a pilha terminava, como é que nós vamos fazer? Esquentava a pilha para pegar mais uma carga, para escutar mais um pouco o rádio. Quem não fez isso? Tu é do tempo do caçar passarinho também?
1: Mas, Paulinho, aqui tem um. Agora que é falecido um dos meus companheiros de caçar passarinho, né, irmão? O José Lima dos Santos, Dedé, que nós chamava, né? Mas tão vivo aí que o Tião, Paulinho, o Tião Lima dos Santos, a família Lima ali, eram os meus vizinhos mais próximos. Final de semana aí, o Tião fazia bodoque.
0: Bodoque?
1: Isso aí, o bodoque, o João Luiz. O João Luiz mora no Mormaço, às vezes eu curto alguma coisa dele lá. De repente ele tá ouvindo nós aí, João Luiz, se estiver ouvindo nós aí, pode mandar uma mensagem. Às vezes eu vejo as postagens dele pescando judiazinho de sangue, Paulinho. Eu fico com uma inveja danada, a gente não tem mais tempo do que... Para fazer o que nós fazíamos no tempo de infância, né?
0: Gostava de pescar também?
1: Pescar, Paulinho. Pescar em dia de chuva, nós íamos para Sanga lá, né?
0: Judiazinho?
1: Judiazinho de Sanga, no braço, é emocionante.
0: Essa é a melhor pescaria que tem no caniço?
1: Isso, é a melhor, até hoje nós fizemos, a Beth gosta, a Beth é mulher, mas ela se criou fazendo isso, Paulinho, porque era o esporte da época, né?
0: E as sangas tinham muito peixe, né? Ia lá, sujava, era rapidinho para pegar.
1: Sujava, Paulinho, o pessoal sabe que eu vou falar agora que suja até com a enxada, né, Paulinho?
0: É verdade. Tem muitos que fazem isso ainda, né?
1: Fazem isso. Eu faço, aí meu cunhado faz, a Beth faz. A Beth gosta suja com os pés. Rasga todos os pés lá no chão e...
0: Peixinho frito depois?
1: Peixinho frito na hora, né?
0: Ah, que delícia, que coisa boa. Ô, Dai, tá me deixando com água na boca aqui, tia. Brincadeira, como é bom a gente lembrar desse tempo, né? São momentos marcantes de felicidade, de alegria. São 10 horas e 2 minutos, o que tá passando rápido, né, Carol? Quando a conversa tá boa e descontraída, é assim. Já, já, Beth, nós vamos falar da sua história com o Daia, já, já. Mais participações aí, Carol?
2: O WhatsApp não para aqui, Paulinho, tá fácil.
0: Mas que bom, isso demora. mostra que as pessoas têm um carinho. Essa figura, né, que a gente conhece há muitos anos, homem simples, trabalhador, dedicado, esse é o Daia, com sua simplicidade e com um coração enorme.
2: Temos aqui a participação do Zinho, colega de serviço, Cláudio Nicolini. Bom dia, um grande abraço para o meu amigo Daia, uma grande pessoa, justa homenagem. Também aqui um grande abraço ao meu amigo Daia, grande companheiro de trabalho na Premolde. Quem manda é o amigo Dário Maciel. E aqui tem um áudio.
0: Vamos ouvir então.
2: Que é do professor Adilson Kuhn, mandando o áudio para você, Daia.
1: Adilson Kuhn,
4: amigo Daia, aqui é o professor Adilson de Mormaz. Dizer que é uma bela homenagem aí da Rádio Cristal. Dizer que tu é daqueles amigos que a gente nunca esquece. Lembro sempre que estudamos um ano junto aqui no Mormaço, na sétima série. Vinha com a Kombi lotada ali do Bugre. O Daia, o Vanderlei, o Luciano e vários outros, né? Que vinham, o Robson, que vinham ali, a Luciane, a Juliane. Depois a gente ficou amigos e sempre que a gente se via, a gente se cumprimentava. E eu acho que é pessoas assim que o mundo importa, que tem alegria, amizade e tem paz no coração. Grande abraço, meu amigo Daia aí.
1: É isso aí, Adilson. Você fez me lembrar agora aí, quando tem Paulinho, não sabia precisar aí, se era sétima ou sexta série, sétima série, né? O Adilson Kuhn, né, Paulinho? O Paulinho conhece bem o Adilson aí, viu, do seu Alvorinho.
0: É, do Alvorinho da Sônia.
1: Isso aí.
0: É, irmão do Dirdei da Adilane.
1: Isso aí, tamo junto aí, Adilson.
0: É, e na época, você estudava lá na escola Joaquim Gonçalves Ledo, a escola que tinha muitos jovens, né? E até hoje, uma bela estrutura lá no Mormaço, né? A escola Joaquim Gonçalves Ledo.
1: Era ótimo, Paulinho, um ótimo colégio, não.
0: Do tempo da Kombi.
1: Do tempo da Kombi, nós ia com a Kombi do meu padrinho, o Laís, hoje falecido, Laís. Sim. Maciel, né? Ele levava, transportava na Kombi, Paulinho. Cada perrengue, a estrada não tinha. A estrada ainda não tinha pedra, né, Paulinho? Você sabe que tem história que a gente ficaria aqui 2 dias contando do tempo que o Raposão não tinha medo, não tinha transporte. Depois botaram um ônibus lá, né? O Raposão era o motorista, Paulinho.
0: O Raposão era o motorista.
1: O Raposão, o Dé era o irmão do Raposão, era o cobrador na época, né, Paulinho? Isso aí é vários anos atrás, 83, 84,
0: é,
1: né, Paulinho?
0: É, anos atrás. Tem mais participações aí, Carol?
2: Sim, temos uma ligação da cunhada do Daia, é a Ju. Ju, você pode falar com o Daia, bom dia.
5: Bom dia, meu cunhado querido, que eu sempre considerei mais como um irmão, que eu perdi meu irmão, mas ganhei outro, que foi você, né? Queria dizer pra ti que eu te adoro muito, muito, muito, te admiro muito. Tu é uma pessoa, assim, que tem um coração grande, grande, assim, uma pessoa que tá pronto pra ajudar todo mundo.
1: Bom dia, Ju.
5: Bom dia.
1: Nossa, que bom te ouvir aí, Cupincha.
5: E eu ainda sou mais feliz por fazer parte dessa família. Graças a você, graças a Beth. Queria te agradecer, assim, muito, muito por tudo, tá? Adoro você. E essa homenagem é especial, você merece. Um beijo bem grande, meu cupincheiro.
1: Beijão aí, Ju.
0: Que história é essa de cupincheira?
1: Essa aqui é a Ju, né? A Ju, minha cunhada, aí conhecemos há 10 anos atrás, aí acabou ficando minha cunhada, aí o Odacir casou com ela, aí daí ela chama eu Cupincha, aí eu não sei bem certo porque é Cupincha.
0: E é uma parceria bem interessante, que é da vida e dos negócios também.
1: Da vida e dos negócios, né, Paulinho? Com certeza, isso aí, a gente conhecia ela há muitos anos, foram colegas, ela e a Beth, e acabamos fazendo um negócio aí, fizemos junto com meu irmão, o Oda, que se damos muito bem, né, Paulinho?
0: Concretizando um sonho da família.
1: Um sonho, né, Paulinho? Isso aí é o sonho de todo mundo, né, Paulinho? De ter o seu próprio negócio e nós fomos abençoados aí.
0: Se trabalha para isso, né, Daia?
1: A gente trabalha para isso, né, Paulinho? Continuamos trabalhando, né?
0: É verdade. Já tem mais participações, 10h07, é o Histórias de Vida com José Adair Lemes Camargo. Tem mais uma ligação aí, Carol?
2: Sim, senhor. Temos mais uma ligação. Deixa eu ligar aparelhinho aqui.
0: E vamos com mais uma participação. Isso demonstra o carinho da comunidade Kodaia. Bom dia, quem está conosco?
6: Alô.
0: Quem?
6: Aqui é o Dedê, o José Valdir, o cunhado do Adair.
0: Fala, Dedê. Tem muitas histórias para contar do Daia também ou não?
6: Ah, tem muitas histórias do Daia, né? Mas as histórias ele vai ter que contar aí.
0: Tá
6: eu
0: bom.
6: Quero desejar para ele muitas felicidades, merecida homenagem. Esse cara tranquilo como ele é, um cunhado maravilhoso, tá? Desejar a ele muitas felicidades, muito sucesso nas andanças dele. Que eu sempre digo para ele, ele anda mais que notícia ruim, né? Então, que Deus sempre acompanhe ele, tá? Um abraço, tudo de bom. E tudo de bom para vocês aí da rádio. Um excelente programa que conta a história de tudo o pessoal aí da Soledade e região, tá?
0: Tá bom.
6: Um abraço, Paulinho. Um abraço, Carol. Um abraço, Daia. Um abraço, Tabeta e todo mundo, tá?
0: Abraço, Dedê.
1: Abraço aí, tio Dedê. Tudo tranquilo, vamos contar um pouco das histórias junto aqui, né?
0: Daqui uns dias vamos trazer o Dedê para falar também.
1: Vamos trazer.
0: Tem muitas histórias.
1: Tem, esse aí é daqueles lá. O Dedê é daqueles que se aposentou, está aposentado hoje trabalhando na Premolde, né?
0: Trabalhando na Premolde, que maravilha. São 10 horas e 8 minutos, eu estou segurando ele, Carol, para contar a sua trajetória, a construção dessa família, e já nós vamos falar, porque antes tem mais participações aqui, inclusive no Facebook. São muitas pessoas participando e interagindo conosco. É claro que a gente prioriza o WhatsApp para que a gente possa registrar, porque depois eu sei que o Daia, a Beth, o João Pedro vão assistir novamente o Histórias de Vida em Casa na TV, no YouTube, e vão poder assistir, ver essas mensagens. Quem mais está conosco aí? Carol.
2: Antes, deixa eu só dar um recadinho novamente. Tem pessoas que estão tentando ligar no WhatsApp. No WhatsApp é somente mensagens de voz ou mensagem de texto. Se você quer falar com o Dai, tem que ligar no 3381-9100. Pelo WhatsApp, a gente não consegue atender ligações. Temos um áudio aqui do... Deixa eu ver aqui o nome dele. Ademar Malaquias.
0: Seu Ademar Malaquias.
7: Quero mandar uma homenagem a esse rapaz que é amigo de todos os Malaquias, né? É uma grande figura, uma pessoa excelente. Um grande amigo da gente, um grande companheiro. Um abraço, que Deus proteja ele e a família dele, em nome de Jesus. E a todos nós também, né? Um meu abraço do Ademar Malaquias e de todos os Malaquias.
0: Família Malaquias, tradicional lá da comunidade do Passo dos Loureiros.
1: Tradicional, Paulinho. O seu Ademar Malaquias, nós jogava futebol, né, Paulinho? Nós jogava e vinha lá do Passo do Rincão do Burro jogar no Passo dos Loureiros aí. Era companheiro do senhor Ademar, né? Ele jogava de zagueiro, né?
0: Tu é do tempo do campo do Flamengo ali do Passo dos Loureiros?
1: Do tempo do... Quando eu comecei a jogar o futebolzinho, ainda era lá no Dirceu Du, né, pô?
0: Isso.
1: Daí vinha eu e o Rubi Toninho. De repente o Rubi Toninho tá escutando nós, assistindo aí. Nós vinha eu e ele a pé jogar ali. Jogava no Dirceu Du. Depois mudaram o campo aqui para mais perto da comunidade. Nós continuávamos vindo jogando. Jogar bola ali, Betordo... Betão, Beto Malaquias, Mano.
0: Rússia,
1: isso é
0: contemporâneo.
1: Tudo do nosso time, isso aí.
0: Flamengo do Passo dos Loureiros.
1: Flamengo do Passo dos Loureiros.
0: É, e o seu Ademar, que ele reside agora aqui na cidade, ele no bairro Expedicionário. Grande figura, sempre participa aí conosco dos programas musicais.
1: Isso aí, grande figura, né?
0: Grande figura. Saudades desses tempos, Daia?
1: Nossa, Paulinho, tempo que não volta mais, né?
0: Não tem como voltar.
1: Paulinho, nós chegávamos final de semana, sábado de tarde, eu e o Rubi Toninho, que era mais parceiro para esse tipo de coisa, né? Que nós gostávamos de desafio. Nós saíamos de lá e vinha aqui no Passo do Loureiro jogar bola naquele solão. Saía 2 horas da tarde, 50 graus de calor, nós íamos bater bola, né, pô?
0: E tudo era bom, e era fácil.
1: Tudo era fácil. Nós saíamos, o time do Rincão do Bugre lá, nós saíamos e nós íamos de caminhão, né, pô? Não tinha ônibus, não tinha nada. Hoje o pessoal não joga mais futebol, a gurizada não quer mais, quer celular, prefere o celular, né, pô? Nós saíamos de caminhão ali, o Hilário Moraes, aquilo ali, eles tinham um caminhão aí, um amarelo, um Mercedes, né? E levava o Celso Moraes aí, nós íamos jogar bola, né?
0: É a troca de visitas às comunidades, tinha o A, o B, e aí o caminhão era lotado de gente, o pessoal ia, se divertia, eram outros tempos e que não voltam mais. Carol, Vamos priorizar mais uma participação, depois nós vamos falar da família, da construção da família, as preciosidades que o Daia tem.
2: Falando em família, o irmão do Daia, o Odacir, está na linha. Odacir, bom dia, pode falar com o seu irmão.
8: Bom dia pessoal da rádio, bom dia Paulinho.
0: Bom dia.
8: Tudo certo por aí?
0: Tudo certo?
8: Pois é, não podia deixar de ligar aí, homem. O Manão aí, não tem explicação assim, eu só queria dizer... externar para todo mundo aí que é uma honra ser irmão do Daia, cara, porque ele é uma pessoa excepcional, né? Excepcional. Ele sempre foi referência para mim desde que eu era criança e a gente tinha um problema, ligar pro Daia e tudo mais, caráter, compromisso, trabalhador, uma família e tanto, né? Que não tem explicação o que é o Hélito, filho dele, Elisabetta. É um companheirismo de vida que eu jamais quero perder. Isso aí, Deus o livre, é uma pessoa excepcional. Parabéns por ter convidado ele aí, Paulinho, que é mais do que merecido. O Mano é uma pessoa excelente, quem conhece aí pode descrever. Não precisa falar muito, eu sou irmão dele, então... O homem é fantástico. Parabéns pra vocês.
0: Tem muitas histórias com ele, Odacir?
8: Nossa senhora, a gente tinha uma infância muito difícil, né? O velho bebia uma porção aí, né? E incomodava. E aí tinha que chamar o Dai pra gente resolver os problemas junto, né? Sempre foi. Tem até uma situação aí que eu era piazote aí, cheguei em casa, o velho tinha pelhado com um cara lá, tivemos que... E registrar um boletim, homem, e eu era gurizote e tive que ir junto, né, pra, pra registrar, né, e nesse meio tempo já liguei pro Daia, né, porque Daia, aí chegamos lá os dois juntos, eu e o Daia lá, pra registrar o boletim lá com o velho lá, né, não é fácil, né, cara, e tem muita história.
0: Abraço, obrigado por ter ligado.
8: Mas credo, eu que agradeço pela oportunidade aí, viu, parabéns pra todos aí, parabéns pro Manão por estar aí.
9: Tamo junto, mano, tamo junto.
0: É, ele se emociona aqui com suas palavras, Odacir, e nada melhor do que a gente receber o carinho de quem a gente ama, de quem a gente gosta, de quem esteve sempre ao nosso lado, né, Daia?
9: É, isso aí, bom, é muito gratificante, né?
0: É, eu percebo a sua alegria, as suas lágrimas, e é por um motivo muito simples, pela parceria que você tem com sua família e com seu irmão, pelas palavras que ele coloca.
9: Isso aí, com certeza, né, Bruno?
2: Vamos fazer ele chorar mais um pouquinho?
0: Vamos lá então.
2: Tem um áudio aqui, ó, que ele vai se emocionar.
0: Ele já está emocionado.
2: Um pouquinho mais, então.
0: E que bom, está, essa emoção é de alegria, que eu sempre digo.
9: Eu sou chorão mesmo, Paulinho, mas não, não tenho vergonha disso.
0: Chorar é bom, faz bem para a saúde.
9: Estamos nem aí.
2: Então vamos lá.
10: Um abraço. Rádio Cristal. Eu sou a mãe do Adair e iria mandar esta mensagem para ele. Que ele é um filho muito amado. A Nora é muito querida. É a minha filha também. Ah, eu sou muito de sorte com os meus filhos. O Odacir... mora aqui comigo, a Juliane mora comigo e o Adair é meu filho do coração também, um Abete. E os meus netos, o Wellington e o João Pedro. Agradeço por essa mensagem. Tchau.
9: Tchau, mãe. Você prepara aí que hoje vai ter outro prejuízo, né?
0: Como é receber o carinho, o amor de mãe. Não tem preço, né, Daia?
9: Isso aí, não tem preço, Paulinho. Eu choro aqui, mas eu não tenho vergonha nenhuma de chorar.
0: E é um choro de alegria, de emoção. É alegria, né? Por você receber uma homenagem tão bonita, tão linda de quem você ama.
9: É isso aí, Paulinho.
0: Um abraço a dona Santa Camargo, lá no bairro das Fontes. Então a senhora se prepara que ele vai sair daqui e vai direto na sua casa e o prejuízo vai ser grande hoje. Daia, vamos falar então um pouco da sua família. Você gostava de ir nos bailes, naquela região? Você é do tempo lá do Canarinho, da Macieira também?
9: Sou, Paulinho, sou do tempo do Canarinho, da Macieira. Eu vim de lá do Bugre, gurizetão, aí, 16, 17 anos, aí vamos jogar no Canarinho, da Macieira, né?
0: No Pedruca?
9: Lá com o Pedruca. Aí, eu sempre gostei de bailão, né, Paulinho? Até gosto, até hoje. Até hoje, e arrumei uma companheira que gostava também, é. Então se juntamos aí, nós vamos em baile, vamos em jogo, vamos... Eu não jogo mais porque a idade não permite, os quilinhos mais...
0: É pra... Tá certo. Bailes que você ia na região ali do Espraiado, Mormaço, Soledade, Espraiado...
9: Ah, bom, nós visitávamos muito aí as comunidades, né? Inclusive eu me dediquei um tempo à comunidade do Espraiado, fui presidente da comunidade e uns 2, 3 anos, fui vice-presidente, fui participativo na comunidade. Né? Nós visitávamos muitas outras comunidades também. Eu sou do tempo ainda que o Espraiado era o pavilhão de madeira, né, Paulinho?
0: Sim,
9: lembra?
0: Lembro.
9: Sim, quando eu vim morar ali, não tinha piso, né, Paulinho? Era um soalho lá, tinha uma parte lá que tinha brita, né?
0: E todo mundo dançava
9: feliz. Todo mundo dançava, e de vez em quando uma peleia lá no canto, aí assim...
0: e dava, não tinha jeito.
9: Desde o tempo do bugre lá, no pavilhão antigo no bugre, né, Paulinho? Não sei se você lembra.
0: Lembro
9: lá, né?
0: também de madeira.
9: Faz anos isso aí, né?
0: Muitos anos.
9: É, então, eu sou desse tempo aí, Paulinho.
0: E a Beth, como foi conhecer? Vamos falar um pouco da sua família, sua maior preciosidade. Como você conheceu a dona Elizabeth Camargo?
9: Pois é, que tá, né, Paulo? Nós ameaçamos contar antes aí.
0: Agora nós vamos
9: mudamos
0: contar.
9: De assunto, né, Paulo? Uhum. Aí a Beth, como eu estava te contando aí, o pai dela era muito amigo do meu pai. Eles gostavam de tomar o seu golinho, né, Paulo? Daí ele ia lá, me levava, ia lá na casa dele, passeava e tal. Aí conheci a Beth, fui me engraçando, né? E ela não queria, daqui a pouco ela queria. Aí terminou isso aí, né, pô?
0: Com quantos anos se conheceram?
9: Nós se conhecemos aí com uns 16, 17 anos, porque morava perto ali, comunidade do interior, né? E casamos com 18 anos, pô.
0: Ah, não demorou muito tempo?
9: Não. 18 para 19 anos, né?
0: E como foi superar a desconfiança dos pais da Beth?
9: Mas a mãe da Beth, né, Paulinho? Ela deve estar escutando, porque ela escuta o radinho dela. Inclusive, nós damos um radinho, né? Às 5 da manhã ela escuta, né? Não tem uma missa aí, que horas é a missa,
0: Paulinho? É, até às 4, até às 5, depois entra o Claudião.
9: Isso, às 5 da manhã, às vezes a minha sogra, Dona Alzira, né? Dona Alzira, como é que tá aí? Tá assistindo nós aí? Manda um áudio aí, velhinha. Daí, a velhinha era a mulher puxa-saco, Paulinho. Eu ajudava a velhinha. A velhinha tinha,
0: contigo.
9: É, a velhinha tinha vida sofrida lá fora, Paulinho. Você nem imagina. Isso aí era daquelas que vendia bergamota na cidade, mandioca, laranja. A mãe da Beth. Nós também passava necessidade, as coisas. Nós era de família pobre, humilde. Mas a mãe da Beth era mais ainda, né, pô? Ela passava na frente de casa ali com um saco de bergamota para vir vender em Soledade. Eu acho que eu vendia até aqui na rádio, aqui, Dona Alzira. Marisete, você está assistindo nós aí, comadre. Bota a velhinha aí.
0: E aí, como foi conquistar o coração da Beth? Ela queria, não queria? Como foi? Você é daquele tempo que existia um maior respeito em relação ao namoro? Como foi esse período aí, Daia?
9: Ah, não, esse aí era... Nossa, era do tempo boa. A coisa era... A rede era curta, né, Paulinho? Mas aí fomos indo pelo grande laço de amizade que tinha com os irmãos da Beth, com a mãe da Beth, o velho, né? O velho tá louco, né? Se dava muito bem. Ele não queria o brinco aqui, que ele não queria muito, mas nós éramos muito amigos. Aí... optamos lá, fomos indo, ia junto no baile, ia junto no jogo... E ela pode contar um pouco dessa história. E daí acabamos namorando e casamos, pô.
0: De namoro e casamento, são quantos anos que vocês estão juntos, Daia?
9: De namoro e casamento, nós estamos casados em 1996, né?
11: Vai fazer
9: setembro. Não, é.
11: 33,
9: não é? Então foi antes de 96, pô.
0: 96,
9: eu
0: foi 93,
9: enganado,
0: então.
9: Viu? Eu já esqueci.
0: 93.
11: 97, o Hélio nasceu.
9: 97 nasceu meu filho mais velho, pô.
0: É... O Wellington?
9: Isso, o Wellington.
0: E da família, então, dois filhos?
9: Tenho dois filhos, daí tem uma falecida, pô.
0: É. Uhum. O João Pedro e o Wellington.
9: João Pedro e o Wellington, daí a Ritinha, daí a Beth teve na gravidez um problema de saúde, acabamos perdendo ela, pô. Foi um momento triste.
0: Um momento triste na vida.
9: Isso aí.
0: Que teve que ter superação.
9: É, teve que superar, não foi fácil, mas na época, por causa do estado de saúde da Beth, a gente se conformava com isso, que pelo menos ela estava bem.
0: Sim, é, não é fácil passar por isso, né? Isso. Beth, são mais de 30 anos desta parceria, desta união com o Daia. O que você tem a dizer? Bom dia.
12: Bom dia, Paulinho. Bom dia aos ouvintes. É, 33 anos vai fazer em setembro, que a gente casou, né? Mais uns... Namoro não foi muito, né, amor? Foi uns dois, um não, ano, acho.
9: Não, era mais amigo, era, era aquele
12: tipo... A gente tinha uma amizade grande, sabe? Uh-huh. A gente era bem amigo, ele era meu confidente, eu contava meus problemas para ele, coisa. E a gente acabou que se apaixonou, casamos, temos uma família linda, né? A gente é feliz, graças a Deus.
0: Dois filhos maravilhosos. Dois filhos,
12: meu Deus, a minha vida, né? A vida da gente.
0: O Elton guri de ouro,
12: o
0: né?
12: Elton, o Elton abençoado, ele queria estar aqui, mas está trabalhando, né? Ele trabalha a semana toda como professor em Selva e entrega alface nos momentos de folga dele.
0: Dedicação.
12: Dedicação, ele é trabalho.
0: Primeiro veio o Wellington e depois o João
12: primeiro
0: Pedro.
12: Veio o Wellington, depois veio a Ana Rita, né, que a gente perdeu.
0: Sim.
12: Daí, depois de 22 anos, veio o João Pedro. 22 anos de diferença.
0: Tudo programado ou não?
12: Esse aqui era muito querido, a gente queria muito, mas não programamos.
0: Né? Veio um presente de Deus.
12: Presente de Deus. Porque pela medicina eu não podia mais, sim, né? Esse foi o presente de Deus mesmo.
0: E essa relação de vocês, a gente percebe uma relação de muito carinho, de muita tranquilidade também. É assim no dia a dia também, Beth?
12: É, tem os perrengues, né, Paulinho?
0: Sempre faz parte?
12: Entre casal, coisa, quem não tem. Mas tudo coisa de casal mesmo, nunca mais do que isso. A gente... Eu acho, eu penso que a gente se escolheria de novo.
0: Escolheria de novo?
9: Com certeza, com certeza.
0: É, e o Daia passa essa paz, essa tranquilidade no dia a dia em casa também, ou de vez em quando se agita?
12: Não, às vezes ele se agita, daí eu tenho que dar uns...
0: Uma pegadinha firme?
12: Uma pegadinha para ele se acalmar.
0: Ah, é?
12: Não, ele é bem tranquilo mesmo, tô com os guri comigo, sabe? É uma pessoa maravilhosa.
0: Um então, paizão?
12: Um paizão, um bom marido, companheiro...
0: Trabalhador.
12: Trabalhador. Não... Os filhos têm por quem puxar, sabe? Porque eu sempre trabalhei, né? O Daia, então, não podia ser diferente, né? O Wellington é um abençoado. Vamos... Agora tem o nosso Toquinho aqui, que também, né?
0: Que é a companhia de vocês. Companhia.
12: Esse vai ser meu companheiro. Disse a minha cunhada, disse, o João vai para o quartel. Disse, não, o João não vai, eu vou estar bem velha, né? Daí ele tem que ficar cuidando da mãe.
0: O que você gostaria de dizer para o seu esposo, seu companheiro, seu parceiro de vida, o Daia, que está sendo homenageado aqui na tua Rádio Cristal, Beth?
12: Só gostaria de desejar a ele toda a felicidade do mundo e pedir que ele continue sendo essa pessoa que ele é. Uma pessoa de um coração enorme, que está, tanto com os colegas de trabalho, como com a família, com tudo, é uma pessoa assim que ele sempre tenha um jeito, como diz o irmão dele, de acalmar, de resolver, né? Que ele continue sendo essa pessoa maravilhosa que ele é, que tá bom, sim.
0: Daia.
9: É isso aí, obrigado, né, Gavene?
0: É isso aí.
9: Parte de, são 30 e poucos anos, né, pô?
0: São 35
9: agora
0: anos.
9: Agora não tem mais o que fazer, né?
0: É isso
9: não,
0: aí.
9: Não, é isso aí.
0: E o João Pedro vai falar também?
12: João.
0: Uma palavrinha pro papai aí, João Pedro. Bota o microfone perto dele aí, Beth. O que, que você tem a dizer para o papai?
13: Meu pai é um grande pai. Gosto de ter ele como pai, agradeço muito.
0: Teu pai te incentiva a jogar bola, a estudar?
13: Sim, muito.
0: Muito? É do Colorado, João Pedro?
13: É.
0: Torce muito?
13: Torce.
0: É? O pai, a mãe em casa também?
12: E o mano também.
13: Principalmente meu mano.
0: É?
13: Meu pai.
0: O papai compra tudo que tu quer também ou não?
13: Sim.
0: Sim? Tá bom, então. Abraço. Você ama o papai?
13: Sim.
0: Sim. Que bom, né?
9: É assim. Isso aí, né, né, Paulinho? E daí mais um coloradinho para sofrer aí com nós.
0: Mais um colorado para sofrer. Quero dizer que aqui o nosso estúdio está repleto de colorados.
9: Isso, a minha netinha também. O Elton fez mais uma sofredora, né, Paulinho?
0: Tá certo, não ninguém assistir. Sofre.
2: Agora tu tá perdendo, Paulinho.
0: É, não tá fácil, né? Ah, somos todos colorados de sangue e de alma, né? De sangue e de alma.
2: Eu tô com o Wellington na linha, posso pôr?
0: Mas então, que alegria em ter o Wellington. Caio, vamos esperar que ele possa ligar novamente, ligar o Wellington, para participar desse momento especial, já que estamos falando da família. O bem mais precioso, né, Daí, que a gente tem é a família.
9: É a família, com certeza. Eu tenho orgulho, né, Paulinho? O meu filho, o Wellington, aí, do homem que se tornou. E daí estamos crescendo aqui, mais um, né, Paulo?
0: É, e a gente que acompanhou a trajetória do Wellington aí, como professor de educação física, aqui em Soledade, trabalhando nas categorias de base, um incentivador e um batalhador, né? Que tem buscado o seu espaço trabalhando de forma dedicada. Carol?
2: Temos outra ligação aqui, quem está na linha é o Visotto. Visotto, pode falar, bom dia.
0: Eu sabia que o Luiz Carlos Visotto iria ligar juntamente com a Cida aí pela relação de carinho ao longo desses anos. Visotto, bom dia. Alô, vamos...
14: Bom dia, Beth.
0: Bom dia, Visotto.
14: Bom dia, Paulinho. Bom dia a todos os ouvintes. Bom dia, meu compadre Daia. Não, mas imagina se eu não ia ligar para uma pessoa tão querida, tão amada que nem é o compadre Daia. Ele é nosso compadre duplo. Ele chama nós de pai, de mãe. A Cida, principalmente, ele é toda hora mãe para cá, mãe para lá. Eu amo essa família tanto, Paulinho, que muito mais do que meus irmãos. Que meus irmãos passam anos sem ver, e eles, nós não se passamos uma semana sem se ver. Nós estamos sempre juntos. Claro que às vezes a gente discute, né, por causa da música muito alta, mas nós somos na festa e aí ele tem que música boa, digo, muito alta, muito alta. Mas é uma pessoa maravilhosa, sempre esteve do nosso lado, nas horas boas, é bom de estar junto, mas nas horas ruins eles sempre estão do nosso lado, a família toda sempre do nosso lado. Paulinho, a sogra dele, a dona Alzira, nós compramos uma chácara lá fora, tinha gente que queria pagar mais, ela disse, não, vou vender para o seu Visotto e a dona Cida por menos, mas vou vender para eles, que são nossos amigos. Olha, gente assim, é muito mais do que gente de casa. É um prazer, é uma felicidade, é uma alegria muito grande para nós ter essa família do nosso lado. E o compadre, então, nem se fala, está sempre junto com nós. Eu ficava o dia inteiro aqui falando, Paulinho.
0: E a gente percebe esse carinho, essa relação que não é de agora, é de muitos e muitos anos, né, Visotto?
14: Com certeza, Paulinho, não nasceu de uma hora para outra, foi faz anos e anos e continua, graças a Deus, vai continuar até o fim dos nossos tempos.
0: Daia.
9: É isso aí, Paulinho, o seu Visotto aí. O Visotto é aquele camarada que o Ica é cúmplice da nossa amizade, e o Ica que ligou no início da homenagem aqui, ele levou o Visotto lá em casa, na época, nós recém-casados, né, Paulinho? Nós éramos um casal novo aí, e fazer campanha política, e se simpatizamos e viramos amigos fora da política. Independente da política, nós... somos de casa, é só gratidão a essa família aí, Paulo.
0: Abraço, Visotto, abraço a Cida também, obrigado por ter ligado. Agora são 10 horas 30 minutos, 10 e meia da manhã, histórias de vida com o José Adair Lemes Camargo, o Daia para supermercado da Cotrijal, lembrando que tem promoções para você nesse final de semana. 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Mais algum registro aí, Carol?
2: Muitos. Tem muitos áudios, mas eu quero rodar um aqui, que vocês estavam falando da sogra, né? Ela mandou um áudio aqui, ó. Deixa eu rodar.
0: Vamos ouvir a dona Alzira?
15: Bom dia, Valmir Paz, da rádio. Eu sou a sogra do José Adair. Eu agradeço por tudo que ele ajudou nós na hora necessitada. Eu agradeço tudo, de tudo com meu coração. Eu sou a sogra do José Adair.
0: Abraço, dona...
9: Um abraço, dona Zira, isso aí, eu pedi, né, chamei a senhora, sabia que tava ligada aí com o radinho aí, escutando nós.
0: É, e ele se emociona e a Beth chora com a ligação da dona Zira aqui, é bom ouvir esta homenagem. E essa relação, né, Beth, de família, ela é fundamental, né, para a consolidação e parceria sempre. Então, a gente percebe esse carinho das famílias que tem entre vocês. Carol.
2: Vamos lá, então. Tem o áudio, acho que continua aqui da família, que é no mesmo telefone. Daí eu vou rodar, não colocou o nome aqui, mas ela se identifica no áudio.
0: Vamos lá, então.
16: Bom dia, Paulinho Paes. Bom dia, vocês da Rádio Cristal. Aqui é a Juliana, aqui da Macieira, cunhada do Daia. Tenho a dizer que ele é uma pessoa especial para nós. Ele está na nossa família, no momento bom, no momento ruim. Ele sempre está do nosso lado. Que Deus sempre abençoe ele pelo trabalho dele, que ele anda por esses mundos afora. Que Deus ilumine os passos dele, que saia com Deus e volta com Deus. Que nada de mal aconteça na vida dele. Que nós temos uma admiração muito grande por ele.
9: Então, obrigado, Juliana, e a minha cunhada. Estamos sempre juntos, né? Torcendo aí que a gente saia. Nós viajamos muito, a profissão nossa é essa, né, Paulinho?
0: Sim.
9: Aí eles se preocupam, mas Deus sabe o que faz, né, Paulinho?
0: Deus sabe o que faz. Tem mais participações? A Carol está se virando nos 30 ali, porque são, sim, muitas as participações pelo telefone e também pelo WhatsApp. E que bom, né, Carol?

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4: Meio-dia e 40 minutos.
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7: 9 graus.
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4: Estamos de volta, 12 horas e 41 minutos. Continua 9 graus aqui no centro de Soledade e o sol brilha no município das Pedras Preciosas. Tem chave, Paulo Paes. Paulinho Paes aqui presente nos estúdios da Tua de Cristal. Muito bem, agora vamos com mais avisos e comunicados aqui da nossa cidade.
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4: O grupo Amigos para Sempre do município do Mormaço convida para o baile da terceira idade, que será amanhã, dia 23 de agosto. Acreditamos que a vida deve ser celebrada em todas as idades e será um privilégio compartilhar este momento com vocês. O baile acontecerá no pavilhão de rodeio no município do Mormaço. A recepção dos grupos será às 13 horas, 1 hora da tarde. O início do baile está previsto para as 2 horas da tarde. A animação por conta do Bom de Baile. Confirmar presença até hoje, dia 22, com a dona Isolda, pelo telefone 54996115025. O apoio é do Nicolode Turismo. O grupo espera por você e retribuirá a visita neste baile. Amanhã, a partir das 14 horas, baile do grupo Amigos para Sempre do município do Mormaço. Hoje acontece durante o dia, teve de manhã e terá agora à tarde, o brechó solidário da Liga Feminina de Combate ao Câncer. E a Kathleen Gox foi até lá e fez uma entrevista especial. Vamos conferir.
6: Na Tua Rádio Cristal, eu retorno na nossa programação na manhã desse sábado, trazendo um convite mais uma vez para você, reforçando um convite. Estamos aqui na Liga Feminina de Combate ao Câncer em Soledade, que nesse sábado está de portas abertas, atendendo, recebendo você aí que está nos acompanhando, com o Brechó Solidário mais uma vez. Estou aqui com a Teuvina, também com a Narinha, que vão nos falar um pouquinho de algumas das opções, os produtos que tem aqui para o pessoal que tá em casa conhecer, Narinha. Bom dia.
7: Bom dia, Kathleen. Oh, tá frio, mas aqui tá quente, tem bastante movimento, a gente tá bem feliz. O pessoal tá vindo, né? Tá nos ajudando. E como tu falou, nós temos muita opção hoje. 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Temos botinha quentinha, bota de saltinho pra social. Tem muita opção. Quem vir aqui hoje não vai sair com a mão vazia, vai sair cheia dessa cola.
6: E aí, Teuvina, o melhor de tudo isso, né? Além, claro, de ajudar aqui a Liga, do pessoal levar produtos para casa, ajuda a Liga, ajuda essa ação que vocês fazem, colaboram com todo esse trabalho de vocês. E eu tava vendo o pessoal levando casaco de lã batida praticamente novo para casa por menos da metade do preço, né? Bom dia.
8: Bom dia. Nossa, nem nós sabemos mais o que tem ali dentro. Então, a gente pede para as pessoas garimpar. 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Então, tem que garimpar, tem que olhar com calma, tem que tirar do cabide, tem que olhar bem, para vocês terem noção do que tem.
6: E são muitos produtos, inclusive, com etiqueta por aqui, né?
8: Desculpa, não ouvi, Kathleen.
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8: Sim, produtos com etiqueta. Inclusive, eu, como sou apaixonada pelos sapatos, eu quero mostrar os sapatos aqui para ti. Os sapatos sociais, né? Femininos, lindos, dentro da caixa, com selo e tudo. 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Mas os sapatos são, assim, apaixonantes. Vocês não podem perder.
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6: Teuvina, mostra aqui o seu sapato.
8: Ai, meu Deus, esse sapato, gente, é a coisa mais linda do mundo. Eu não sei se eu vou deixar aqui no brechó esse sapato, porque ele serviu perfeito no meu pé, veste bem, é da BBC, ele veste bem e é lindo, e é atemporal, é moderno, é bonito, confortável. Então, venham, vou pegar mais um Kathleen para mostrar para vocês. Enquanto a Nara mostra um palinha.
6: Vamos lá, Narinha.
7: Olha só, olha a lindeza desse palinha. Olha só a lindeza desse palinha. Novo também, ó, por apenas R$30. Então, assim, ó, é peças maravilhosas que você pode levar, assim, ó, pra te jogar com uma camisa, com uma blusa.
8: Na semana
7: farroupilha, tu bota por cima do teu vestido, fica lindo. De palinha.
6: Vamos
8: e
6: lá.
8: Aqui, pra encerrar, então, né, dois sapatos bem lindos. Olha só, pessoal, o salto perfeito aqui, ó. Perfeito, que a gente olha muito salto, né? 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
8: 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Então, gente, é uma marca boa. Vocês sabem que conforto tá aqui, né? E beleza, e elegância, e discrição, né? Porque usando...
6: o nude,
8: quando tu tá de nude, tu tá elegante.
6: Tá certo. Meninas, qual o horário de atendimento nesse sábado, Narinha?
7: 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Nós não vamos fechar meio-dia. 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
6: Formas de pagamento, Teuvina?
8: Dinheiro, Pix. É, dinheiro e Pix mais a gente trabalha.
6: O pessoal pode vir para cá e, quem sabe, já também virar um associado, digamos assim, da Liga para poder colaborar todo mensalmente e anualmente.
8: Claro, unir o útil ao agradável, né? A gente pode fazer bons negócios.
6: Localização, Narinha?
7: É, aqui bem do ladinho da Prefeitura Municipal, né? 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Aqui é onde que faz a identidade.
6: Pessoal, vem para cá, então. colaborar com a ação da Liga Feminina de Combate ao Câncer. As meninas estão aqui trabalhando. Eu já estou vendo bastante movimento, inclusive pessoas de outras cidades. Eu vi por aqui já, que fazendo as suas compras. Então, a gente deixa o convite para o pessoal que está em casa. Muito obrigada, meninas. Obrigada também. Um bom trabalho para vocês. E para você ainda que quer renovar, quem sabe, o guarda-roupa aí, aquele casaco de lã batida, aquele blusão, para esses dias gelados e solaridade, vem para cá. Tem muita peça bonita. Mais informações para a tua Rádio Cristal, Kathleen Gox.
4: Valeu, Kathleen Gox, muito obrigada. 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Então, não perca tempo, agora está marcando frio bastante para a semana que vem. 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
4: Hoje rola bola aqui.
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4: Hoje rola bola aqui em Soledade, né? Esporte para você que gosta do futebol, né? A partir das 14 horas tem o Nacional da Raia da Pedra contra o São José pela categoria principal. Também às 14h45, Margem São Bento contra Santa Bárbara pela categoria principal. Às 15h30, São Roque Espraiado versus Santa Luzia na categoria veterano. E às 16h15, Santa Luzia contra São Roque na categoria principal. Estes jogos, então, que você acompanha aqui em Soledade. Horas e 52 minutos. Vamos para os nossos parceiros aqui do programa Hora do Recado.
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4: 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Doze horas e 53 minutos, estamos encerrando o programa Hora do Recado deste sabadão, dia 22 de agosto. 9 graus é a temperatura e o sol brilha em Soledade. Muito obrigada a todos pela companhia, pela sintonia. Na sequência, você fica com o programa do Sindicato Rural, com o programa do Sindicato dos Trabalhadores Rurais de Soledade e Mormaço. Na sequência, Márcio Dess é quem comanda o programa Em Alta. E logo após, terá o esporte transmitido aqui pela tua Rádio Cristal. Ótima tarde a todos, paz e bem.
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13: Boa tarde para você que está sintonizando nesse momento a tua Rádio Cristal com o programa A Voz do Trabalhador, do Sindicato dos Trabalhadores Rurais de Soledade e Mormaço. Para você que pensa que sindicalista não trabalha, está enganado, viu? O sindicalista trabalha, e especialmente se é presidente do Sindicato de Trabalhadores Rurais, trabalha de segunda a segunda. E prova disso é a agenda que o nosso presidente, Alessandro Miranda Gasparin, tem tido todas as semanas. Não é apenas uma semana que tem trabalho e na outra não tem nada. Não. Vamos ser justos aqui. O trabalho é coerente, é sério, é de responsabilidade e sempre olhando para o interesse principal do seu associado do Sindicato dos Trabalhadores Rurais de Soledade e do Mormaço. E eu estou com ele novamente, dando boas-vindas a você, presidente Alessandro, para trazermos essas informações que são importantíssimas, para que as pessoas saibam o quanto se trabalha e o quanto se defende a classe. Boa tarde.
14: Boa tarde, Marcos. Boa tarde a todos os nossos associados, ouvintes aqui do programa do sindicato. Estamos aqui trazendo o resumo das principais atividades realizadas na semana. Bem como tu disseste, várias atividades e, enfim, trabalhos que nós buscamos para os associados, mas, de uma forma geral, a todos os agricultores. A nossa defesa é para todos os agricultores, por isso pedimos, seja você também agricultor, associado ao sindicato, nos ajudem nesta causa, nos apoiando, estando junto conosco nessa luta. E as principais atividades dessa semana, elencando algumas, tivemos aí a participação no Conselho Municipal de Saúde na terça-feira pela parte da tarde, trabalhando aí, conversando com a secretária Valesca, né, da Lei de Diretrizes Orçamentárias para o ano de 2027 na área da saúde. Então a gente faz essa análise do que está sendo previsto e aí o Conselho emite o parecer. Então, é um trabalho que os agricultores não veem, que a população não vê, porque se faz numa sala, mas que ela dá um respaldo por um ano à prefeitura, ao trabalho que será, que se planeja, né? Porque é um planejamento, é uma lei de diretrizes orçamentárias. Então, é como funciona, como uma previsão orçamentária. E depois vem a prestação de contas se aquilo foi realizado ou não, mas o planejamento ele existe.
13: Bom, é importante que os associados saibam disso, porque quando falamos de agricultura, a agricultura também precisa de saúde, o agricultor, a agricultora também precisa de saúde. E aí é que o presidente está lá representando novamente a classe.
14: É a saúde, a educação, nas mais diversas áreas.
13: Exatamente.
14: Então, o sindicato ele faz parte de diversos conselhos municipais, tanto em Soledade quanto no Mormaço. E aí se faz toda essa menção aos agricultores, por mais que tenhamos no Conselho de Agricultura muitos agricultores, mas é importante, né, ter a participação efetiva da liderança como sindicato lá presente, auxiliando também nos trabalhos. Enfim, são alguns detalhes, né, que nós aqui estamos citando desses acompanhamentos. Na quarta-feira tivemos nosso grande momento, com a participação das lideranças do interior, que nós emitimos o convite às coordenações das comunidades, para que as coordenações de cada comunidade, então, fizessem a indicação desses agricultores para serem o representante da comunidade junto ao conselho do sindicato. Um conselho consultivo que nós criamos, conselho de lideranças, justamente para que nós possamos levar mais informações e sanar dúvidas daquela comunidade. Então, as comunidades realizaram o envio, né, o comunicado aos seus agricultores que lá residem. Nós também tivemos uma conversa e uma liberação das secretarias municipais de saúde, tanto de Soledade quanto do Mormaço, para a liberação dos agentes comunitários de saúde, né, no qual estavam também presentes, porque são lideranças das suas comunidades, residem, conhecem também as pessoas que lá moram e são, na sua maioria, também agricultores. Essa conversa, né, pode aproximar. Nós queremos aproximar a questão do sindicato junto aos agricultores, junto às suas famílias, justamente com essas pessoas, com esses profissionais da área da saúde que estão lá no meio, que são do meio rural, conhecem bem e sabem das dificuldades. Porque no sindicato tem por sua missão lutar e defender os agricultores a partir dos seus problemas sentidos e vividos. E essas profissionais, agricultoras e agentes municipais de saúde, conhecem bem as pessoas. E é aí que tem as indicações das coordenações para auxiliar. Então, as dificuldades podem ser conversado com essas lideranças agora. Tem outras comunidades que justificaram a sua ausência, que não se puderam fazer presente, mas para um outro momento, que nós vamos estar reunindo novamente esse conselho, que já conversamos com essas lideranças, que os nossos encontros eles acontecerão a cada de três meses, ou, né, dois meses, conforme a necessidade, mas a ideia num ano é fazer quatro encontros, né, ou mais, caso necessário, as lideranças que vão determinar o período para que nós possamos nos reunir. E então fizemos essa fala, falamos aí do contexto histórico, né, do sindicato, do movimento sindical, desde a criação do sindicato, as aposentadorias, a partir de que momento foi começado a pagar as aposentadorias aos agricultores, o sindicato que sendo modelo, né, juntamente isso uma fala e aqui podemos ampliar essa informação junto à população geral, né, e nosso agradecimento também ao Branco, que por muito tempo foi diretor aqui da unidade do INSS, justamente no período da a implantação dos primeiros pagamentos de benefícios. Então ele nos contou que o método que foi combinado entre o INSS e o sindicato aqui de Soledade serviu de exemplo para o Brasil. A forma como foi procedido a organização para que os agricultores pudessem receber as suas aposentadorias. Então, a ele, né, nosso agradecimento por compartilhar esse momento, né, e, claro, nós somos gratos a ele também pela elaboração desse método que depois, né, foi adotado por os demais postos do INSS do Brasil afora. Então fizemos esse contexto histórico das conquistas e até chegar aos dias atuais. Fizemos essa fala, né, pedimos lá durante a apresentação o motivo de estar associado e aí fomos desenvolvendo. Posterior veio a nossa colaboradora Gisele falando da importância dos serviços, das conquistas e como fazer o encaminhamento. Então, levando muitas informações e orientações, né, tirando dúvidas também dos nossos agricultores e dos presentes, que agora estão nos escutando nesse momento e pensando, olha, agora eu lembrei de mais uma coisa que foi falado. Nós tentamos pontuar alguns pontos, né, Marcos? Mas era muita informação, eu sei. Né? Nós tivemos em Porto Alegre 2 dias debatendo e nós aqui ficamos uma manhã conversando. Então, não podemos aprofundar muito os assuntos, mas demos tópicos porque era um momento de orientação. Então, essas lideranças vão dar uma orientação. Resolver o problema, elas não vão conseguir fazer. Mas aí que vem, bom, olha, eu ouvi isso, não sei como é resolve, vai até o sindicato. Lá nós vamos estar prestando essa informação, como nós falamos. O sindicato, as pessoas que trabalham no sindicato também não sabem tudo, mas vamos buscar apoio para quem sabe. Então, essa é o nosso objetivo, para ajudar o agricultor e resolver aquela situação que ele tem. E por fim, né, então fomos aí agraciados com a vossa participação, né, Marcos? Falando das redes sociais e também, entendeu? Você sempre faz pergunta para nós aqui no programa, agora eu vou fazer uma pergunta, né?
13: Também não havia uma preparação adequada para chegar e fazer algo melhor, né? Com um tempo melhor, se teria um tempo maior, com slides, mostrando, enfim, deixando as coisas bem mais facilitadas. Mas eu acredito que na avaliação do pessoal lá foi aprovado dentro de um contexto do que se propôs naquele momento. Mais uma vez aqui eu quero ressaltar que é importante essas participações e agradeço de novo, repito a fala, por confiar na minha pessoa e poder levar. Espero que em outras oportunidades levamos outros assuntos e até possamos retornar de uma maneira mais direta na inteligência artificial.
14: Muito bem, nós agradecemos aí, né, o Marcos que trouxe essa orientação também a todos lá presentes, repassarem, né, para as comunidades, né, aos agricultores lá nas suas visitas, né, esse cuidado com a rede social.
13: E é importante que eu quero ressaltar aqui, e eu ainda disse para eles lá, quando nós adquirimos conhecimento, nós temos que repassá-lo, senão nós somos egoístas. E eu fiz um curso de 4 dias em Porto Alegre sobre redes sociais, né, em Leges, aquilo que aprendi, né, e tem me trazido bons resultados, foi repassado também para essas pessoas. Então, quem está nos ouvindo, se você sabe, repasse, não fique só para você. Guardar o que você conhece, o conhecimento é teu, mas aí é egoísmo.
14: É isso aí, né? Então, a gente aprende, né? Se nós vamos usar a linguagem, a expressão, né, do livro, o livro fechado, você olha só a capa, mas não sabe o conteúdo. E se você lê o livro, vai entender todo o significado. Mas é bom compartilhar com os outros a história, fazer um resumo para compartilhar também aquela história. Eu li no livro tal, fala isso, né? Então, também serve isso. Então, adquira o conhecimento lendo um livro, mas também é preciso compartilhar.
13: Compartilhar sempre.
14: Então, nós agradecemos a participação do Marcos, né, que foi muito importante, né, como já citou. O pessoal ficou atento, fez perguntas dentro do tempo que foi exprimido, né? Da mesma forma como foi toda manhã, nós tínhamos mais tempo, mais assuntos, mas faltou tempo. Né? Mas foi bem aproveitado e, como disse, né, vamos ter um outro momento ainda para ampliar esse conhecimento. E deixo aqui o convite, deu um público excelente, nós tivemos aí 60 pessoas participando, então fizemos o meu agradecimento também a todos os coordenadores, as pessoas que estão ligadas às coordenações das comunidades no qual eu fiz o contato pedindo a indicação, e aquelas comunidades que não puderam se fazer presente, né, certamente num próximo momento estarão também, e estamos abertos, a sindicato sempre busca capacitação de todos, mas como é um conselho de lideranças, Nós temos também priorizado e pedindo a colaboração e entendimento das coordenações, que é de 2 a 3 pessoas por comunidade, né? Pela questão do espaço, né? E são lideranças, né? No momento que nós queremos fazer uma capacitação maior, bom, então esse conselho vai propor uma atividade, por exemplo, durante uma assembleia do sindicato, e aí trabalhar temas mais específicos, né? Um tema que já foi até sugerido e conversamos lá é sobre o CNPJ Rural, que é uma coisa que está aí para ser implantada a partir do ano que vem. Então, esse é um assunto que é de interesse.

0: esse extremo de todos os agricultores, porque ele vai entrar de forma automática. Então, momento, como eu disse já em programas anteriores, vamos ter cautela, mas é um assunto para ser trabalhado massivamente com um grande público. E isso é um assunto para ser trabalhado numa assembleia com a participação de todos os associados, aí sim ampliando esse debate. Então, já vem, ó, de um primeiro encontro de liderança, já um assunto estratégico, né? E específico, e aí não podemos aprofundar mais. Mas nas dúvidas, procure o sindicato, né? Falamos lá e vamos repetir sempre. O sindicato não pode haver que não saiba ou não passe a informação, seja o primeiro a passar a informação. Mas no momento em que ele passar, vai ser uma informação mais assertiva, mais segura, né? Então, nem sempre o ditado aquele que diz que boi lerdo bebe água suja. Neste caso, né, se for o primeiro, nós não temos piranha aqui nos nossos rios, aqui do Rio Grande do Sul, lá no Mato Grosso tem. Então, sempre bota um boi, diziam assim, né, para
1: Boi de
0: atravessar,
1: piranha.
0: é o boi de piranha. Então, botava um boi que ia ser sacrificado para a boiada passar. Então, nesse momento, não vamos ser nós o boi a ser devorado pelas piranhas, né? Fazendo uma analogia aqui. Mas assim, então, vamos ter um pouco mais de cautela, que daqui a pouco nós vamos ter uma balsa ou vai ter uma ponte que nós vamos poder passar todos com segurança. Não vamos atravessar o rio antes do tempo, né?
1: Perfeito, perfeito. A gente tem que construir pontes e não muros, né? E vamos
0: Isso.
1: adiante. Mas a sua agenda é conturbada, né? Na quinta-feira, sei que o senhor esteve até na entrada da noite, passando um pouco aí, com compromisso também.
0: Tivemos, né, quinta-feira aí, com atividades no sindicato. Temos também a questão da manutenção dos veículos, né? São pneus furados, que é pela atividade também, né, de andar, tem esses reparos. E também a nossa agenda, né? Conversamos aí, com vereadores, né, com o vereador Douglas, estivemos dialogando. E aí passou, além do horário comercial, digamos, né, se estendeu um pouco mais. Mas faz parte, né?
1: É necessário.
0: É necessário. Então, também tivemos aí ontem, no Parque Centenário, um evento lá no Pavilhão da Agricultura Familiar, em parceria com a Secretaria Municipal da Agricultura, para fazer a distribuição das sementes de milho do programa 100%. Então, tiveram os agricultores, vieram fazer a retirada. Também tivemos a oportunidade de falar um pouco sobre a agricultura regenerativa, que vem do uso e da aplicação de produtos à base biológica, né? Então, isso falamos aos agricultores, porque eu faço a utilização desses produtos. Eu sou um agricultor e já conheço os benefícios da agricultura regenerativa com o uso destes produtos. E então tivemos essa oportunidade de transferir um pouco do conhecimento, né? Dar um despertar então a quem lá esteve presente, falando e dizendo que isso é possível, é viável, está nas nossas mãos, basta nós buscarmos o conhecimento, né? É preciso, a gente compartilha a experiência, mas é preciso ainda que o agricultor busque este conhecimento, porque dá autonomia ao agricultor para que ele possa.

0: apresentando mesmo.
1: E aí seguindo também, né, com a atividade, logo após esse momento da homenagem, a entrega de equipamentos para as agroindústrias, né, que foi conseguida através da prefeitura, e finalizando a programação com a entrega das sementes do milho do programa 100% aos agricultores que lá vieram retirar. E ainda, né, isso foi durante a tarde. À noite seguiu aí, estivemos presentes também na Câmara de Vereadores, na sessão solene, em homenagem à nossa cooperativa e à Cotrijal.
0: Uma bela de uma homenagem que ocorreu junto à Câmara de Vereadores aqui de Soledade, parabenizando, me somando ao senhor, os parabéns à Cotrijal, que veio para somar aqui para a nossa Soledade e grande região. Extensiva a sua agenda, mas tudo comprometido e tudo feito, né? Conforme prometeu, conforme agendou, tudo foi feito. Presidente, é sempre uma alegria contar com o senhor aqui trazendo essas informações, mas eu espero que sábado que vem possamos novamente com outras informações, com mais detalhes, e lembrando, quem tem dúvidas, procure o sindicato.
1: Não fique com dúvida, né? Sempre procure as informações, seja associado ou não, venha até o sindicato. O sindicato é a casa do agricultor, ou a segunda casa, podemos assim dizer. Venha lá, não fique com dúvida, tire toda a informação. Nós não cobramos nada para passar a informação. Todos serão bem-vindos. Claro que desejamos que todos sejam também associados. Como eu disse no início, juntos somos mais fortes. Então, certamente sábado que vem estaremos aqui novamente trazendo essas mais informações do nosso trabalho e agradecer aqui a sua colaboração também para que nós possamos levar sempre o programa do sindicato aos lares, sempre nesse período após o meio-dia aí a uma hora da tarde. Então, nosso muito obrigado e um bom final de semana.
0: Tá aí, portanto, a fala do presidente do Sindicato dos Trabalhadores Rurais de Soledade, Mormaço, Alessandro de Miranda Gasparim. Não saia daí, já voltamos, tem muito mais informações aqui no programa A Voz do Trabalhador.

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4: Saudação, gente amiga, associado ao Sindicato dos Trabalhadores Rurais de Soledade e Mormaço. Falando do tempo, em tempos de super El Niño, em tempos de chuvas excessivas, agosto vai indo com bastante chuva. Tivemos aí na semana também temporais em alguns pontos, teve outros pontos com alagamentos no estado, chuvas variáveis na região, né? O solo realmente está bastante úmido e encharcado. Mas a perspectiva é boa de pelo menos uma melhoria agora no final de semana, né? As projeções mostram melhoria no tempo. Desde ontem, sexta-feira, começou a melhorar o tempo com a entrada do vento minuano, o retorno do minuano. Não terminou o inverno ainda, então a gauchada tem que se precaver com o frio, né? Frio, né? Frio mais é o noturno, de dia também um pouco frio, mas de noite, que baixa bem a temperatura. Pode ocorrer geadas esparsas, inclusive agora na manhã de sábado pode ter ocorrido geada, né? Na manhã de domingo, amanhecer de domingo, amanhecer de segunda-feira, com possibilidade de geadas por aqui, principalmente nas baixadas, fundos de vale aí do Pastataipa, esses locais mais frios aí da de Soledade e região, né?

0: E tempo seco predominando, então, já desde a sexta-feira, sábado, domingo, segunda, terça. Aí lá pela quarta, não é? Entre a terça para a quarta, pode voltar alguma umidade de novo. Mas por enquanto, até terça-feira de manhã, os modelos indicando predomínio de tempo seco. Aí dona de casa secar a roupa e tal. O pessoal aproveitar para fazer as atividades ao ar livre, né? Final de semana de tempo bom é a tendência. Tempo bom com frio. Esse é o detalhe, né? Apenas com frio. Essa situação, então, com o vento minuano que trouxe, então, esse ar gelado que vem lá da Argentina. Um grande abraço e um bom final de semana.
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2: O Sindicato dos Trabalhadores Rurais de Soledade Mormaço informa que de 2 a 11 de setembro, a técnica Michele estará em férias. Adiante-se e não deixe sua demanda para a última hora. Todas as quintas-feiras, haverá atendimento da doutora Yasmin Carneiro, auriculoterapeuta. Entre em contato pelo fone WhatsApp 549-8401-4445 e agende seu horário. Nos dias 24 e 25 de agosto, ocorrerá no Sindicato dos Trabalhadores Rurais mais uma edição do curso de nota fiscal eletrônica, inscrições abertas. De 31 de agosto a 4 de setembro, teremos curso de manutenção e operação de tratores agrícolas, inscrições abertas. Está aberto o prazo para declaração do ITR, Imposto Territorial Rural. O prazo finda-se em 30 de setembro. Estamos realizando projetos de custeio de investimento para a safra 2026-2027. Agende seu horário. Atenção! Os seguintes associados devem comparecer no Sindicato dos Trabalhadores Rurais para retirar sua carteira de sócio. Ailton Portela da Silva, Areli Dirceu Paulos, Antônio Ronei Malaquias, Adão Elias dos Santos da Rosa, Adriana Marque Machado Eckler, Bernardo Borges Portela da Silva, Bruno de Moura Geller, Cristiano Neves Ferreira, Clarini da Silva Ferreira, Clamir Antônio Bax, Darcy da Rosa, Dejanira Aparecida Borba da Silva, Edson Haas, Evandro Cardoso Trindade, Francisco Vivian, Fernando Portela da Silva, Geuci Ferreira Freitag, Gabriela Signor Gellensene, Ismael Machado Eckler, João Ivanir Antunes de Moraes, José Mesquita dos Santos, João Batista da Silva, Júlia Ottoni, Loreno Giongo, Lourival Belo de Carvalho, Lucas Parisotto Ottoni, Marilena Barbosa, Maria Elori de Carvalho, Maria Genis Santos da Silva, Mário Giongo, Nadir Nunes de Miranda, Nesi Portela de Oliveira, Pedro Valdori Padilha, Paulo Adriano da Silva Lima, Priscila Moraes da Veiga, Rosmarie Terezinha Geller Vivian, Renato Melo Batista, Roberta de Bairros Aguirre, Rosimar Bax Renner, Silvana Vieira Parchelli, Seloir da Silva Em, Tadeu Rups e Terezinha de Fátima Moraes da Silveira. Associados que devem retirar sua carteira de sócio no Sindicato dos Trabalhadores Rurais.
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2: No início da tarde deste sábado, no programa A Voz do Trabalhador do Sindicato dos Trabalhadores Rurais de Soledade Mormaço, mais uma vez estamos com Joana Malheiros, registradora civil de Soledade, titular do cartório do registro civil, pessoas jurídicas, títulos e documentos e também CRVA, para trazermos mais um tema pertinente que tem agradado a todos que nos ouvem todos os sábados. É possível vender um bem se a assinatura do outro cônjuge não estiver? Eis a questão, é possível ou não? Creio que depende de como isso tudo você fez o seu casamento, né? Qual regime você casou? Pois bem, Joana Malheiros, mais uma tarde, é uma alegria estar contigo novamente para começarmos esse bate-papo. E a pergunta é essa que te faço primeiro, é possível vender um bem sem assinatura do outro cônjuge? Boa tarde.
3: Boa tarde, Marcos. Boa tarde a todos os ouvintes. Essa pergunta é bem interessante nós abordarmos aqui, porque nós estamos sempre falando sobre casamento, união estável, formalização, não formalização, efeitos. Mas as pessoas precisam saber se elas têm um bem e esse bem vai ser vendido. dentro do casamento. Elas são casadas. Eu preciso ou não preciso da anuência, a concordância do outro cônjuge? Esta é a pergunta que nós temos que abordar aqui. E a resposta é a seguinte: depende. Depende do regime de bens daquele casal. Por isso que é tão importante que as pessoas, quando vêm para contrair casamento, estarem bem cientes do que significa um regime, outro regime, porque ele tem uma implicação enorme durante a convivência daquele casal.
2: Quais os regimes de bens existentes são possíveis?
3: Nós temos o regime da comunhão parcial de bens, nós temos o regime da comunhão universal, da separação convencional, e aí nós temos um parênteses, porque existe também a separação legal em virtude de algumas situações que fogem da possibilidade das pessoas escolherem livremente o regime, e a participação final dos aquestos. Mas o regime que as pessoas mais contraem em casamento é o regime da comunhão parcial de bens, que é o regime legal a partir da edição da Lei 6.515 de 1977. Embora, Marcos, embora hoje alguns casais começam a repensar no momento de fazer habilitação. Já começamos a sentir uma tendência do regime da separação convencional de bens.
2: Bom, para que todos entendam, a comunhão parcial, eu caso com uma pessoa hoje, com comunhão parcial, e tudo que adquirirmos daqui para frente pertence aos dois. O para trás é somente meu.
3: O que se tem para trás seriam os bens particulares. Esses não entram na comunhão. O que entram na comunhão são os adquiridos na constância do casamento de forma onerosa. E por isso que esse regime ele tem sido bastante escolhido. Mas, como eu falei, o regime da separação convencional está criando força.
2: E por que que buscam a separação convencional? Ela é mais prática, ela é mais objetiva? Qual a diferença? O que que favorece ao casal?
3: A separação convencional significa que os bens anteriores e posteriores ao casamento não se comunicam. Nada se comunica. São patrimônios distintos. O que é meu, o que é teu, e se houver uma dissolução do casamento através do divórcio, não existe o que ser partilhado, porque os patrimônios, eles são distintos, como eu disse, o que é meu, o que é teu, não há comunicação. E mais, dependendo da atividade profissional das partes, é mais importante para aquele casal, para aquela família, casar pelo regime da separação convencional. Por quê? Porque no momento de eu fazer qualquer transação imobiliária, ou enfim, qualquer transação que vá implicar em atos de disposição, eu não irei precisar da concordância, da anuência do outro cônjuge. Se eu quero vender, eu não preciso da anuência. Se eu quero hipotecar, se eu quero doar, se eu quero firmar um financiamento junto a um banco, nada eu preciso de concordância do outro cônjuge. Por isso que alguns casais, como falei, em virtude do lado profissional de cada um, às vezes opta por este regime. E mais, hoje em dia os relacionamentos estão muito fluidos. Um dia as pessoas estão em completa harmonia, amanhã ou depois já não estão mais. E aí, se houver a necessidade de uma dissolução através do divórcio, a parte, a questão patrimonial, os bens, não tem o que se discutir em termos de partilhar, porque partilhado está, porque não houve comunhão. E se as pessoas quiserem que um determinado bem venha a pertencer a ambos, ambos devem comparecer no ato da lavratura daquela compra e venda, vamos dizer, daquela aquisição. Então, no pacto, porque esse regime de separação convencional, ele exige pacto antinupcial.
2: Bom, há uma outra situação também, que havendo o entendimento de ambas as partes, pode haver a comunhão total. Ou seja, o que tinha lá atrás vem para frente, mistura tudo e somos todos donos.
3: Exatamente. Se as pessoas também quiserem, importante nós falarmos aqui, porque muitas pessoas, às vezes, vêm para contrair casamento e elas já têm uma união de muitos anos. E ambos ajudaram para construir aquele patrimônio. Então, não é oportuno, não é conveniente, vamos dizer assim, casar pelo regime da separação convencional. Neste caso, as partes devem repensar se não é melhor casar pelo regime da comunhão universal, porque ambos ajudaram a construir aquele patrimônio. Tudo que tinham e que têm hoje é dos dois, é do casal. Então, o regime da comunhão universal, ele junta tudo num único monte, vamos dizer assim, um único patrimônio. Se eu tinha bens anteriores ao casamento, esses bens passam a pertencer a ambas as partes, ao casal. Como também herança irá comunicar, independente se vem do lado do cônjuge ou da cônjuge, da mulher, homem ou mulher, a herança comunica no regime da comunhão universal, diferente do regime da comunhão parcial. Herança não comunica. Então, é importante as pessoas terem conhecimento dos regimes e olhar para a sua situação de família para fins de escolher aquele regime que melhor vai se adequar naquela situação.
2: Joana, qual a finalidade da anuência? E ainda, se um dos cônjuges não fazer anuência, o que, que dá para dizer sobre isso?
3: No regime da comunhão parcial, mesmo que eu tenha bens anteriores ao casamento, bens particulares, e eu venha querer vender depois que eu constituí o casamento, há necessidade da anuência, da outorga da esposa, ela tem que concordar. No regime da comunhão universal, da mesma forma, eu preciso que a esposa compareça e nessa condição ela não vai ser como anuente e sim proprietária, ela tem que comparecer no ato da escritura, porque o regime da comunhão universal é aquele regime que os bens se comunicam, então ela passou a ser proprietária também, para fins de o ato ser lavrado. Então, ela comparece, no caso, como vendedora e não como anuente, mas ela tem que comparecer também. E se por acaso não houver esta concordância, se for no regime da comunhão parcial, a mulher não quiser concordar, o que, que o marido faz? Ele vai ter que buscar o suprimento judicial desta anuência. Vai ter que entrar com uma ação na justiça

0: herança. Em qual regime é possível vender uma herança? Enfim, como que se trata essa questão de herança?
1: Excelente. Nós falamos que no regime da comunhão parcial, herança não comunica. Se eu casei e eu, durante a constância do casamento, eu recebi uma herança do meu pai, esse bem ele não vai comunicar. Mas se eu quiser vender este bem, porque hoje em dia as pessoas, antes mesmo de finalizarem o procedimento de inventário, elas às vezes resolvem vender. Através de uma escritura pública de cessão de direitos hereditários, e nesse caso, em face do regime, se o regime for comunhão parcial, mesmo que herança não comunique, a mulher vai ter que comparecer anuindo, vai assistindo nesta venda, em virtude que assim o Código Civil determina que é obrigatória a anuência da mulher ou do homem, enfim, de quem for, né? No caso, para fins de formalizar a escritura de cessão de direitos hereditários. Ela tem que comparecer. Ela não recebe a herança é só do marido, mas em virtude do regime, ela tem que comparecer assinando que ela concorda com esta venda.
0: Ou vice-versa, pode ser a mulher que tem herança e o marido não, né?
1: Exatamente, ou vice-versa. Isso que é importante pensar qual regime que eu vou contrair casamento, para não ter esses probleminhas depois de ter que buscar um suprimento judicial.
0: Joana, foi muito boa a conversa mantida contigo nesse momento. Creio que dá para acrescentar alguma coisa a mais. A questão de proteger o patrimônio familiar é algo que muitos têm essa preocupação. De que maneira se age para proteger?
1: Exato, justamente devido à proteção que existe do patrimônio familiar, para que os cônjuges ou um dos cônjuges não comece a dilapidar o patrimônio, não se desfaça do patrimônio em detrimento da família. Por isso que a lei determina, conforme for o regime contraído de casamento, a anuência do outro cônjuge, justamente para proteger a família. Proteger a manutenção da família, o patrimônio familiar. Por isso, se eu casei no regime da comunhão parcial, eu vou ter que ter anuência sempre do outro cônjuge. Comunhão universal nem é anuência, ela já comparece ou ele já comparece vendendo. Separação convencional, daí não precisa. Aí não precisamos de anuência de nenhum. Aquele que tem o patrimônio no seu nome vai vender normalmente. E o regime, aquele que está em desuso, que é o participação final dos aquestos, vai depender de, quando contratado, no pacto ficar estabelecido que não há necessidade. Então, mas esse é um regime em desuso, que com certeza, na reforma do Código Civil, ele vem a sair, porque ele não é utilizado, ele não é contratado nos casamentos, esse regime.
0: Obrigado a você, Joana. É muito esclarecedor esse tema, como todos os outros que a gente tem abordado. E sei que sábado que vem nós teremos outro assunto também que vai esclarecer muitas dúvidas de pessoas. Tenha você um excelente final de semana e nós voltaremos a manter contato e nos encontrarmos no próximo sábado.
1: Eu que agradeço a oportunidade e estou sempre à disposição, juntamente com a minha equipe no cartório, para dar maiores esclarecimentos. Eis que o regime de bens, ele vai muito além de uma simples convenção no momento do casamento. Então, um grande abraço a todos, um excelente final de semana.
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0: Muita alegria e satisfação que nós vamos trazer nesse instante a lista dos aniversariantes do dia, aniversariantes associados do Sindicato dos Trabalhadores Rurais de Soledade Mormaço. Hoje, sábado, Justina Inês Moreira, de Santa Terezinha, Nelly Godoy da Silva, de Posse Godoy. Amanhã, domingo, Elizabeth Luz de Moraes da Macieira e José Panis Gomes da Rosa, de São José Mormaço. Na segunda-feira, Alberi Costa Pimentel, de Santa Terezinha. Na terça-feira, Maria Zatimara Santos Rodrigues, da Margem São Bento, Adriane Nazari Santos, de Posse Generoso. Na quinta-feira, Jair Cum Pimentel, da Margem São Bento, Paulo César Schmitz, Fazenda Tarumã, Elisandra Vieira Amarante, do Pontão da Boa União. Já na sexta-feira, nós temos os aniversários de Maria Severo da Silva, do Boqueirão do Butiá, João Roque da Rosa Plain, do São Sebastião, Amauri de Lima Ferreira Pinhal, Maria Salete de Oliveira, Linha Curuçu, João Emílio Drum de Camargo, do Rincão do Bugre e Marcelo Braga, do Mato Alto. Saúde, paz, felicidades, alegrias, realizações, conquistas, muitos e muitos anos de vida a todos os nossos aniversariantes, associado do Sindicato dos Trabalhadores Rurais e, evidentemente, a todos que nos escutam nesse momento e que também estão de aniversário. Parabéns!
1: Obrigado ao homem do campo.
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É de novo nós. E se não tem nós, aí não vai ter voz. Vamos chegando na tarde ensolarada desse sabadão. Ó, eu vou sortear uma cesta, hein? Uma cesta recheada de coisas boas pra você. Tá bom? Nessa tarde aí, o sorteio pertinho das 5. Que até as 5 é comigo. Você vai ter que me aturar. Vamos lá. Coisa boa, hein? Ter você aqui. 75 anos. Vai completar aí a tua rádio Cristal. Então te prepara, hein? Que vai ser uma festa maciçíssima. É, vem aí o festão aí no Marciano Brum, dia 17 de outubro. E você vai ser o nosso convidado ilustre, mágico. Vai ser o nosso convidado aí mais especial. Porque com a sua presença, a festa vai ser magnífica. E vamos abrindo a nossa tarde do Em Alta Especial de Sabadão para toda a região. E o destaque é eles, ó. É, que vem com tudo aí. É. Hoje à noite vai ter eles, ó. Lá em Santo Antônio do Planalto. Festão do Faleiro Produções. Vai lá!

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Ela vai estar de parabéns, logo, logo. Opa, vai mandando aí teu nome, hein? Vai ter sorteio de uma cesta. A cesta no sábado. Isso aí, quer concorrer? Então manda o nome aí completo, tá bom? Olha aqui já o Luciano, com a gente curtindo no Botucaraí. É isso aí, Botucaraí pra você daqui. Ó, tem também o Leandro. Bota meu nome no sorteio aí, Márcio 10. Vamos tentar ganhar alguma coisa aí. Porque nesses tempos nós só ganhamos é gripe.

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1: É a melhor. Quer ficar bem? Então vem que aqui tem. Ó, tem a Luciana aí participando com a gente da nossa sexta aí, certo? Quem é aqui que tá mandando a outra mensagem aqui é o Leandro, tá na nossa companhia. Quem mais aqui, ó? O Luizão. Luizão tá mandando aí pra Jordana, mandando uma bem show aqui. Bota uma bonita aí. O que nós estamos querendo é ficar, pelo menos, no sucesso, ficar lindo. Tá bom? Quem mais aqui? Ó, tem a Luana. Bota meu nome no sorteio aí. Luana Peixoto. Valeu. Vamos que vamos. Aqui na nossa programação mais bem preparada aí. Ei, final de semana. Tá bonitaço, hein? Não podemos reclamar. Friozinho deu uma amenizada naquele calorão aí de 3-4 dias aí, né? Só não dormi como vim ao mundo, porque senão ia assustar a mulher na madrugada. É, o calorão tava pegando, né? Vamos lá, teve que funcionar o ventilador aí, né? Beleza? Ó, o Gustavo Lima aqui cantando essa aqui só no vocal, hein? Quem sabe, sabe. Presta atenção aí, só no vocal, ó.
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1: É, ó, o Gustavão aí, hein?

0: Sensacional essa versão aí com o Gustavão, hein?
1: Que alegria estar com você, querido.
0: Amado Batista. Escolheu o mais fraco, né, pra fazer a participação especial. Oh, Amado também. Esse é o mais amado do Brasil, né? Oh, Amadão, tem história. Ó, oh, quer participar da cesta aqui? É, vou sortear uma cesta linda, recheadona pra você. Vai ter bombom, ó. Vai ter suco de uva. Vai ter um vinhozinho ali também. Vai ter outros quitutes maravilhosos. Ó, oh, vai ter uma caneca bonitaça também. Tá certo? Então, é só mandar um nome completo e já vai estar participando aí com a gente. Ok? Vamos lá! Dá aquela embalada que é necessária, ó! Das maiores bandas dos últimos tempos! E essa aqui, hein? Versão do Bruno Imar.

Se procurar bem certinho, tu vai encontrar na tua rádio. É. Aqui você acha o melhor climão aí, pra dar uma embalada boa no teu fim de semana. Ah, hoje às 6:30 tem um Inter, hein? Ó, será que o sueco lá, acho que não vai poder ainda jogar, né? As burocracias do Brasil, tem que assinar 500 papéis e tal, né? Assim é pra se aposentar, né? Tu morre e não se aposenta. Vamos que vamos aí. Ó, tem o Adroaldo. Tá mandando pra quem? Pra todo mundo aí. Opa, quero participar da sexta aí. A Eliane Lorena da Raia da Pedra. Tá bom, boa tarde, tudo bem? Tudo melhor agora, sabendo que tu tá aí participando, né, com a gente. Tudo bem? Quem é que tá mandando aqui? Esse número aqui não é estranho. Esse número aqui eu já conheço, de outras datas, de outras instâncias, de outras percorridas por aí. Quem mais aqui, ó? Tem o Flaviano, tá mandando aí pra todo mundo. É... Mandaram um print aqui no... Como é que é? No Travessia, bota o cara aí. Botaram um print que hoje é dia de beber no bico. Imagina qual é a selfie que mandaram aí. Bem criativo até, né? É isso aí. É gelada, né? Beber no bico é gelada. Tá bom? Vamos que vamos! Segue o nosso climão! Aí, Joel Carlos, manda ver, guri!

Agito dos Bailões aí. É modelo com Magrão, hein? Tá aqui, eu também tô, ó. Vamos lá, que tem mais. E quanto mais, melhor. Eita!

atrás do outro, ó. Vai ter Rainha Musical, vai ter banda G10 com o Maninho e o Paulinho, ex-atuais, Glê Duran, banda Aesa, é, com novo sucesso, vai estar lá lançando hoje com a participação do Negão. Tá bom? Também vai ter Rogério Magrão e banda. Vão ser dois palcos, hein? Vai ser uma alucinante festa. Dois palcos e você não vai poder perder, não. Tá certo? Então se liga, ó. É hoje, sabadão, em Santo Antônio do Planalto. 8 horas de embalo, de ritmo e de clima. Sem intervalo nenhum. Ó, início às 21 horas. Vai ter todas essas bandas aí, e o mais importante, que é você, foi lá. Ó, ingressos antecipados, primeiro lote aí, R$40, Santo Antônio do Planalto, posto Santo Antônio e Marinês Nascimento, Ernestina Veste Modas, Carazinho Camelô 6, com Odete, Não Me Toque, posto PSA e loja Anabela. Tio Hugo, Veste Modas, Vitor Greff, loja Anabela, hoje à noite, hein? Em Santo Antônio do Planalto, se ligar!

Alô, Fabinha, tá ouvindo a gente aí na tua Rádio Cristal. Valeu, brigadão aí pela audiência. Quem mais que tá mandando aqui? É o Luciano, bota meu nome no sorteio da cesta. É, vou sortear uma cesta bonitaça pra você aí. Tá certo? A cesta, ela gosta de ser sorteada no sábado. Tá bom, é isso aí. É, tá legal? Então quer participar? Quer mandar aí teu nome? Só indicar. 992229878. Alô, Jordana Lima. Também tá participando com a gente aí. Combinado? Certo. Quem mais aqui? Deixa eu achar aqui, tem mais nome aqui. Ó, tem a Cleide. Também tá mandando aqui na nossa programação, porque é desse jeito, não tem outra forma, não. Ó.

Eles, ó, te prepara pro festão de 75 anos da tua Rádio Cristal. Vai estar de aniversário ela. Vai ser dia 17 de outubro, Marciano Brum com eles, ó.

Então tem que ser assim. É, se é assim, tá bom demais, né? Da conta. Ó, quem tá participando com a gente aqui da nossa cesta. É, vou sortear uma cesta bonitaça. Ó, a Karine Peloso, a minha mãe, para meu pai, estamos ouvindo aí a banda G10, tá bom? Obrigado aí pela audiência. Quem mais aqui? Ó, tem o Fabiano. Alô, Fabiano, tá mandando pra Elizabeth. E hoje à noite, em Santo Antônio do Planalto, vai ter o rei das bandas do momento, ó. Magrão. Ele vai estar ao vivo em Santo Antônio, lá no

0: Fica ligado aí, que a gente já volta.
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1: 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É, se é cristal, é sensacional. Já tamo aqui pra mandar teu alô, pra mandar teu toque, teu beijo, tudo mais. Ó, Fernando Meires, isso, tá participando aí da sexta bonita, linda e deliciosa. Pra você que vai ter de tudo um pouquinho aí nessa sexta personalizada aí do seu final de semana. Só mandar um nome completo aí. Quem aqui, ó, também tem o Ângelo, é, tá mandando aí pra Vera, o amor da sua vida. Diz que já tá 30 anos. Parabéns pra ela pra te aguentar, hein? É, isso aí, é. Tá certo? Aqui, ó, também tem o Silvano. Silvano Mendes. Tá bom, guri? Já tá aqui teu nome. Tá concorrendo, sim. Não te preocupa que vai ser legal demais aí, ó. O Anderson também tá mandando pra quem? Pro vô. O seu Alaor tá completando 85 anos, é? Pã! Se eu chegar lá, já tá... Já tô feliz. É, não é fácil chegar nessa idade, essas épocas de, né, de vida e tudo mais. Vamos lá, que data linda! Nossa, aqui, São Francisco!

tap. Um tapa na cara. Bah, tem muitos aí que mereciam um tapa na cara, mas não é no cantar, né? É daquela forma. Ai, ai. Tem uns que merecem. Ah, se tem, né? Ei, amigo, amiga. Aqui, ó, tem a Juliane. Tá mandando aí pra todo mundo. Bota uma internacional das tuas aí, Márcio 10. Ah, pediu? Então tá aqui, ó. Se liga na nova versão da Cher em versão nacional, ó. Vamos lá. Chega de leve.

na versão nacional da Xera aí. Você acredita no love, no coração, no amor. É, tem aqui, ó, Adriele, tá mandando aí pra todo mundo. Patalma do Rainha, é bailão, meu filho. Eles vão estar hoje à noite, ó, Rainha, em Santo Antônio do Planalto. Vamos pro bailão gigante.

Tem que ser uma coisa e outra. Tem que ser as duas, né? Amor e amigo, e também o namorado e o marido que toda mulher quer é aquele que de vez em quando manda um pix bem bom. Tu viu, amigo? Tu só não manda um pix muito grande de surpresa que pode dar um infarto na mulher, né? Pois é. Manda assim. E faz que nem eu. Eu vou mandando 10, 15. Não manda 100 já de cara. Vai mandando uns pouquinho. Depois ela não pode dizer: ai, nunca me mandou um pix. Isso aí. Tá bom? Ó, tem aqui a Luciane. Tá mandando aí pra todo mundo. Ó, vou tocar esses guris aqui, hein? Thales e Thiago. Bara, eles fizeram uma versão do... Os guris estão reformulando, estão trazendo aquela baita dupla, aqueles ícones, né? Aqueles épicos da música sertaneja. Esses piá aqui, ó. Os novos milionários é rico do Brasil. Thales e Thiago. Sente o poderio dos meninos. Isso aqui não é imitar. O guri tem a voz do Zé Rico. Sente aí.

0: chamar. O pior incorpora o Zé Rico, né? É, sente só essa versão aqui então, ó. Dos piás aí, ó.
1: Sublime
0: ó.
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0: Sente aí.
1: 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Por isso, não se deixe gravar na agenda rabiscada de alguém. Ficarão as marcas num pedaço de papel, no coração, na mente e na vida.
0: Solta a voz aí, sente.

Jimuá. Tô bebendo demais e eu tô bebendo de pouco. Tem que beber mais água, viu? Parar de só pensar na gelada. Água, é. E água que não faltou nesses últimos tempos aí na região, né? Um aguaceiro daqueles, né? E ainda com toda a água, tal da falta de água aí. Mas que confusão esse negócio da água aí. Bom, acho que agora tá normalizando tudo aí, né? Aqui, ó, tem o sucesso também pra Solange, tá mandando aí pra todo mundo, né? A Josiane também tá com a gente aí, pedindo uma do Rainha, tá bom? Isso, vamos estar lá em Santo Antônio do Planalto hoje à noite pra curtir Rainha, o Magrão, né? Isso, então tá certo. Outra banda aqui que lançou um aqui que é top, ó. Vai! Silver Show!

Vamos mandar alô! Eva, a parte mais legal aqui é quando você manda seu toque, a sua vinda, chegada. Ó, tem aqui Vantuí. Bota meu nome no sorteio aí, Márcio 10. Tá bom, já vou botar. Eu vou botar tudinho. Tá bom? Aqui, ó, tem também a Francisca. Alô, Chica! Tá curtindo a gente aí em Marau. Também tem outro amigão aqui em Marau. Deixa eu achar aqui onde é que tá a mensagem dele. De Marau. Bota meu nome no sorteio aí, ó. Rafael Nicolini.

Tá bom? Valeu, Rafael. Boa tarde, Márcio 10. Não é 10, é 1000. Tudo bem? Gostaria de participar do sorteio. Aqui ganhar, quem sabe, a sexta. Vai ser o programa de hoje para minha família e para todos que estão ligadinhos aí. A sua ouvinte, Odete dos Santos, da Macieira. Tá bom? Deixa eu recuperar aqui umas mensagens, ó. A música da Núbio Azul. Abraço, Eliverson, aí de Marau, ó. Valeu, guri. Tamo que tamo. E vamos tocar um Gustavão, hein? Essa música ficou linda. Bala alojada. Gustavo, pode cantar até. Parabéns pra você que estoura, né?

0: Coisa linda, tia Chaleira, que honra!
1: Vamos lá, Rudinei, tá mandando aí pra Fernanda, dizendo que te ama.
2: Que a galera de Santa Maria sabe essa música?
1: Agora a culpa é tua. Dá um jeito de acalmar o meu coração, diz ele. Tá bom? Isso aí, o amor é lindo, né? Ah. É, então tem que preservar o amor. Tem que calcular bem o amor. Oh, tem um amigão lá na porta, lá, já vou falar com ele lá. Tem um amigão lá que chegou agora aqui, um senhorzinho ali, vou lá atender ele. Vou tocar mais uma aqui, tá bom? Vou lá atender o nosso querido, ilustre ouvinte. E vamos, essa aqui, ó. Jean Giovanni, como Alexandre Pires na participação. Essa é linda!
0: Coisa linda, senhoras e senhores.
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0: Obrigado.

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Então, pode mandar um zap para mim aí que a gente já entra em contato com ele. Eu tô com o número dele aqui, tá? Tá bom? Certo? Então vamos tentar achar aí a potranca do nosso amigo Alaor. Ela se soltou aí, né? Ela fugiu aí perto do CTG Marciano Brum. Ok? Aqui, ó, tem a Gilvani. Bota meu nome no sorteio aí, Márcio 10. Tá bom? Combinado. Quem mais aqui que tá com a gente? Né? Tem a Cristiane mandando aí pra todo mundo. Hoje à noite tem eles, ó. Rainha, é rainha. É. Hoje à noite eles ao vivo. Santo Antônio do Planalto. Que bailão, hein?

Oh, coisa linda! A tua Rádio Cristal, hein? Nos momentos mais lindos do seu dia aí com você. Ó, tem aqui a Luana, tá mandando aí pra todo mundo. E dia 17 de outubro vai ter ele, ó, no festão da tua Rádio Cristal. Ó, o homem vem aí, o consagrado, ó, Cleitão, ó.

Adoro mesmo, ainda mais quando você tá aqui na tua rádio Cristal. Ó, Elizabeth tá participando aí com a gente da nossa sexta, ok? Isso, aqui na tua rádio é Cristal. Mais emocionante do que ontem, aqui na nossa programação, ok? Tem aqui, ó, a Daisy pra todo mundo também. Valeu, Daisy. Brigadão. Deixa na Cristal, que aqui é especial, total e legal do Dial. Certíssimo aí na programação, ok? É, tem Ângelo e também Silvane. Ô, Silvane, bota meu nome aí. O nome do meu pai, ele quer ganhar a cesta. Tá bom. É o nome do meu pai é Eloir. Eloir Fernandes. Tá legal, tá? Combinado. Certo, é nós, Queiroz. Liga, mas não demora. Tá bom? Já estamos aí, quase 16h deste sábado, hein? Bah! Final de semana, tu piscou, já era. É? Ainda mais se vai acordar lá por umas 10 da manhã, já se foi amanhã, né? Quer aproveitar o final de semana, mas daí tem que descansar, né? Porque senão segunda-feira o negócio complica, né? A segunda-feira já é brabo de se falar. Pra encarar, então, nem te conto. E agora, ó, vamos animar assim. Vamos brilhar agora. Alessandro Turra, participação do Negão.

0: Bailaço total, né? Aqui na tua rádio Cristal. Vamos lá, vamos lá. Ó, ó quem apareceu por aqui, ó.
1: Aí nós, é. Ó. O peixinho na brasa, carne na mão, é só pra quem pode, ó, os colegas.
2: Quem pode.
1: Aí, ó.
2: Quem pode.
1: Aí, ó. Ficou na inveja, cara.
0: Os peixinhos na brasa, né? Aí, ó. Vamos aqui na nossa programação. Adroaldo tá mandando pra quem? Pra Luísa. Com aquele toque. Você é o amor da minha vida. Ó. Sente aí, ó.
3: Também pra...

0: Na versão especial, ó.
1: Quinta-feira, ó. 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É assim, e hoje ó. Eu só bebo uma se Mirosmar cantar aquela.
0: Vai! 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Sente aí.

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0: Ó o bandão aí que vai estar hoje à noite. É Santo Antônio do Planalto, hein? Rainha Musical. É uma das atrações confirmadaças hoje à noite lá no festão de aniversário da Faleiro Produções. Ok, bah, festão. Vai ter também Magrão, é, Rogério Magrão. Vai ter, ó, G10. Lá em Santo Antônio do Planalto, hein? Se fosse você, eu dava um pulinho lá. Não é tão longe, né? Pra quem tá aqui, mais ou menos na redondeza aí. Certo? Então te prepara. E também vai ter, ó, Gleduran, a loiraça aí, que agita uma festa com poucas. E, claro, a banda AESA, que é o novo lançamento do sul do mundo aí. Certo? Alô, Jurandir, participando aí da sexta, tá bom? Daqui a pouquinho mais aí, perto das 5 aí, eu vou fazer o sorteio. Quer concorrer? Então, manda um nome completo aí. Certo? Quem mais que tá aqui? Tem o padrão, que é o João, né? Ô, Joãozão. Abraço aí, João Velário. Isso, tá certo. Vamos, vamos, que tem mais aí na nossa programação especial em alta deste sabadaço aqui, ó. E tamo junto, né? Ok? Sempre por aqui. Então, deixa comigo, né? Porque eu vou passar uma boa parte aí da tarde com você.
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0: Prazeraço tá aqui. Ó, também tem a Fátima. Ô, Fátima, tá mandando aí pra todo mundo essa aqui, ó.

0: 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Ah, essa novidade maravilhosa aí do Sul. É a ESA e Negão, hein? A ESA que vai estar hoje à noite lá em Santo Antônio do Planalto também, no Festão. Ó, o seu Alaor aí, né? Tá atrás da sua égua potranca, né? Uma aguinha aí, tá bom? Gateada. A pata branca do lado do laço aí, tá bom? Ela tem uma pata branca, tá beleza? Ela saiu, né? Lá de onde ela tava. Deu uma fugidinha, deu uma escapadinha, certo? Pra namorar, né? Tá certo? É, ele tá atrás dela aí. Uma égua potranca gateada, tá bom? Seu Alaor. Eu tenho um número dele aqui, se você tiver alguma informação. Ela se perdeu ali, ela deu uma fugidinha, né? Deu uma escapadinha ali perto do CTG Marciano Brum, tá bom? Ela deve estar pelas imediações ali, né? Só que ele ainda não encontrou a danadinha aqui, ó. É uma escapulida, né? Certo? Fica ligado aí que a gente já volta.
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É Cristal, aquela que tem tudo e todas pra você, ok? Tamo aqui! E você dando aquela participação maravilhosíssima! Atração mais quente presente é você! Ó, aqui eu quero concorrer ao prêmio aí, tá bom? A Shirley Silveira, tá bom, Shirley? Quem mais aqui, ó? Tem quem é que mandou a mensagem, apagou? Foi errada? Pode acontecer, né? Ó, o Chico Morinel. Ali, Chicão, manda de novo aí. Só se não era pra cá, né? Tá bom? Isso, mas se enganando, a gente também adora mandar pra Cristal. Aqui, ó, tem a Demir. Tá mandando pra quem? Ô, Demirzão. Tá mandando aí pra todo mundo que tá com a gente aí na tarde maravilhosa e incrível. Que só a Cristal faz e traz as melhores aí. Ah, Silvane, bota meu nome também no sorteio da cesta aí. É uma cesta linda pra você nessa tardezaça aí do sábado de sol. Sábado aí surpreendente. Um pouquinho friozinho, mas tá valendo, né? Importante que parou aquela chuvarada que não aguentava mais, né? Já tá um tempinho aí. Pode ficar mais um mês sem chover, não tem problema, não. Aqui, ó. Também tem a Daisy, bota uma do passado aí, Márcio 10. Então tá aqui, não precisa pedir mais.

0: Voyage, Voyage de Jérémy. Aquele agitão, hein, do passado. De vez em quando aparece, pinta por aqui. Ó, tem a Adriane, tá mandando aí pra todo mundo. E o vô, hein? O neto perguntou pro vô. Ô, vô, o senhor já foi na academia alguma vez? Ah, eu já fui, sim. Já fui muito na academia. Mas só pra ver as mulher bonita. Porque só de... Hein? Só de pensar em levantar os pesos eu já desistia. Isso aí, ó, eu vou bem levado, vou, né? Isso aí. Ó, tem aqui a Andressa. Bota meu nome no sorteio aí, 10. Tá bom, valeu. Brigadão. Hoje à noite vai ter magrão, ó. E essa aqui não vai faltar, não. Lá em Santo Antônio do Planalto. Vem festejar aniversário da Faleiro Produções. Aí, ó, videozão do magrão, hein?
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0: Abertura especial do sucesso, ó. O magrão vai estar lá hoje à noite. Vamos lá, magrão, agita o sucesso aí, guri. Como é que é, ó? Uhul.

É. Namora comigo. Que eu vou fazer todo o esforço do mundo pra ser fiel. É. Olha pro teu marido agora. E olha bem nos olhos dele. E diz assim: meu amor, tu já me traiu alguma vez? Se ele ficar um minuto sem piscar e nem dar um sorrisinho, tá, um cara é de fé. É isso aí, tá bom? Certo! Quem é que tá mandando mais aqui? Tem a Loiva, bota meu nome aí no sorteio 10, tá bom? É uma cesta linda daqui a pouquinho. Aqui na nossa programação, né? Elisandra, também Fernanda, Jéssica, as meninas que estão indo a Ibirubá, aí curtindo nossa programação. Vamos visitar a avó lá. É isso aí. Nossa segunda mãe, né? E a avó, hein? As umas comidas, umas sobremesas. Sopa da avó também não tem igual, né? Vamos lá, que o bailão tá garantido aqui.

18 para as 5, a sacada. Tô vendo um monte de sacada aqui nos prédios. Cadê você que eu toquei a música e não apareceu na sacada? Mas tá louco! Ah, é que tá frio, né? Daí tá um ventinho gelado e ninguém quer ir pra sacada. Essa é a grande sacada, né? É ouvir a tua rádio cristal. Ó, vem aí o festão, é, da tua rádio, 75 anos. E você vai ser o convidado mais maravilhoso.

banda maravilhosa que vem aí, 75 anos da tua Rádio Cristal. Alô, Elise, tá participando aí da sexta, tá bom? Daqui a pouquinho já é o sorteio. Ó, dá tempo ainda de você mandar seu nome completo aí, ok? Quem mais que tá mandando alô aqui, né? Tem a Judite. Bota uma das tuas aí, Marcio 10. Bah, que tal essa aqui dessa guitarra, ó? Aqui, ó. Vai. Vamos lá, tá chegando. Sente. Essa marcou a história.

You Love the Outfield. Ô Marcão, tá marcando presença aí, o Marcão, né? Que na nossa programação total e mais legal da Cristal. Ó, Juliano também, Fonseca, tá participando com a gente aí. Tá bom, já vou fazer o sorteio, é daqui a pouquinho. E hoje à noite, ó, essa aqui vai agitar e muito, hein? Hoje à noite, ó. Lá em Santo Antônio do Planalto vai ter Rainha.

0: Demais essa daí, hein? Participação do Cleiton Borges. É, mais uma daquelas que você adora. Estamos aqui na programação, ok? Sempre principal e total. Essa aqui é aquela que não pode faltar. Beleza? Vamos lá. Vamos ver aqui que eu não estou conseguindo me ouvir no fone aqui. Vamos ver o que, que deu aqui. É, apertei algum botão errado, só pode. Vamos lá. Oi! Agora consegui ouvir um pouco. Ó, tem aqui a Juliane, também está participando com a gente. Tá certo? Ó, o Claudemir também. Vamos fazer o sorteio agora, né? Já 2 para as 5. Só vou até daqui a 2 minutos ficar com você aí. Um pedacinho legal da tarde aqui na tua Rádio Cristal. Certo? Mas também, né? Eu tonto que tô usando o fone errado. É por isso que eu não tô me ouvindo. Eu botei um fone que não tá plugado aqui, não, não tá conectado. Acontece, né? Isso, por isso que eu não tava me ouvindo aqui. Ó, tem aqui a Jussiane também participando com a gente. Bota o fone certo! Aqui tem fone para tudo quanto é lado, né? Isso aí. Ó, a Amanda também está participando. Vamos lá então, que no sorteio vamos girar aqui para saber quem leva, se é ela ou se é ele. Uma cesta personalizada maravilhosa aí para você, que merece um prêmio legal aí. Está sempre à disposição aí, curtindo a nossa programação. Gostaria de ver a música aqui. Qual é que é a música que ela pediu aqui? Não estou conseguindo abrir aqui, amiga. Como é que é aqui a música? É um monte de letra aqui, não estou conseguindo abrir aqui. Certo, bota o nome da música aí que fica mais fácil para mim achar aqui, ficar mais direcionada aqui, certo? Vamos lá aqui então, quem leva girando. Tananana. Aqui ó, nosso sorteômetro é o Flávio Perim Souza. Flávio Perim Souza levando aí. Parabéns, amigão! Certo? Uma linda cesta aí. E eu tô fechando aqui a minha participação. Brigadão de todo o coração do teu amigão 10 do rádio. Valeu, tudo de bom aí. Segunda-feira, eu tô de volta. Tchau, uma folguinha amanhã, que é sempre bom, né? Dá umas esparecidas, dá umas tranquilizadas nas ideias. E segunda-feira a gente volta aí com todo o gás, pique e energia de sempre. Valeu. Paz e bem. Se cuide, tá bom? Ah, tá pedindo aqui o Alex Ronaldo, tá certo. E eu volto então segunda-feira, depois daí da turma do Paulinho na torcida. Paulinho Paz e os convidados. Aqui 2 da tarde, eu tô de volta em alta. Tudo de bom? Aproveita bem o resto do seu final de semana.
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0: Francisco de Assis, uma semente de vida eterna.
1: Irmã Morte, louvado sejas, meu Senhor, por nossa irmã a morte corporal, da qual homem algum pode escapar. Ai dos que morrerem em pecado mortal, felizes os que ela achar conformes à tua santíssima vontade, porque a morte segunda não lhes fará mal. Antes a morte era nossa inimiga, mas depois de Cristo ter vencido ela em sua ressurreição, a morte é nossa irmã. Não há o que temer quem deposita sua confiança em Deus. Não há o que temer diante do desejo último de nos reencontrarmos como Pai. Louvado sejas, meu Senhor, pela irmã morte. Seja um franciscano, seja uma franciscana, paz e bem.
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4: Francisco de Assis, uma semente de vida eterna.
5: Irmã Morte, louvado sejas, meu Senhor, por nossa irmã a morte corporal, da qual homem algum pode escapar. Ai dos que morrerem em pecado mortal, felizes os que ela achar conformes à tua santíssima vontade, porque a morte segunda não lhes fará mal. Antes a morte era nossa inimiga, mas depois de Cristo ter vencido ela em sua ressurreição, a morte é nossa irmã. Não há o que temer quem deposita sua confiança em Deus. Não há o que temer diante do desejo último de nos reencontrarmos como Pai. Louvado sejas, meu Senhor, pela irmã Morte. Seja um franciscano, seja uma franciscana, paz e bem.
6: Agora são 18 horas 23 minutos, 6h23 da tarde. 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Já tem jornada esportiva da tua Rádio Cristal, diretamente do Zecão Martins. Rodada importante pela Liga Gaúcha da Série C. O Soledade vai receber a equipe da Associação Caçapava de Futsal em jogo importante e decisivo. O Soledade vencendo garantirá presença na próxima fase do campeonato. A tua Rádio Cristal estará transmitindo esta partida com sua equipe esportiva. Mas antes, nós queremos também dar destaque, já que estamos aqui no Zecão Martins, na expectativa desta partida, dar destaque para o futsal do interior. Nós tivemos uma rodada finalizada agora há pouco aqui no Zecão Martins, com resultados importantes dos jogos que aconteceram, definindo os cruzamentos da próxima fase do campeonato, principalmente na categoria veterano e também principal. Os resultados da rodada foram os seguintes: o Nacional venceu o São José pelo placar de 9-0, a Santa Bárbara fez 6-1 na margem São Bento e a Santa Luzia fez 6-1 no São Roque do Espraiado. Então, com esses resultados, o Nacional da Raia da Pedra confirmou a primeira colocação na chave com 16 pontos ganhos. A Santa Bárbara, com o resultado, a vitória, venceu a margem São Bento e confirmou a segunda colocação e tem vaga direta na semifinal. A Santa Luzia, que venceu o São Roque, ficou na terceira colocação do campeonato na fase classificatória. O São Roque, que perdeu, ficou em quarto lugar. A margem São Bento ficou em quinto e a equipe dos Piá na sexta colocação. E o São José eliminado do campeonato. Então, com esses resultados, até eu quero trazer aqui já a projeção para a próxima fase, porque foram jogos importantes e que definiram, então, os classificados para a próxima fase. Lembrando que a próxima fase já terá início na próxima semana, já na quarta-feira, com os jogos eliminatórios que vão acontecer do terceiro contra o sexto, do quarto contra o quinto. Mas eu estou ao lado do Paulinho Camargo, da Santa Bárbara, que venceu e garantiu vaga direta na semifinal. Paulinho, boa tarde.
7: Boa tarde a todos os ouvintes da tua Rádio Cristal. É, a Santa Bárbara confirmou, né, segunda colocação aí, e já confirma a sua carimba, né, a sua vaga na semifinal do campeonato.
6: Jogo tranquilo, equipe mostrou a qualidade que se imaginava, Paulinho?
7: Ah, com certeza, né, Paulinho, foi um jogo, no começo não foi fácil, né, que nem a gente sempre conversou ali, os times nos primeiros 10 minutos dão aquela pressão ali, E depois, com certeza, né, a Santa Bárbara mostrou o seu jogo. Claro que hoje a gente tinha 2, 3 desfalques, na verdade, né? Então, a Santa Bárbara chega forte para essa semifinal.
6: Tá, então, a Santa Bárbara classificada. Depois nós vamos só ver os critérios de desempate aqui, porque a equipe da Margem São Bento acabou levando 6-1 e foi para um saldo negativo de 10. Mesmo número dos PIA, né? Então, por isso, essa situação. Mas acredito que... mas está definido, então. Os PIA tinham 3 pontos, acabaram perdendo. E com isso, nós temos definições, Paulinho, aí na categoria principal. Nacional da Ré da Pedra, classificado para a semifinal, assim como a Santa Bárbara. Santa Luzia ficou na terceira colocação, São Roque em quarto, Margem São Bento em quinto e os PIA em sexto. Com isso, nós teremos os jogos eliminatórios, a Santa Luzia enfrentando os PIA e o São Roque enfrentando a Margem São Bento. São jogos que já irão acontecer na próxima quarta-feira. A Santa Bárbara ficou na segunda colocação e vai esperar o vencedor de Santa Luzia e os PIA.
7: Isso aí, Paulinho, a gente espera, né? Com certeza vai ser um grande jogo. E quem, o time que tiver lá na semifinal, com certeza, a gente não pode escolher o nosso adversário, né? Agora é ganhar ou ganhar, não tem o que fazer.
6: Esperar o adversário.
7: Esperar o adversário.
6: Tá aí, que será conhecido o jogo entre a Santa Luzia e os PIA, que acontece já na próxima quarta-feira aqui no Zecão Martins. Então, Nacional da Ré da Pedra e Santa Bárbara classificados para a semifinal, Santa Luzia enfrentará os PIA e o São Roque do Espraiado enfrentará a Margem São Bento, jogos eliminatórios que serão disputados já na próxima quarta-feira. Nós também queremos trazer informações da categoria veterano. O São Roque do Espraiado venceu a equipe da Santa Luzia pelo placar de 3-0 e com isso a equipe da Santa Luzia, do São Roque do Espraiado, ficou na primeira colocação. A equipe do São Roque ficou na primeira colocação da categoria veterano, fazendo com que esta situação seja definida aí nos confrontos estabelecidos na categoria veterano. E nós vamos aqui já em seguida trazer também como ficou a situação da tabela na categoria veterano depois da rodada. Ah, eu vou fazer aqui, deixa eu pegar aqui e fazer uma correção. A Margem São Bento, com a derrota, ficou na sexta colocação. Peguei a tabela errada. Então, a Margem São Bento perdeu. E só depois nós vamos ver o critério de desempate, porque é confronto direto, para saber quem ficou na quinta e quem ficou na sexta colocação da categoria principal. Porque Margem São Bento e os PIA ficaram empatados em 4 pontos. Pelo número de gols sofridos, a equipe da Margem São Bento ficaria na sexta colocação. Só que depois nós vamos confirmar como foi o confronto direto dessas duas equipes para definir. Já na categoria veterana, então, a Santa Luzia e o São Roque disputavam a primeira colocação. O São Roque venceu e ficou em primeiro com 12 pontos. A Santa Luzia em segundo com 9. Resenha, Pinhal em terceiro com 6. E o Pinhal em quarto com 3 pontos ganhos. A semifinal será entre São Roque e Pinhal, Santa Luzia e Resenha. Então, definições importantes na categoria veterano. Confirmando, São Roque enfrentará o Pinhal e a Santa Luzia, Resenha, Ouro e Prata. Eu só depois vou confirmar aqui quem ficou em quinto, quem ficou em sexto na categoria principal, porque as duas equipes estão empatadas com 4 pontos ganhos. Vamos saber do confronto direto. Mas, lembrando, o Nacional da Raia da Pedra e a equipe da Santa Bárbara estão classificados para a semifinal do Futsal do Interior, Taça Sicredi, 45 anos. Já, já, nós estaremos com a jornada esportiva e aí colocaremos de forma definitiva, então, esses confrontos da próxima fase do campeonato. 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Lembrando, então, já, já tem jornada esportiva do Zecão Martins para a Soledade Futsal e a equipe da Associação Caçapava, que acaba de chegar aqui no ginásio José Américo Martins. O Soledade Futsal com novidades. Tem a estreia do Matheus Portela, o Pletz do comando técnico, a necessidade de vitória, tem estreia também da equipe soledadense na competição. Já, já, a partir das 7h15 da noite, hoje o Marcos Vinícius Prats de Souza estará comandando a jornada esportiva da tua Rádio Cristal. Enquanto isso, você fica com a música em destaque aqui na programação da tua Rádio Cristal. 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

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Não creio em almas perdidas, porque alguém com as mãos erguidas vai chegar além da vida para salvar a humanidade.

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1: 7h18, você está na tua Rádio Cristal, FM 100.5, que a partir de agora traz a jornada esportiva, destaque para a Liga Gaúcha da Série C, Soledade Futsal e Associação Caçapava, pela tua Rádio Cristal. Vamos com a jornada esportiva.
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2: Alô, amigos! Alegria, alegria! Maravilha estar na tua companhia novamente nesta noite fria em Soledade, a capital nacional das pedras preciosas. Nós, da equipe vibrante, a equipe campeã de audiência da tua Rádio Cristal em FM 100.5, já estamos escalados, preparados e com muita emoção para trazer para você. Noite fria, como disse, nós estamos no ginásio José Américo Martins, palco de muitas emoções e de grande partidas de futsal. A equipe vem para contar e trazer muitas emoções para você que está do outro lado nos acompanhando no rádio, na casa, seja no Saudade pelo placar de 4-1. Em casa, nos seus domínios, contando com o torcedor que nós clamamos nesse momento para vir para o ginásio. O torcedor é o jogador a mais dentro de quadra, que pode fazer a diferença. O frio ele existe, seja na sua casa, onde você estiver, traga um cobertor, traga o chimarrão, a cuia, água quente e venha torcer, torcedor. Não é Soledade Futsal apenas, é o nome da tua cidade, a cidade onde você reside, que está sendo levado para todos os cantos deste Rio Grande do Sul. E nós te pedimos, aceite esse convite, venha, venha nesse instante, tem tempo ainda para o início da partida, para dar o seu impulso, dar a sua energia, contagiar a equipe do Soledade Futsal em busca dessa vitória tão importante para buscar a classificação tão esperada. Eu sei que você vai atender o nosso chamado e vai estar aqui no José Américo Martins, o Zecão, torcendo e aquecendo esse grande ambiente. 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Associação dos Municípios do Alto da Serra do Botucaraí, são empresas, são parceiros, são entidades que estão na nossa jornada esportiva. Como disse, a equipe escalada e preparada nos comentários com um convidado especial, José Elias Massari, que os usa nas reportagens de quadra de Igor Binotto e Paulinho Paes. Transmissão no Facebook e YouTube de Ian Campos e Guilherme Mota. Gerência geral de Paulinho Paes, direção geral de Frigil de Ângelo Capelari. E a narração do locutor esportivo, narrador de emoções, Marcos Vinícius de Souza. Em nome dessa equipe profissional e competente, abraço a cada um de você e convocando novamente para vir para o ginásio do Zecão, acompanhar o Soledade Futsal. A todos, muito boa noite, público esportivo de Soledade e região.

0: 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Igor Binotto chega com as primeiras informações do Folha do Soledade Futsal. Alô, Igor, boa noite.
1: Muito boa noite, Marquinhos. Muito bom ter você de volta na nossa jornada, porque o Soledade neste momento enquadra para iniciar o trabalho de aquecimento. Algumas novidades no elenco de hoje. Claro, algumas baixas também para o jogo de hoje, mas o Matheus está aqui, estreia como treinador, efetivado aí no cargo.

0: Matheus, só um pouquinho aqui próximo da câmera, já pra gente falar da expectativa desse jogo. Como é que é? O dia já foi diferente hoje, como é que tá o teu pensamento acima de tudo para este grande jogo, jogo decisivo? Boa noite.
1: Boa noite, Igor, boa noite aos ouvintes da tua Rádio Cristal, né, a equipe de trabalho. A gente vem concentrado, né, sabe que é um jogo importante, como a gente frisava no vestiário no primeiro momento, a gente hoje como, e sempre, né, defende as cores do Soledade, né, defende uma camisa, defende a cidade de Soledade, né, fico feliz, né, pela oportunidade, hoje é meu primeiro jogo, né, meu jogo de estreia. Tem jogadores estreando hoje também. A gente procurou deixar o grupo bem à vontade, né? Pra executar um bom jogo de futsal aqui, né? A gente sabe que o adversário é forte, né? A gente vai ter um jogo duríssimo pela frente. Então nada melhor que entrar concentrado na partida, né? O jogo vai ser definido nos detalhes, a gente sabe disso. Jogos grandes sempre são definidos em detalhes, que a gente vai procurar acertar dentro da partida e ter essa proposta que a gente explanou nesse primeiro momento para os meninos dentro do vestiário.
0: Como é que tu tá pensando o jogo, acima de tudo? Manter o que vem de sequência e a postura da equipe dentro de quadra? Porque hoje uma vitória classifica matematicamente.
1: É, Igor, a gente pediu alguns detalhes, né, pra que a gente vinha tendo uns apagões, né, uns detalhes dentro dos jogos, né, que a gente tem criado bastante, tem feito jogadas boas, mas em vezes a gente deixa peca no definir e acaba tomando alguns gols, né. A gente frisou esses pontos agora nesse primeiro momento. A postura de jogo a gente vai dar uma definida ainda agora na volta pro vestiário, né, que a gente tem a última conversa ali, que eu vou pedir pros meninos ali, e a escalação também a gente vai fazer agora nessa próxima detalhe, vendo se os meninos aí não sentem nada, tudo bem no aquecimento, né? A gente sempre procura o bem-estar também dos atletas aí, pra gente ter o melhor dentro de quadra, isso também muda bastante.
0: Outra questão importante, Matheus, fica na questão de alguns desfalques hoje. Dudu, como é que tá a situação? Outros jogadores que não conseguiram vir, mas também em contrapartida, gostaria que tu falasse para nossa audiência das estreias também no elenco de hoje.
1: Ah, creio que os meninos tinham compromissos, né? A gente sabe que tem que entender também o lado do atleta, né? Mas a diretoria buscou novas contratações aí, o Thomas, o Dani e o Vini estão aí hoje para agregar no nosso elenco, né? A gente perdeu algumas peças aí para a partida, mas acho que a gente agregou qualidade também. Então os meninos vêm aí para suprir essa falta hoje, né, dos meninos que não puderam vir, e creio que eles vão responder à altura.
0: Para a gente finalizar, que papel tem o teu pai hoje, né, que foi um dos grandes treinadores, claro que em nível do nosso aspecto municipal, mas o que ele conversou contigo? Porque a gente sabe, tu é um estudioso também por influência do seu pai, mas tu tendo essa grande oportunidade acima de tudo.
1: Eu conversei com ele, né, se ele queria comparecer no dia de hoje, né, para fazer pelo menos uma palavra conosco, né. Ele disse que até dentro de quadra ele não queria fazer parte por algumas dificuldades, né, ele mesmo explanou isso, mas ele foi ali no vestiário dar uma palavrinha com nós ali, acho que vai ser importante para os jogadores pela experiência que ele tem dentro do esporte, né.
0: Tá certo, obrigado, bom jogo, meu querido, bom jogo, tamo junto. Essa é a informação atualizada por aqui, né, o Matheus fazendo essa estreia, o próprio Vini, né, são jogadores importantes. A diretoria buscou a semana toda alternativas importantes. O próprio Dani Maia vem com aquele aspecto de segurança, acima de tudo, um jogador experiente, conhece muito a Liga Gaúcha Série C, grandes campeonatos, é um destaque também na região. O próprio jogador Thomas, esse que vem também com... Ele é um jogador muito habilidoso, jogador que vai para cima, né? Um jogador que vem se destacando. Então, esse seria um dos grandes nomes que estarão em quadra logo mais. E, claro, o próprio Betinho aí se juntando, não estava no último jogo, se juntando nesse. O Biano e o Guga... E repito para vocês, viu, colegas de transmissão, a nossa grande audiência que tá aí. O clima no vestiário muito positivo, né? Um clima de foco total para buscar essa classificação. Claro que tudo vai se definir no detalhe dentro de quadra, tudo isso no oferecimento de Sicredi.
2: Que maravilha, tá aí Igor Binotto trazendo as primeiras informações do Soledade Futsal. Para a Prefeitura de Soledade, valorizando e incentivando o esporte como ferramenta de saúde, integração e qualidade de vida. Investir no esporte é cuidar das pessoas, promovendo bem-estar e oportunidades para toda a comunidade. Também está conosco e chega para trazer a campanha do Soledade, Paulinho Paes. Boa noite!
3: Boa noite, Marcos. Seja bem-vindo nesse microfone que você tem se destacado.
0: destacado aí, como sempre, ao longo da sua trajetória como narrador esportivo, como comunicador. Seja bem-vindo mais uma vez. O Soledade, que ocupa a quarta colocação na Liga Gaúcha da Série C, chave C, 12 pontos ganhos, 8 jogos, 4 vitórias, 4 derrotas, marcou 34, sofreu 30, tem um saldo positivo de 4, 50% é o aproveitamento de Soledade, ainda na zona de classificação para a próxima fase. É a campanha do Soledade Futsal, a informação é para a mecânica e retífica Cadillac.
2: Perfeito, trazendo a informação em cima do lance para você ficar muito bem informado. 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Zuza, para analisar o Soledade Futsal, a expectativa para esse grande confronto dentro ou enfrentando o Caçapava Futsal. Boa noite, Zuza.
3: Boa noite, Marquinhos, boa noite toda a equipe esportiva da Tudo Rádio Cristal, ouvintes, internautas, é uma honra muito grande, um prazer, Marquinhos, ter você de volta aí no nosso convívio, né, nas narrações, balançando o véu da noiva, como sempre, né, e a gente tem uma expectativa muito boa, nós temos várias estreias, além da sua hoje, nós temos a estreia do Matheus como treinador da nossa equipe. Três jogadores que vieram também, que é o Dani, o Thomas e o Vini, e o Zizo também na comissão técnica. Então nós temos tudo para dar um bom jogo, né? Para fazer um bom enfrentamento à equipe da Caçapava. A gente sabe que é uma equipe forte, é uma equipe aguerrida, não é à toa que está em segundo lugar. Mas como disse o Igor, o clima de vestiário sendo bom já ajuda muito, né? Porque o que a gente ficou sabendo, depois de que o clima antes, o vestiário não era tão bom, né? Não existia aquela amizade, aquela confraternização entre os jogadores, e parece que agora surgiu isso aí. E vamos torcer. Soledade é a nosso representante, e nós temos que estar aqui torcendo, comentando, né? Um pouquinho com a razão e não tanto com a emoção, mas vamos tentar fazer o possível aí.
2: Maravilha, vamos tentar, a equipe vai tentar buscar o resultado positivo. Não é impossível, tudo para quem acredita pode acontecer. 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Igor Binotto, do outro lado as informações do ACF, o Caçapava Futsal.
0: É, o Caçapava Futsal que tem uma grande campanha na competição e vou te dizer uma coisa, muito organizada a equipe que vem lá de Caçapava do Sul, especialmente hoje teve uma baixa, né? Até tava na lista de relacionados o Diego e não vem, mas a equipe aí com bom elenco para esses dois jogos, né? Em menos...
2: Igor, pois não? Não vem Diego Pires e não vem o Ademir também.
0: Ah, o Ademir também não. Então tá, então. Ah, mais o Ademir então. Mas aqui o Capincho, que no comando técnico também por aqui, e eu te pergunto, professor, qual que é a expectativa para esse jogo? Vocês que em menos de 24 horas aí tem dois compromissos importantes, mas o que vocês estão pensando para esse jogo? Boa noite.
4: Boa noite, ouvintes em casa. Então, a gente vem com a melhor expectativa, né? Como o senhor vem dizer, o senhor disse aqui há pouco, a gente tem uma boa campanha. A gente acabou tendo duas baixas, né? Duas baixas importantes. Duas lesões de última hora, né? Posterior, Ademir e o Diego também. E a gente veio com um grupo um pouquinho mais reduzido hoje. Amanhã provavelmente virá mais dois ou três jogadores que virão de carro para compor o elenco. Mas a expectativa é boa, a gente tem muito respeito pela equipe do Soledade. Foi um dos jogos mais difíceis que a gente teve em Caçapava, né? E lá a gente sabe que a nossa equipe lá é muito forte. E não é fácil jogar lá contra a gente. Como a gente imagina, não deve ser fácil jogar aqui. Então a gente tem muito respeito pela equipe de Soledade, mas com certeza, né, a gente sempre vem com o melhor pensamento de, quem sabe, tirar uns pontinhos deles aqui para levar para nossa casa.
0: Como é que tu tá projetando a equipe? Vai buscar aqui a quadra um pouquinho maior nas dimensões, mas tu já vai buscar esse jogo? Como é que vai sentir o início da partida?
4: Então, a gente tem, como falei, a gente tem muito respeito pela equipe de Soledade, né, tem grandes jogadores aqui. Então se nós se atirar, a gente sabe que a gente pode pode não dar bom, né? Então a ideia, acredito que seja desde o princípio, o treinador Hermes ali hoje, acredito que desde o princípio seja dar uma esperada, né? Respeitar um pouco da equipe da casa aqui, porque, como repito mais uma vez, uma equipe muito forte e a gente, claro, com certeza, vai fazer o possível aí para tentar tirar pontinho, né?
0: Até que ponto aquele jogo lá em Caçapava se reflete no jogo de hoje?
4: Então, desde o princípio, como eu tô lhe falando, a gente tem um respeito muito grande, porque é um time muito forte, o time de vocês. Tem grandes jogadores, né, que a gente já jogou contra, que eles estavam em outras equipes também. Então, como eu digo assim, o sentimento é um sentimento de respeito pela equipe da casa aqui. Claro que a gente vem para tentar o nosso jogo, para tentar levar ponto, porque a gente ainda quer brigar pela liderança da chave, né? Pois a gente tem essa possibilidade ainda, porque, como o senhor sabe, levar a decisão para dentro de casa é um grande passo, né? Então, é uma das coisas que a gente mais sonha, levar essa decisão lá para Caçapava.
0: Obrigado e bom jogo, meu querido.
4: Obrigado para nós todos. Fica com Deus aí.
0: Com certeza. Grande. É toda essa situação que fica por aqui, né? O público ainda é muito reduzido por aqui, viu, Marquinhos? Muito reduzido o público. Mas o pensamento aqui, ó, é muito bom. A gente que está agora se inserindo com Soledade Futsal, está com equipes que respeitam muito a competição, né? E a equipe do Caçapava respeita muito a competição. Aqui o pessoal muito organizado, então serve de exemplo, né? Para o Soledade, que está na sua primeira competição aí como Soledade Futsal. E é claro, com esses trabalhos aí que vão inspirar todo mundo. Mas, repito, daqui a pouco a bola rola e Soledade, gente, esse é o sentimento, viu? Marcos, Paulinho, Zuza, a gurizada que está na nossa live aí. O sentimento que eles tiveram do jogo do Soledade lá é que Soledade foi o confronto mais difícil dentro de Caçapava. Eles tiveram muita dificuldade com Soledade lá. Então eles estão encarando esse jogo sim com muito respeito e principalmente querem, eles estão nítidos nessa possibilidade de brigar, claro, pela primeira colocação. É eles vencendo essas duas partidas, né?
2: É, tem essa situação, mas vai encontrar pedreira aqui em Soledade, porque a equipe do futsal, Soledade Futsal, está preparada para buscar a vitória. Sabe que precisa da vitória, quer a vitória para estar classificado, buscar a classificação para a próxima fase. E a meta que não pode deixar de ser olhada muito de perto. 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Do outro lado, Paulinho, quero saber a campanha agora da Associação Caçapava de Futsal.
5: A Associação Caçapava, Marcos, ocupa a segunda colocação da chave C. 18 pontos ganhos, 7 jogos. 6 vitórias, nenhum empate, uma derrota. Marcou 29, sofreu 25, tem um saldo positivo de 4. 86% é o aproveitamento da equipe da Associação Caçapava, que conta no seu elenco nada mais nada menos do que o Valdim, jogador que passou pela Seleção Brasileira, passou pela Sueva, passou pela CBF e que hoje não está nesta partida porque está disputando um campeonato no Piauí. Então a Associação Caçapava tem

0: nessa Série C esse ano, né? Vem disputando palmo a palmo com a equipe do Sobradinho, né? É as duas equipes que vem despontando na nossa chave aí. E a gente sabe que é uma grande equipe que nós vamos ter dificuldade de enfrentar. A sorte do Soledade, que essas baixas aí que ele estiver acabando, que acabaram de ter na de última hora, que foi o Ademir e agora e o Diego, né? Que tiveram um problema muscular. E o Vandinho, que está jogando no Piauí, quer dizer, são três grandes jogadores titulares e que com certeza fazia uma diferença muito grande se eles estivessem presentes em quadra. E o Soledade está aí, com três estreias de jogadores, né? O retorno do Wagner, que volta ao gol e sentimos muita falta dele lá em Putim. Vamos ver o que acontece, vamos torcer para o Soledade. Eu tenho uma esperança muito grande e, inclusive, tenho uma quase convicção de que Soledade vai vencer esse jogo.
1: É, nós também queremos que isso aconteça. Queremos que isso aconteça porque está motivada a equipe soledadense em busca desses três pontos importantíssimos, vitais para a classificação. 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Paulinho, e os demais jogos da rodada, quais são eles?
2: Digamos, Marcos, que hoje à noite teremos somente esta partida envolvendo Soledade Futsal e a Associação Caçapava de Futsal. Por quê? Esta seria a folga das equipes. Porém, esse jogo é adiado da penúltima rodada, naquele final de semana em que o ginásio José Américo Martins não apresentava as condições adequadas em virtude da chuva e da umidade. Então, ele foi adiado e esta partida vai ser disputada hoje à noite. Diante disso, a Associação Caçapava faz dois jogos nesse final de semana. Hoje à noite aqui e amanhã às 10h30 da manhã lá em Espumoso contra o Aldax, aproveitando a viagem, que é longa, a gente sabe disso, a Associação Caçapava então faz essas duas partidas, hoje aqui contra o Soledade Futsal e amanhã às 10h30. As demais equipes folgam na rodada até mesmo, porque o Soledade e o Caçapava Futsal tem um jogo a menos em relação às demais equipes, e a informação é para a Ótica Vision.
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3: Marquinhos?
1: Pois não.
3: Me permite quebrar o protocolo aqui, ó. Porque até pedi para os guris colocar a gente na tela, estamos na tela aqui. Aliás, a brilhante live da Torrade Cristal. Eu só vou antecipar minha participação, que depois eu quero confirmar a equipe de Soledade, não está definida ainda. Mas estou ao lado do vice-presidente Kleber Rigo, estou ao lado do Zizo, um dos grandes treinadores do futebol aqui em Soledade. E não teve oportunidade de me treinar, por exemplo, Zizo, porque eu sou muito ruim do futebol, viu, Zizo? Só que eu quero já te perguntar qual que é o teu sentimento como pai, né, de ver o teu filho que estuda isso, é notório, um cara que busca o conhecimento, principalmente conhece do futsal e tem essa grande oportunidade. Qual que é o teu sentimento como pai, um cara que brilhou, claro que era mais no futebol de campo, mas o conhecimento do futebol e dentro do vestiário é praticamente o mesmo enredo. Boa noite.
4: Boa noite, Igor. Boa noite a todos os ouvintes da Rádio Cristal. Pois é, Igor, né? O sentimento é o quê? O meu filho trabalhou para isso. Ele esperava uma oportunidade, então a oportunidade, ela vem com às vezes quando a gente menos espera. Então, apareceu a oportunidade, dá o seu melhor. É o que eu digo para ele, sempre, dá o teu melhor, faz o melhor que tu puder, né? Procura se manter bem com o grupo, né? Mas o futebol, Igor, que nem eu estava falando com o Rigo aqui agora há pouco, o futebol tem cobrança para ele, tem cobrança para os atletas, a torcida cobra, a cidade cobra. Então, tem que ter um pulso firme, na minha opinião, tem que ser amizade com o jogador, querer bem, mas tem que ter um pulso firme. Isso faz parte do trabalho de um treinador, na minha primeira avaliação, assim, né? Foi o que eu falei no vestiário para eles agora aqui, né? Eu dei uma palavra aqui, eu não tô por dentro. Eu nunca fui um treinador de futsal, né, destacado. Então, eu vim aqui mais para uma palavra de incentivo nesse primeiro momento. Depois a gente vai

0: o que a gente faz.
1: Tá certo, bom jogo.
0: Ah, obrigado.
1: Com certeza, já quero aproveitar, Kleber Rigo, por gentileza, porque o que que acontece, Rigo? A direção se movimenta, sabia das dificuldades, sabia deste ano difícil, sem pró esporte, enfim, sem grandes incentivos, mas eu te pergunto, como é que tá a perspectiva perante direção para esse jogo importante? Boa noite.
2: Boa noite, Rigo, boa noite aos nossos ouvintes. A melhor possível, porque... A gente sabe, é o que a gente vem comentando internamente entre nós no grupo da direção. A gente tem que trabalhar jogo a jogo, Igor. Infelizmente, nossos jogadores, tem jogadores de tudo que é lado do estado que fazem o grupo juntamente com alguns da casa. Então, tem jogos que vem o pessoal lá do São Lourenço, tem jogos que vem outro pessoal. Então, nós temos que trabalhar a competição jogo a jogo, tá? Estamos com 12 pontos. Se a gente tiver um resultado positivo hoje, a gente já classifica hoje, né? Independente da última rodada. Então, vamos trabalhar. Tentamos montar o melhor grupo possível pro Poetas aí fazer sua estreia hoje, que tenha sucesso. Como nós estávamos falando com o Zizo, treinador é uma palavra bem complicada que tu não vai agradar a todos nunca, né? Mas nós não estamos para agradar. Né? O treinador não está para agradar. O treinador está ali para mobilizar o grupo, está ali para dar o seu melhor, e sempre alguém vai ficar descontente. Isso é normal, e nem Deus agradou todos, e não vai ser um treinador, não vai ser nós a direção que vamos agradar todos. Tá? Alguns jogadores que faziam parte do nosso grupo não estão mais. Por quê? Por falta de alguns de comprometimento. Né? Alguns e priorizaram outros campeonatos. Né, e deixaram nós, tá? Então o que que acontece? Como os jogadores nossos da casa não são remunerados, a gente entende que eles tinham que, hoje o financeiro pesa em tudo que é nível de competição, muitas vezes nós deixamos, mas teve jogadores que trocou nós por torneio de boi. Então, se não está relacionado hoje, então a gente aceita as críticas, né? Mas o pessoal de fora, nossos torcedores não sabem o que realmente acontece nos bastidores, por isso que nos criticam, né? Vários jogadores que faziam parte de Soledade, que faziam parte do nosso grupo, priorizaram outras coisas, tá? Então não podem nos cobrar hoje. Então, se tá vindo jogadores de fora a todo momento, tá vindo porque nós precisamos, né? Precisamos, que não tivemos aquela prioridade que queríamos que tivesse, né? Então, vamos trabalhar, jogar o jogo, vamos torcer pra gente ter um bom resultado hoje, e se não tiver, vamos pra última rodada, de novo, tentando um bom resultado, e vamos nesse primeiro ano, como você disse, sem pro esporte, sem muito incentivo, né? Mas a comunidade entendeu que o time de Soledade, independente do que acontecer nesses últimos dois jogos, já mostrou que veio para um estadual para ficar e para não ser saco de pancada.
1: E o detalhe também, Rico, que a gente quer destacar, houve situação, houve conversa, o ouvinte pode saber, o goleiro Ellison, que jogou contra o Soledade, foi oferecido para o Soledade, a direção teve uma reunião e quis principalmente apostar e dar a preferência para os goleiros daqui. Inclusive, o Wagner é considerado um dos grandes goleiros que nós temos na região. Por que que o Soledade não iria começar uma competição com o Wagner? Ali seria, e muitas vezes a gente está tomando crítica por algumas questões que nos bastidores o torcedor não... E o público em geral também, né? Porque às vezes os caras nem estão torcendo para o Soledade Futsal.
2: Exato. Então é bem como tu colocasse. Nós fomos vários jogadores de renome no estado, foram nos oferecidos. É o caso do goleiro. Aí, por que que nós íamos fazer isso sabendo que nós tínhamos um goleiro? Só que o Wagner, desde o começo, nos deu a preferência, e tá aí. Tá focado, então tá aí. Agora, alguns que não estão mais, que não tiveram o mesmo foco, não tiveram aquela mesma leitura que o Wagner. Então, por isso que não foram relacionados. Então, a comunidade nos cobra, mas nos procurem no particular, que nós vamos explicar caso por caso, que eles vão começar a entender que não tem certos jogadores que a comunidade cobra, só que não nos deram a preferência.
1: Com certeza. Kleber Rigo, isso é assunto pro Na Torcida qualquer coisa, Paulo César Paes. Porque aqui agora a minha missão eu sei que eu sou presidente, mas lá dentro trabalha o Matheus, né? E eu tenho uma projeção de equipe e agora a gente vai tentar buscar as equipes para na sequência já passar, Marquinhos, para você no detalhe, as equipes que vêm para a quadra.
0: Maravilha! 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Lembrando, eu quero mandar um abraço aí para quem está ligado conosco no YouTube e no Facebook. Alô, Cristiano Gambato. Vamos, Soledade. Estamos acompanhando aqui de Passo Fundo hoje na torcida e mandando energia positiva para cima deles. Roberto dos Santos, o Betinho, a Carol, toda a família. Grande abraço. Alô, Serginho Perim, dona Sandra. Aquele abraço para a gurizada também. Todos conosco aqui pela tua Rádio Cristal em FM 100.5. Também pelo Facebook e YouTube. Não poderia ser diferente. Trazendo o Paulinho Paes mais uma vez, a classificação da Liga Gaúcha até o presente momento.
3: Da chave C, a Associação Sobradinho lidera com 21 pontos em 9 jogos. Tem aí também a Associação Caçapava com 18 pontos em segundo lugar com 7 jogos. Em terceiro, o Saudade, 13 pontos em 9 partidas. Soledade é quarto com 12 pontos em 8 jogos. Aldax tem 10 pontos em 8 partidas. E o Arsenal tem 0 ponto em 9 partidas. Então, esta é a classificação. 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
0: Que maravilha, também quero chamar o torcedor. Venha, torcedor, venha para o José Américo Martins do Zecão, pois só... Torcedor é fundamental, venha, deixa o frio de lado e venha. Alô, Ângelo Márcio da Silva, fala Cascãozinho, grande Márcio, aquele abraço. Marisa Campos, se o problema era o Kiko, o treinador, bota os jogadores jogar, botam a culpa no treinador. Pois é, o desabafo também, né? Não se culpa ninguém aqui, foi uma opção aí da diretoria de fazer a troca, não culpando ninguém, agradecendo ao Kiko até onde ele foi, e agora é uma nova realidade, não se põe culpa em ninguém, se agradece a todo mundo. 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Igor Binotto, agora com a palavra da direção da Associação Caçapavana de Futsal.
1: É, na verdade, tá lá fechado o vestiário, viu, do Caçapava. Nós não vamos conseguir puxar ninguém da direção.
0: Igor! Mas,
1: pois não?
0: Então, já te interrompo, sei que tu está pegando as escalações aí. Podemos trazer já, então, a escalação. Prepara, já vem o Igor para trazer as escalações, tanto no Soledade Futsal, quanto na Associação Caçapavana de Futsal. Duas equipes, como vem? Vamos saber para chamar aí depois o enfrentamento. Começando com a equipe da casa, a Associação ou o Soledade Futsal. Igor Binotto, vem de que maneira?
1: É, equipe definida agora, peguei informação agora com o Matheus Portela Moraes, pelo seguinte, equipe definida com Wagner no gol, camisa número 1.
0: 1 para o goleirão Wagner.
1: Guga é 7.
0: 7 para Guga.
1: Biano, 11.
0: 11. O gigante, o pequeno gigante Biano.
1: Luquinhas, 8.
0: 8 para Luquinhas.
1: E Alisson, camisa 9.
0: Alisson, bebezão com a camisa de número 9.
1: No banco de reservas, 12 para Diogo, 26 Bruno, 3 Fabrício, 22 Betinho, 14 Diogo, 5 5, Dani Maia, 10, Thomas, 6, Vini e Edrai, 17, a estreia de Matheus Portela como treinador.
0: E também temos a estreia do Dani Maia, né? Dani Maia, que jogou no futsal de Fontoura Xavier, um grande atleta, capitão, o cara vem com tudo. 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Do outro lado, Caçapava Futsal, vem de que maneira, Igor? Ah, ele está buscando a informação já já, então nós temos aí uma provável escalação que deve vir com o Stefanello, o Marcelinho, o Adriano, o Fabrício, o Maurício, é mais ou menos por aí que gira essa equipe. Pode confirmar agora, Igor?
1: Posso sim, confirmando a equipe agora, vai sair com a seguinte escalação, o João número 1, Marcelinho 4, Adriano 11, Maurício 9 e Fabrício 14.
0: Repete, por favor, um para João.
1: João, Adriano 11.
0: 11 para o Adriano.
1: Marcelinho 4.
0: 4 para Marcelinho.
1: Maurício 9.
0: 9 para Maurício.
1: E Fabrício.
0: Fabrício com a 14. Tendo ainda a suplência de Wellington, goleiro com a 12, também tem Stefanello com a 1, Dida 10, Alexandre 13, Rodrigo 18 e Douglas 19. É a equipe do Caçapava Futsal. A equipe do Soledade Futsal vai para aquela imagem, aquela foto para a posteridade. Depois tem um enfrentamento que acontece aqui no José Américo Martins do Zecão. 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E nós seguimos trazendo muito mais informação para você, sabendo das escalações.
1: Marquinhos?
0: Oi, pois não?
1: Só chegar no Guga aqui. Guga, expectativa para esse jogo importantíssimo. Boa noite.
4: Boa noite. A gente espera um grande jogo. A gente sabe da importância que tem para a classificação, então a gente conversou bastante ali, acertamos algumas coisas do último jogo. Espero que a gente possa começar bem, não começar desligado, que a gente possa sair com a vitória hoje.
1: Obrigado. Obrigado, Guga. Jogador experiente também aqui na busca deste grande jogo que vai começar na sequência no frio aqui no Zecão Martins.
0: Frio no Zecão Martins.
3: Marcos. Mas,
0: pois não.
3: É, e o Fabrício do Caçapava é quem fala sobre esse jogo e a importância da partida.
5: Não, um jogo muito importante, a equipe muito bem qualificada. Mas, se Deus quiser, vamos conseguir o 3 pontos para conseguir o primeiro lugar aí na tabela.
3: Como vai jogar a equipe, Fabrício?
5: A gente vai jogar respeitando eles, até eu ver como é que eles vão sair jogando, para a gente conseguir aplicar o nosso futebol.
3: Tá aí a palavra do Fabrício, a equipe da Caçapava entende que esse jogo é fundamental para que a equipe ainda possa sonhar com a primeira colocação na chave, que neste momento é da Associação Sobradinho. 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
0: 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Zusa, rapidamente, uma avaliação das escalações.
6: É, a equipe do Soledade, já a gente já mais ou menos esperava essa escalação, né? E a equipe do Caçapava eu não conhecia direito, né? Porque eu não tinha visto essa equipe do Caçapava jogar. Mas a expectativa é de um grande jogo e vamos torcer para Soledade, né?
0: É a torcida toda para a Soledade, não tenha dúvida, não tenha dúvida não. 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Bola vai para o centro do gramado. Já já teremos o início da partida, mas a arbitragem vem de onde, Igor?
1: É arbitragem região Planalto, tá? Arbitragem região Planalto, o árbitro principal Eduardo Rosa, auxiliado por Odair Tonin. O anotador Maurício Sobrosa, cronometrista Vitor Carvalho e representante quadra Hilton Marcos de Souza.
0: Quando rola a bola no José Américo Martins do Zecão. Saída de bola para a equipe do Caçapava, já meteu a bola em profundidade, mas se perde pela linha de fundo, não deu bem nada. Já sai jogando Wagner rapidamente, empurrando a bola até onde estava Luquinhas. Luquinhas atravessou para o Biano vai lá pelo setor direito, meteu na frente até onde está Alisson Bebezão, fez a bola recuar pelo meio, vem de novo para Alisson, ele gira, ele bate, fecha a porta de qualquer maneira, Marcelinho, a bola se perde, sai pela linha de fundo. lado. É primeiro escanteio para a equipe do Soledade de Futsal.
1: É a bola rolada para o Alisson. Ele girou o corpo, perna esquerda, chute forte, interceptado. Linha de fundo, vem Soledade.
0: Vem Soledade, a bola vai chegando com o Luquinhas. Vem aqui pelo esquerdo, puxou para dentro, vai desferir o chute, bateu. Bateu, bateu em cima do marcador. A bola volta, volta até onde estava o Guga. Guga tentou de novo. Se defende a equipe do Caçapava Futsal. Tentou sair jogando com velocidade, mas foi demais. Se perde, sai pela linha lateral. 0 a 0, primeiros movimentos. 19 minutos e 15 restando para jogar. Uma eternidade no futsal, tudo pode acontecer. A bola de Luquinhas, Luquinhas rapidamente para Biano. Biano toca na bola. Lá pelo setor esquerdo, ele vai carregando na sua canhotinha. Puxou para o meio até onde estava Guga. De novo, agora para Alisson, bebezão. Deu toque em cima do adversário. Roubada de bola da equipe do Caçapava. Se fecha toda atrás. Toca errado de novo. Me parece muito nervosa a equipe de Caçapava. Três bolas que jogam errado, jogam para fora, desperdiçando o lance.
6: É um respeito muito grande pela equipe do Soledade, né? Você pode ver que eles estão jogando fechadinho atrás, marcando meia quadra.
0: Marcando meia quadra, alô Carlinhos Beuran. Marquinho tá de novo na cristal, diz ele. Carlinhos Beuran, grande abraço, baita reforço, gente boa demais. E sabe muito, amigo Marquinhos, aquele abraço. Também José Manuel, boa noite, Marquinhos. Nativa da torcida, aquele abraço. Jackson Sauer de Farias também conosco. Muita gente hoje contra Caçapava. Laerte Bajestão Portela, alô meu irmãozinho, aquele abraço. Olha a bola batida, chegou. Vem Fabrício, bateu cruzado pela linha de fundo, saiu o goleirão Wagner, fazendo ali o paredão e a bola se perde pela linha lateral. Nada feito, 0-0 no placar. Vem de novo o Biano, sempre preferencialmente pela direita, tocando a bola até onde estava Alisson Beberrão. Recua para Guga, Guga toca na bola de calcanhar, mais atrás para Luquinhas. Luquinhas, ele aparece para fazer a jogada. Ele tenta pelo meio, marcação do Fabrício, colocou a bola se perdeu, saiu, se perdeu pela linha lateral. Lateral que favorece pela equipe de Soledade, já cobrada para Guga. Guga recua para Wagner, ele tira da linha, não quer se complicar. A bola sobrou até onde estava Biano. Biano vai tocando na bola, carregando Biano ainda, ele de canhotinha no X1, pisou na bola, tocou para Guga, recebeu, vem pelo meio, vai invadir, botou até onde estava o Alisson Bebezão, fez o pivô, se atrapalhou, né? Se atrapalhou ali o Alisson Bebezão, se atrapalhou também com o Luquinhas, mas atrapalhada de verdade está a equipe do Caçapava Futsal, me parece assustada.
6: É realmente, Marquinhos, eles não estão conseguindo passar da meia quadra, né? Só tá dando Soledade. Vamos ver se nós fazemos um gol logo para tranquilizar a equipe.
0: 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A bola de novo com o Guga para o Alisson Bebezão, girou, bateu, adivinha!

0: Vibra, torcedor! Vibra, torcedor! O jogo tá na feição pro Soledade, a bola trabalhada toda ela pela esquerda, bola nos pés de Alisson Bebezão, ele é o pivô, ele protegeu, girou, de canhota bateu no fundo da rede, e aí, Alisson Bebezão, balança o véu da noiva, no placar agora, 1 para a equipe do Soledade Futsal, 0 para o Caçapava, o nome do gol, tá lá, Alisson Bebezão.
1: Uma mudança, equipe saindo na frente no placar, a outra, o posicionamento do Guga, que recebeu na ala esquerda, rolou para o meio, a bola consequentemente logo foi colocada pelo Biano ao Alisson Bebezão, que mais uma vez teve vantagem, ele girou o corpo, chutou forte Casteirinho, a bola foi morrer no fundo da rede, abre o placar por aqui, Alisson Bebezão, Zuzá.
2: Ah, que gol bonito, né? Olha, o Soledade já vinha se impondo em quadra, ficando mais tempo com a bola, pressionando a equipe do Caçapava, e era uma questão de tempo desse gol sair, e saiu, felizmente, pela primeira vez Soledade sai na frente do placar, e a gente vê assim que a equipe do Caçapava está um pouco assustada com Soledade, realmente Soledade deve ter alugado um apartamento na cabeça deles, naquele jogo lá de Caçapava.
3: Marcos, Soledade Futsal marca o seu 35º gol, o Associação Caçapava sofre o seu 26º, e com esse resultado, o Soledade matematicamente vai se classificando para a próxima fase da Liga Gaúcha da Série C. A informação é para a Prefeitura de Soledade.
0: 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Alô, Betinho, boa noite. Ficamos muito felizes em escutar o grande amigo Marcos Vinícius Prates e Souza. Aquele abraço. Olha a bola de novo com ele, Alisson Bebezão, autor do gol. Foi para dentro, meteu cruzado. Defende o goleiro, João. A bola sai até onde estava ali na linha de canto, tentou de novo Alisson Bebezão, contra-ataque, olha o perigo, vai cutucar, botou pra fora! Ele é perigoso, o Fabrício é muito perigoso, tem que ter cuidado com o jogador 14, Fabrício, da equipe do Caçapava. Ele tentou tirar no goleiro Wagner e botou a bola pela linha de fundo.
1: É, grande jogada, jogador muito importante e habilidoso, ele finalizou, até tirou do Wagner, mas tirou da goleira também, a bola saiu pela linha de fundo e vem estreia no Soledade Futsal. Thomas vem pra quadra.
0: Vem estreia, tem Thomas, tem também Dani Maia, tem estreias também, a estreia do treinador, né? Claro, Plex, Matheus Portela Moraes, Plex, olha a bola, vem de novo a equipe do Caçapava, vai tentar igualar no placar, bateu a bola no Luquinho, saiu, e vem colocando, carregando a bola, levando o Biano pisou, recuou até onde estava a Guga, atravessou a divisória da quadra, invadiu, meteu na quadra adversária, bola cruzada, bateu em cima do adversário, em cima do Marcelinho, a bola pela linha de fundo, escanteio que favorece a equipe do Soledade Futsal, tem 1-0, abriu a vantagem, tá pressionando, quer abrir uma larga vantagem ainda na primeira etapa, mas tem uma grande equipe do outro lado, vai pra batida Guga, pra cobrança de escanteio, pode ser nesta bola parada, e aí, chegou Luquinhas, incrível, o que fez Luquinhas? Embaixo da trave, ele chapou a bola e ela tomou elevação pela linha de fundo, desperdiça uma oportunidade fantástica, o Luquinha.
1: É, a bola rolada pra ele, grande jogada do Soledade, ele finalizou como veio, chutou forte, mas a bola pegou embaixo, saiu pela linha de fundo, quase, olha o lance.
0: Olha o lance, pode ser agora Wagner, um monstro, mas agora o ataque de cara a cara, tava lá Caçapava, e quem tava no lance, todo, inteiro, ele, Wagner, com um defesaço, mas vem pro lance, vai pro ataque de novo a equipe do Soledade Futsal, Biano lá pelo setor direito, não desiste, bate, vai de novo, Biano rolou pra trás, ninguém, ele botou no outro lado, quando fechava o Guga pelo setor direito, não tinha ninguém na esquerda pra concluir, não tinha ninguém pra chegar junto, é o Thomas que estreou, tava lá na direita, mas se o Guga fecha antes pela esquerda, o gol tava feito, Igor.
1: É, lance importante, lado direito de ataque, grande jogada do Biano, a bola foi pro meio, não tinha ninguém, agora num lance aqui, o Guga chutou só a bola, claro que com força, mas chegou só na bola, a arbitragem confirmou a falta. Agora vem lance perigoso, mas que defesa, hein, Marquinhos, do Wagner anteriormente. Soledade mostrando grande, grande objetivo no jogo de hoje.
0: Não tem dúvida, alô, Rosane Ferreira, tá assistindo, tá ligada conosco no Facebook, no YouTube, ouvindo pela tua Rádio Cristal, você que nos acompanha, aquele abraço. Grande, grande jogo, Liga Gaúcha de Futsal, Gaúchão de Futsal, Taça Sicredi 2026, SLC, tá dando a vitória até aqui do Soledade Futsal, tem 13 minutos e 42 jogados, quase 7 minutos que já passaram. Olha a jogada ensaiada, Fabrício bateu, Wagner! Mais uma grande defesa, se jogou para um lado, mas fez a defesa com as pernas, providencial Wagner.
1: É, chute rasteirinho, tentando surpreender, Wagner cresceu no lance.
0: Olha o lance, de novo escapa a bola, vai chegando até onde estava, levando, carregando a bola, camisa 10, Thomas limpou para um lado, para o outro, vai bater, foi fechada a porta, voltou a bola para trabalhar a equipe do Caçapava. Caçapava jogando com Marcelinho, atravessou lá do outro lado, encara a marcação, fica ali o Thomas apertando, tentando com o Luquinhas também, a bola de um lado, a bola de outro, quem tá por ali, o camisa 22, o 22 me diz quem é ele aí, a bola na trave, na trave, a pancada agora, chegou a equipe do Caçapava Futsal, a bola beijou a trave esquerda do goleiro Wagner.
1: É o 22, é o Betinho, grande lance mais uma vez, chute forte lado esquerdo, agora outra estreia, Dani Maia em quadra.
0: Dani Maia, o capitão do Fontoura por muitos anos, o arvorezinhense, tá aí, Dani Maia, Betinho 22, Dani Maia, tá também ali, o camisa 10, o Thomas, tá mudado, e vem ainda, jogando de um lado para outra, bola para Biano pelo setor direito, sempre o lado que ele busca para fazer a jogada, ele atravessa toda ela para Dani Maia, puxa pro meio, para Biano de novo, encara a marcação, vai no X1, tocou, fez o pivô, a bola foi recuada, tirada pela marcação, a bola sai pela linha lateral, loja mega real, todas as sextas-feiras com a sexta maluca e muitas ofertas. Bola de novo, tocando para Thomas abriu para Piano. Piano veio buscar o copo. O que houve aí? O árbitro tá paralisando. Paralisou. O que ele marcou? O que houve?
2: Eu não consegui ver o que ele marcou, mas é bola pro Soledade.
0: É bola pra Soledade, eu não vi.
2: Soledade entrou numa correria que não precisava, né? O jogo acabou ficando muito louco de uma hora pra outra.
0: É, não pode entrar nessa pilha do adversário.
2: Não, Soledade tem que ficar mais com a bola.
1: Desculpa aí, Zuza, mas falta fora do lance foi marcada aí pela arbitragem.
0: Perfeito, tá aí Igor Benotto com olho de águia, pegou a falta fora de lance, olha o Biano, levou a bola para dentro, bateu cruzado na rede, para o lado de fora, a bola se perde, 1-0 para a equipe do Soledade Futsal. Alisson Bebezão o nome dele, tem que voltar o Alisson daqui um pouco, hein, ele não pode ficar muito tempo fora do jogo, ele descansa, toma um fôlego, ele é grandalhão e vem para o jogo de novo. Alisson Bebezão, ele é sempre ativo lá na frente.
3: Informação.
0: Informe.
3: 36 minutos jogados do segundo tempo, o Inter segue empatando com o Atlético Mineiro em 0-0, jogo no Beira-Rio, a informação é para a Sicredi.
0: Perfeito, olha a bola, mais uma roubada, vem de novo Adriano, vai tentar botar a bola para dentro da área, Wagner, mais uma vez o paredão Wagner, na batida do Dida, tava lá quem? Ele, Wagner, fechando o gol e evitando o empate da equipe do Caçapava, mas o Caçapava insiste ainda, bola por cima, tentou a jogada, no bate e rebate, a bola pra dentro da área, chega nas mãos de Wagner, pratica a defesa, 1-0 Soledade Futsal.
1: É, mais uma grande jogada, a bola sobrou, ou a finalização, mas grande defesa do Wagner. É, e já repôs rapidamente a bola em jogo, agora lado esquerdo de ataque, o Thomas ia dominando, toque por baixo, falta marcada, lado esquerdo, faltando 10:39 para terminar, e Alisson Bebezão de volta em quadra.
0: É a terceira falta, hein, a terceira falta da equipe do Caçapava Futsal, terceira falta, ainda temos muito tempo para ser jogado, 10 minutos e 40 para ser jogados ainda, duas faltas a mais, depois é tudo lá no tijolinho, vai 1-0 para a equipe do Soledade Futsal. 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Vem para a cobrança de falta, partiu para a bola, deixou até onde estava o camisa 5 que vem para o jogo, botou lá para dentro, estava lá a tentativa. O Dani mais chutou, mas chegou nas mãos do goleiro, o João. Rapidamente a bola de novo nas mãos de Wagner. Wagner entregou para Dani Maia. Dani vai levando, carregando, pisou na bola, brecou. Tem dois marcadores na frente dele, saiu pelo meio com Alisson Bebezão, fez o pivô, escorou para Dani Maia, atravessou, a bola é boa. Tentativa ali, jogada, vamos ver para quem chega para Betinho. Não deu, escorregou, saiu linha lateral. Vai mudar a equipe do Caçapava. Tá mudando, tá chamando por ali para voltar o jogo, Maurício. Olha a bola mais uma, vai levando, carregando a equipe do Caçapava, vem pelo meio, fecha a porta ali. O Bebezão, roubada de bola. Pode ser agora para fazer mais uma. Vai acontecer, vai tocar. Defende o João. O Betinho tentou, mas tava João no lance para praticar a defesa. Jogada boa. De novo ele, Adson Bebezão, puxou para canhota para fazer para fora. Pra fora, agora se ele rola curtinha pelo chão, tava ali de novo ele, o Betinho, pronto pra desferir o chute.
1: É, o homem tá se cuidando, o Alisson Bebezão, quando ele domina e gira, ele ganha do marcador. Agora mais uma vez, chutou forte, saiu à direita do gol, quase, faltando 9:29 pra terminar a primeira etapa.
0: E vem de novo, vinha tentando pelo lado esquerdo da equipe do Caçapava Futsal. 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Cotrijão tá em soledade conosco. A bola mais uma vez, a bola chega sendo trabalhada de pé em pé com o Betinho empurrando a jogada para Thomas na frente, de novo para Alisson Bebezão. Enforcou demais, aí forçou, o Alisson não teve a explosão necessária para buscar o lance, mas já vem de novo, jogando de trás, quem sai da sua quadra defensiva é a equipe do Caçapava Futsal. Toque de um lado, toque de outro, a bola para Adriano empurra lá pelo setor esquerdo para buscar a jogada, tem que fazer a devolução, de volta a bola, vem de novo, vem buscando de um lado para o outro, a bola para lá, para cá, tá apertado, recua até onde está o goleiro João dominou com o pé, jogou a bola na frente, fez a bola voltar, ergueu a marcação, a equipe do Soledade tira a defesa e a bola sai pela linha lateral que favorece o Soledade Futsal, que vence por 1-0, você está acompanhando a tua Rádio Cristal em FM 100.5, Facebook e YouTube com imagens de qualidade também com o som que 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Olha a bola mais uma, a bola com Adriano, perdeu o domínio da bola, sobrou até onde estava Thomas, abriu aqui para Dani Maia vem segurando a jogada, empurrou, busca lá pelo setor esquerdo até onde está o Betinho, não deu para ele, Betinho perde o domínio da bola, investe lá pelo setor esquerdo, botou a bola no meio, fez pivô, recebeu, vai tentar o chute, marcação é pesada para cima dele, bateu, Wagner! Outra vez Wagner na batida do Dida, tava Wagner inteiro no lance, mas a bola volta até onde estava o Caçapava Futsal, tocando pelo setor esquerdo, faz a bola girar de um lado para o outro, tocando, a bola aparece, vem buscando de pé em pé, a bola vai sendo trabalhada para lá, para cá, quando escapa a bola sai.
1: Pedido de tempo pro Soledade Futsal, pedido de tempo, o Matheus acabou pedindo tempo, agora vamos acompanhar aqui o que ele vai pedir para os jogadores, vamos acompanhar.
0: É, acompanhando aí o que fala depois, eu quero saber quem é que é esse 15 aí, 15 da equipe do Caçapava Futsal.
4: Nós estamos descendo muito, a gente combinou média, tá? Média. Nós estamos aqui, eles estão organizando jogada. Um entra diagonal aqui, o outro vem aqui, pivô vem referência, passa aqui para um pisar. E nós estamos aqui, ó, nós estamos olhando eles tocar a bola, eles andam a bola, aqui ó. O Dida está organizando o jogo aqui, ele tá entrando bola, ou ele acha a diagonal, ou ele vem pisando na bola e nós estamos andando pra trás,
5: nós estamos vindo aqui, ó, com o goleiro.
4: Ó, aqui esse cara tá tirando diagonal, esse aqui já fica atrás do pivô, se esse aqui vir no bate, aqui nós estamos longe, nós estamos ficando assim, ó, esse aqui tá tentando tirar a diagonal e bate daqui, vai ficar 2-1.
1: Tá aí, ó, posicionamento, e que apresentação do Matheus, viu? Tá apresentado o rapaz aí pela tática e a visão de jogo, viu?
2: É, e as poucas oportunidades que a equipe do Caçapava teve, parou no Wagner, que vem em grande fase, né, fazendo uma ótima liga, ele e o Bebezão, mas foi mais por saída de bola errada da equipe do Soledade, porque o Soledade está errando muito a saída e está proporcionando o ataque da equipe do Caçapava.
3: Quem está de aniversário está na nossa audiência é a Gabi, a mãe do Ariel Balbinotti, que está se recuperando de um processo cirúrgico. Ele está mandando abraço para a sua mãe, toda a família, o pai, a e os demais familiares mandando um abraço então para a Gabi, que está na companhia da tua Rádio Cristal. E depois tem um abraço para um aniversariante lá em Arvorezinha.
0: Aquele abraço, Gabi. Aniversariante, felicidade, saúde, paz, alegrias, muitos anos de vida. Olha a bola mais uma, sendo jogada até onde estava Thomas. Thomas apertado, tem que recuar, abriu de lado, botando a bola para Guga. Guga pelo alto até onde estava o Alisson Bebezão. Alisson Bebezão para Guga de novo. Tá apertado, tá pressionado. Ele fez a abertura lá pelo setor oposto até onde estava o Guga. Quem estava por lá era o Thomas. Thomas abriu e jogou na frente de novo. Bola boa para Betinho. Betinho até onde estava o Alisson Bebezão. Quando fez o passe, ele foi muito forte. Saiu pela linha de fundo.
1: É, a tentativa mais uma vez. Até teve a vantagem, Marquinhos. Mas quando ele foi abrir para o Betinho, muito forte, a bola saiu faltando 7:10. Para terminar a primeira etapa, 1-0 Soledade.
0: Igor, confirma para mim quem é o 15 aí do Caçapava, por favor. Que eu
1: já confirmo.
0: Que eu não tenho o nome desse rapaz aqui. 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Se defende a equipe do Soledade, a bola de Luquinha. Quem tava por ali não era o Luquinhas, não, quem tava era o Betinho. Betinho escarregou, entregou para Alisson Bebezão, enfrenta dois na marcação, recua, tocando para Guga. Guga meteu lá pelo setor direito para voltar de novo. A bola com Betinho. Betinho faz a bola andar para Thomas. Thomas pelo setor esquerdo, bateu cruzado pela linha de fundo.
1: Informação, Marquinhos.
0: Informe.
1: Rodrigo é o 15, tá? Até não estava nessa relação nossa, tá?
0: Exatamente, não estava, e aí tá no jogo, né? Rodrigo, camisa de número 15, se apresentando também. Na tua Rádio Cristal, a bola vai rolando, o tempo vai passando, faltando 6 minutos e 20 para serem jogados dessa primeira etapa, 1-0 para a equipe do Soledade Futsal. Vai construindo a vitória de 3 pontos até aqui. Olha a bola, brigou por ela, tentativa do Adriano no meio de 2, 3, tocou errado, a bola sai pela linha lateral. Lateral que favorece a equipe do Soledade Futsal, vencendo pelo placar de 1-0. Isso é muito bom, mantendo a vitória, tá classificada a equipe. Alô, Francisco de Assis, meu amigo Chico, né? Boa noite, equipe Cristal de Rádio, excelente transmissão, grande abraço, Marcos Inícios e toda a equipe, aquele abraço, Chico. Domingas de Paris também assistindo, Luciano Magistão Portela, baita transmissão. Bora, Soledade, vamos botar pressão. Christian Bernardes, quando é um dos outros goleiros, não se vê essa narração nas defesas que eles efetuam. Aí não é responsabilidade minha. É a primeira vez que estou por aqui. Não falo por ninguém. Olha a bola, bola jogada com Thomas. Thomas vai tentando. Levou, bateu, pega o goleiro. João segura, cata firme e já larga. Já larga para o contra-ataque pelo meio. Vem a equipe do Caçapava tocando na bola, levando, carregando. Tocou a bola. De pé em pé, a bola vai chegando com Adriano. Adriano toca. Pediu, recebeu novamente pelo setor direito. Invadiu a área adversária. Invadiu a quadra da equipe do Soledade Futsal. Olha a batida, pancada, parou na marcação. A bola bateu no Guga, saiu pela linha lateral. Lateral para ser batido. Outra vez lá pelo setor direito, vem Caçapava. Insiste a bola com Adriano. Um bicudão, bateu na defesa, voltou. Outra vez a equipe do Caçapava. Tentativa roubada, ficou por ali, brigando pela posse de bola. Vem pro jogo, vem a equipe do Soledade. Vem buscando o jogo. Quem tá por ali é Vini. Vini toca mais atrás, a bola volta para Alisson Bebezão, de pé em pé até onde estava Thomas, outra vez pro Vini, dominou, carregou Vini, ainda ele, foge da marcação, toca de lado, aparece para um lado e outro, Edrai, Edrai botou a bola pro goleiro, até onde estava Wagner, Wagner despachou no ataque, buscava Thomas, bola muito forte, sobrou, para Thomas agora para fazer, ele pode fazer, limpou o goleiro, bateu para fora! Pra fora, foi infeliz agora o Thomas, ele limpou o goleirão João e aí, na conclusão pela linha de fundo, Igor.
1: É, grande jogada e que visão do Guga, viu? Um passe, como a bola veio, ele já repassou, como a bola veio, ele já repassou e finalizou, até tirou do goleiro, mas tirou da goleira também, momento aí que o pedido de tempo da equipe do Caçapava, vamos acompanhar.
6: E, ó, não adianta só um dar um bote sozinho. Tem que ser conjunto. Calma, cara. O jogo tá bom. Calma, só calma. Tamo certinho. Só se um sair por conta. Ah, vou marcar sozinho. Acaba o esquema todo.
7: O jogo decide no final. Se não vai decidir agora.
1: É, o pessoal também no posicionamento mais uma vez e na hora do bote, né? Tá aí o outro lado também, Caçapava fazendo a orientação do Caçapava nesse momento também. Ó.
0: Paulinho Paes, tem informações.
3: Abraço ao Alessio Sassi em Arvorezinha, nosso parceiro aí da transmissão esportiva Erva Mate Ponche Verde. Hoje, aqui manda a dona Joira Lucas, está comemorando mais um ano de vida. Ele está aqui colocando, estou apaixonado. Abraço, Sassi, abraço a esposa pelo aniversário, muita paz, muita alegria. 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
0: 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A bola de Biano botou a bola na frente, recuperação da equipe de Caçapava, vem pelo setor esquerdo, vem com potência, vem tentando pra batida, chegou Wagner, mais uma defesa do Wagner, providencial com os pés, depois com as mãos, pra abrir a jogada pelo setor esquerdo, outra vez, vai buscando a jogada com Vini, Vini meteu lá na direita pra Guga, Guga carregou, botou a bola na frente, perdeu a marcação, é 3 contra 2, olha o perigo. Não teve o domínio, jogador Dida. É, se safa essa equipe do Soledade.
1: É, mais uma vez, bobeou ali na saída. Olha o lance.
0: Vem de novo a bola de trás para fazer Wagner! Wagner! Wagner, mais uma vez! Alguém tem dúvida que ele merece o que está sendo contado? Grandes defesas! Não é desmerecer esse ou aquele, é mostrar quem está fazendo no momento. A bola de novo, a bola vai chegando até onde estava o Dida. Dida tocando a bola para o goleiro João. João recuou, a bola voltou para Dida. Aqui pelo setor direito, se fecha no meio da quadra a equipe do Soledade Futsal. Faltando 4 minutos e 4, vai dando 1-0 para o Soledade Futsal. Pressiona de novo, pressiona a equipe do Caçapava. Quero o gol de empate, a batida pra fora! Pra fora, pra fora, pra fora! Porque tava na defesa o Wagner, na ponta dos dedos, metendo pela linha de fundo o escanteio.
1: É, muito competente a equipe, trabalha muito bem a bola mais uma vez. Chute forte, passou pertinho, houve o desvio, a bola linha de fundo, vem escanteio.
0: Vem cobrança de escanteio, vamos ver o que acontece. Chamou pra jogar a ensaiada, meteu a bola pra trás, quem? Apareceu por ali, a Dida, Dida rolou de um lado para o outro, a batida. Bateu o Maurício, não deu, a bola voltou pro João, goleiro João. Tentou a jogada de calcanhar, melhor ainda pro Soledade, com Biano. Biano atravessou pra Edrai. Edrai domina, segura, toca mais atrás pra Guga. Guga apareceu, quem joga com ele é o Vini. Vini no meio, perdeu o domínio da bola. Olha aí o lance, vai chegar pra batida, Wagner! Outra vez Wagner!
1: É outra extraordinária defesa do Wagner. Mais uma vez a bola trabalhada, houve o toque rápido, a finalização. O Wagner, dois momentos, duas extraordinárias defesas, 3 e 15 para terminar a primeira etapa, 1 a 0 Soledade.
0: Alô, Alan Jonathan Rodrigues, tá junto da gente, Gelson Carlete assistindo também, aquele abraço, Alan Jonathan Rodrigues, na torcida Marcão, é diferente da narração, aquele abraço, obrigado. Vem de novo, João, botou em profundidade, bola sem direção, saiu pela linha de fundo, é de graça para a equipe do Soledade, faltando 3 minutos para terminar a primeira etapa, 3 minutos. Afastam o final da primeira etapa com vitória até aqui da equipe de Soledade para Placar Esportes, na Avenida Marechal Floriano, no centro de Soledade. 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Bola de Biano, investiu, botou a bola na frente para Biano de novo, chegou batendo. Defesaço do João! Defesaço! E a bola pela linha de fundo. Me pareceu que o João tinha feito a defesa aí,
1: mano. Na trave. Na trave. Um poste. Belo passe do Edrai, hein? Pode. Ó, fez belo trabalho de pivô. Olha o lance.
0: Olha o lance. Vai tentando de novo. Fechando a porta por ali. O Luquinhas botou a bola na frente. A bola vem voltando para a equipe do Caçapava. Pressiona, busca o gol de empate. Vai tentando de todas as maneiras. Carregou, bateu cruzado, fechou a porta. Quem estava lá para marcar com qualidade, não deixando a bola chegar. Dani Maia. A bola explodiu nele, saiu pela linha de fundo. Escanteio para ser cobrado. Vai botar para o jogo de novo. A batida. Chegou batendo Fabrício de canhota. Pela linha de fundo. Assusta o goleiro Wagner. A bola pela linha de fundo. 1 a 0 Soledade Futsal.
1: É, bela cobrança, pegou de primeira, chute forte, passou à direita do gol do goleiro Wagner.
0: Vem de novo Biano, Biano no meio de dois marcadores, roubando a bola, Biano pequenininho, mas ele é gigante na qualidade, vai tentando, brigou pela posse de bola, a bola voltou, ainda ele, Biano chegou na marcação, brigou pela posse de bola, mas ficou melhor para a equipe do Caçapava, carregando pelo setor esquerdo, abriu, na interceptação apareceu por ali o Luquinhas, Luquinhas meteu para Biano, fugiu da marcação, falta e cartão amarelo. amarelo pro camisa 9 Dida, o camisa 9 Maurício.
1: É, cartãozito amarelito pra ele. O Biano ia dando toque, ia ficar cara a cara com o goleiro. Houve o toque, falta bem marcada lá do direito de ataque. Faltando 1,50. É, Soledade vai vencendo. 1 a 0 por aqui, vem jogada ensaiada. Tá ali Dani Maia, tá ali o Biano. Vem jogada, Alisson Bebezão de volta em quadra.
0: Alisson Bebezão vem de novo. Alisson Bebezão vem para sua cobrança, para sua marcação lá próximo da área. Vem para tentar o segundo gol. Vai para a batida, tem Biano, também tem Dani Maia. Dani Maia gesticulando, falando ali com Alisson Bebezão. Vai para a batida e bola, Biano, autorizado pelo árbitro. De perna canhotinha, Biano partiu para a bola, rolou para a caminha de trás, a bola de Luquinhas. Linha de fundo, a bola sai, sai sem direção. 1 a 0 Soledade.
1: É, bola rolada pra ele. Ele até dominou bem, arrumou perna direita. A bola passou pertinho do poste, quase, quase.
0: Quase pro detalhe. Olha a bola do Wagner. Wagner mais uma vez faz a defesa, já lança na frente. Até onde está o Alisson Bebezão. Tentou botar a bola de primeira pra Biano, não deu. Parou na marcação, a bola volta. Vem de novo a equipe do Caçapava, voltando 1:29. Vai trabalhando, meteu a bola em profundidade. Assim pode jogar quantos quiser, a bola se perde. De sair de qualquer maneira. Paulinho Paes, informação, a dupla Grenal, o Inter jogando e o Grêmio.
3: É, o Inter nos acréscimos, Marcos. 98 minutos do segundo tempo, com 3 corrigidos, mais 10, 0 para o Inter, 0 para o Atlético Mineiro. O Grêmio joga amanhã, 5 da tarde, contra a 4 da tarde, contra o Bragantino em Bragança Paulista.
0: Tá aí então, dupla Grenal também em detalhes. Já já teremos o intervalo do jogo, já já muitas informações dentro de quadra com os jogadores, com diretoria, com torcedor, enfim, já já. Na batida, a bola sai mais uma vez, insiste a equipe do Solidário Futsal aqui pelo setor esquerdo de ataque para botar a bola para dentro da área. Tá todo mundo marcado, jogou mais atrás, recuando até onde estava o Luquinhas. Luquinhas pisando na bola, entramos no último minuto, a bola trabalhada, chegando para Biano e atravessou toda a bola lá pelo setor direito, a bola volta para Luquinhas mais uma vez, vem, perde a jogada, quem vem por ali é Dani Maia, faz a bola recuar, voltou até onde estava Luquinhas. Luquinhas empurrou pro comando de ataque, para ele, Alisson Bebezão, para o Biano, não, pegou muito embaixo da bola. Olha o lance, é perigoso, na recuperação Luquinhas botou a bola pela linha de fundo, escanteio pro Caçapava. 41 segundos, tem que ser fechada a equipe de Soledade, não pode ser penalizado nesse momento, tem que ser eficiente na marcação. Toca na bola, a bola vai chegando até onde está o Marcelinho. Marcelinho bateu, de novo ele, Wagner, outra vez importante a marcação do Wagner.
1: É, importante defesa, depois o Alisson tentou tomar a frente, usou o braço esquerdo. Falta marcada lá do direito de ataque. Lá do direito de ataque, reclamação, mas falta bem marcada aí pela arbitragem. Lado direito, vem jogada ensaiada ali.
0: Vem jogada ensaiada e o Zuza tá com os olhos arregalados, cuidando tudo. No intervalo ele vem com o seu comentário balizado para dizer o que viu nesse primeiro tempo movimentadíssimo. Ariel Gonçalves assistindo, Celso Carletti assistindo, aquele abraço. Grande abraço ligado na tua Rádio Grisal. Vem cobrança de falta favorecendo a equipe do Caçapava. Aqui no canto direito, próximo ao escanteio. É falta perigosa contra o Solidário Futsal. Jogada ensaiada, se prepara ali, fica agitado, tá trabalhando por ali, tá todo mundo querendo chegar no lance. Vamos ver como é que vai acontecer. Se fecha a equipe do Soledade, não dá os espaços, a bola chegou, rolou de novo para quem vem de trás, tirou dali, o Biano vai para a disputa, melhor para Biano. Biano dominou, segura, guarda a bola, quando sai com a bola e tudo pela linha lateral, faltando 21 segundos, a bola jogada com Fabrício acelerou lá pelo setor esquerdo, vem pelo meio da quadra, a bola de Marcelinho puxa de um lado para o outro, atravessou, a bola chega até onde estava o Dida. Dida tentou, falta do Alisson Bebezão em cima do Fabrício, o árbitro pegou, marcou.
1: É, o Fabrício ia dominando, toque por baixo, falta marcada. Vem mais uma, faltando 9 segundos para terminar a primeira etapa.
0: 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Tá ali marcação toda ela, vai fechar a barreira. O goleirão Wagner orientando, ele conversa com seus jogadores. Dois homens na barreira, dois dois homens na barreira, pediu o terceiro agora também, vai fechar o paredão, fica só o Dani Maia na sombra, vamos ver o que acontece, protege o lado esquerdo do goleiro Wagner, para a batida de bola, jogada ensaiada, se prepara, agora vem Biano, Biano entrando na frente, tirando espaço no canto direito, essa fecha toda a equipe de Soledade, cobrança de falta, faltando 9 segundos, vai para a batida de bola, passou o primeiro, vai tocar na bola, vai jogar para ver o que acontece, rolou para Fabrício, ele é boa na esquerda, Wagner! Wagner outra vez a bola pela linha de fundo, escanteio, escanteio para ser cobrado, quem sabe a última jogada, chegou batendo, pegou embaixo, isolou pela linha de fundo, Fabrício, 5:47 para terminar a primeira etapa, 5:47, já sai jogando o Biano vai segurando para terminar, finalizou, fim de papo, termina a primeira etapa, intervalo de jogo, Paulinho Paes.
3: Intervalo de jogo, 8:30 da noite, o Soledade vence a equipe da Associação Caçapava, Igor Binotto, e o registro aí na saída com os jogadores.
1: Vamos, o Alisson foi o primeiro a sair, Dani Maia, essa estreia pelo Soledade, 1-0 até então, vamos, o que que dá para avaliar e projetar?
8: Boa noite a todos os ouvintes aí da Rádio Cristal. Eu acho que é uma estreia boa aí, graças a Deus. Estamos conseguindo propor o jogo aí. Só que é um resultado perigoso, né? 1-0. Então vamos conversar agora aí no intervalo aí no vestiário para acertar algumas coisinhas que tem errada, mas principalmente na marcação ali que a gente tá se perdendo um pouquinho. E vamos voltar pro segundo mais concentrado, ligado aí para tentar ampliar o jogo aí, que sair com os 3 pontos, que é o importante para nós conseguir a classificação aí já.
1: Obrigado, Dani Maia por aqui. O resto dos jogadores todos no vestiário, a equipe também do Caçapava, tá ali, Paulinho.
3: É, Dida, e esse primeiro tempo, pressão, mas a equipe perde.
9: Bom primeiro tempo, né, acho que duas equipes qualificadas, buscando gol desde o início. A gente teve a infelicidade de tomar o gol no começo, né, no mérito deles ali, da jogada de pivô. Mas o nosso time conseguiu impor um ritmo bom, tivemos oportunidades, eu mesmo errei 2 gols ali. Mas agora é ver que a gente tem para escutar agora no vestiário e voltar pro segundo tempo. Tentar um empate e, de repente, uma virada aí nesse confronto bom aí.
3: Parou no goleiro Wagner?
9: Parei no goleiro. Vamos ver se a gente tem um pouco mais de sorte agora no segundo tempo.
3: Tá aí a palavra do Dida, capitão da equipe da Associação Caçapava. Intervalo de jogo pela tua Rádio Cristal. O Soledade vence. Tá 1-0. Gol de Alisson Bebezão no início do jogo. Zuza, e esse primeiro tempo de bom futsal?
2: Muito bom futsal, a equipe de Caçapava é uma bela equipe, é uma equipe forte fisicamente, habilidosa, intensa, o jogo não fica parado nunca com eles, né? Eles estão sempre provocando jogadas e muito boas jogadas, pararam no Wagner, né? Felizmente hoje o Wagner pôde vir aqui atuar para nós e ele vem sendo feita a diferença na partida de hoje. Soledade vem sofrendo um pouco com a saída de bola, eu acho que é a hora que agora se o Matheus ali no vestiário acertar a saída de bola vai oferecer menos chances de gol para a equipe de Caçapava. E a equipe do Soledade jogando bem, né? Uma equipe muito habilidosa, muito rápida. E a equipe do Caçapava está sentindo muito essa velocidade da equipe do Soledade.
3: 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Fim de papo, Inter 0, Atlético Mineiro também 0. Jogo encerrado no Beira-Rio. Outro jogo pelo Campeonato Brasileiro. Fluminense venceu em casa o Remo pelo placar de 2-1. Resultado bom para a dupla Grenal. É o intervalo de jogo que você acompanha. Igor Binotto, sentimento deste primeiro tempo, você que estava na quadra de um jogo que foi muito bem disputado.
1: É, Paulinho, eu trazia informação antes, o vestiário, o clima era outros jogadores de fora e os primeiros a chegar já no vestiário, o clima até de uma resposta por alguns jogadores que, inclusive os de fora, foram muito criticados devido a compromissos que teriam, mas eu repito, o clima muito positivo e se traduz em quadra, já se esperava uma dificuldade, porque a equipe de Caçapava é muito forte, né, Paulinho, e já se esperava essa dificuldade, mas até então 1-0 Soledade.
3: É 1-0 Soledade, Zuza, e muito se deve à grande atuação do goleiro Wagner.
2: Ah, com certeza, né, o Wagner fez 6-7 defesas ali de alta dificuldade, mas Soledade eu vejo uma equipe bem mais solta em quadra, né, Paulinho? Não sei se os jogadores jogando mais à vontade, e isso aí é bom, porque daí tá criando alternativas, chances de gols, E isso aí é importante numa partida difícil como essa, que a equipe do Caçapava, vou repetir, é muito boa, é intensa, é forte fisicamente, jogadores habilidosos. Soledade vai sofrer muito no segundo tempo, mas se Deus quiser vai dar tudo certo.
3: 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É o intervalo de jogo que você acompanha. Marcos Inícios, muitas participações aí pelo Facebook, pelo YouTube também, saudando o teu retorno. Como é bom ouvir a participação dos ouvintes, Marcos.
0: Não tenha dúvida, Paulinho. É gratificante quando tu percebe que as pessoas gostam do teu trabalho, tem um carinho especial por você. Eu trago mais uns aqui, ó. O Beto Rocha, coisa muito boa ouvir uma transmissão feita pelo Marcos Vinícius de Souza. O Ronaldo de Abreu e Lima Dávila assistindo, também o Josino Portela. Pessoas que nos dão carinho aí para que nós continuemos fazendo o nosso trabalho. Eu sempre digo, Marcos Vinícius de Souza, locutor esportivo, narrador de emoções. A emoção não pode faltar na minha transmissão. E quando eu exalto um jogador com suas defesas belas, como fez o Wagner, é porque é merecido. Não estou aqui enfeitando, não estou exagerando, e sim colocando o quanto está sendo importante o trabalho do Wagner dentro de quadra.
3: Muito bem, Marcos Inícios, Prato de Souza, o narrador emoção aí na tua Rádio Cristal. Agora são 8h37. 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O Sassi está nos acompanhando ao lado da esposa lá em Arvorezinha, que está comemorando mais um aniversário. Abraço, Sassi. Abraço, obrigado aí pela parceria de sempre. 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Aliás, candidatíssimo aí o Wagner para receber o prêmio da Placar Esportes Rádio Cristal como craque do
0: de
3: jogo.
0: De volta.
3: É, de volta. Vamos lá, Igor. O Soledade está retornando para o segundo tempo.
1: É, e o Alisson aqui, autor do gol, já vai projetar a segunda etapa. E o gol aí, Alisson, o que dá para falar? Boa noite.
10: Boa noite. É um gol importante, né, Igor? Benzer aí todos os jogos, a gente tem saído atrás, né? E aí é um Deus nos acuda. Hoje conseguimos sair na frente, estamos conseguindo fazer uma boa partida aí. E vamos manter focado aí, para se Deus quiser sair com os três pontos.
1: Aí, palavra do Alisson, falando aí, Paulinho.
3: É, e retornando aqui, grande figura desse primeiro tempo, grandes defesas, mesmo com a virose que você teve, tá atacando muito, Wagner.
11: É um jogo muito disputado, né, Paulinho? Um jogo que quem errar menos aí vai ser com o resultado. A gente teve alguns apagões no primeiro tempo, mas vamos lá, a gente fala no vestiário para acertar. E a virose é só um detalhe, né? A gente tá defendendo o Soledade, então a gente tem que dar o máximo de adequado.
3: Muita confiança?
11: Com certeza, né? Agora vamos buscar esses 20 minutos aí para conseguir os três pontos.
3: Tá aí a palavra do Wagner, goleirão. Uhum. Destaque desse primeiro tempo, Igor.
1: Let's. O que pediu pros jogadores?
12: Eu pedi para nós acertarmos detalhes de defesa, que a gente tava pecando em alguns pontos ali. Os meninos também pontuaram alguns detalhes que para eles fica mais fácil dentro de quadra, né? A gente vai buscar fazer isso e também converter algumas oportunidades que a gente acabou tendo, criando ali dentro, e a gente deixou de converter.
1: Aí, obrigado ao Matheus, treinador da equipe.

0: Vereador Edivaldo dos Santos e também a Masmi. É, vamos para o segundo tempo. A emoção é sua, mas também é nossa. Marcos Vinícius Prates de Souza, a narração é sua e a emoção é toda nossa.
1: Retornando então para trazermos a derradeira etapa final. 20 minutos separam a equipe do Soledade Futsal da vitória até aqui. 3 pontos importantes quando a bola rola. Já recomeça de novo a equipe do Soledade com Biano. Biano entregando para Dani Maia. Empurrou o contato, chega até onde estava. O Alisson Bebezão tentou girar em cima do adversário. A bola bateu. Bateu por último no Adriano. Saiu, escapou pela linha lateral. Lateral para ser cobrado. Vem a equipe do Soledade pelo setor direito para buscar já na abertura da segunda etapa, o gol que pode trazer tranquilidade. A bola de Dani Maia puxou de um lado, puxou de outro. Dani estava por aqui, lá do outro lado quem estava era o camisa 22, o Betinho, me parece. Não, era o Luquinhas mesmo, era o Luquinhas que estava lá. Luquinhas, a bola chega para Dani Maia, para Luquinhas. Luquinhas rapidamente tem que sair da marcação, encosta a bola para Alisson Bebezão, pisou, ele protege, é o grandalhão, deixa o corpo, vai fazer o pivô, se girar é perigoso também. Olha a batida, escapou por detalhe. A bola pisada do Alisson Bebezão para o Luquinhas. O Luquinhas foi na linha de fundo, meteu para o fundo, para o meio da quadra, da área. E aí faltou um pé somente para o Alisson Bebezão fazer o segundo.
2: É, grande jogada. O próprio Alisson abriu na ponta esquerda. O chute veio no meio, muito forte. Quase ele finalizou. Já chega bem no início da segunda etapa o Soledade.
1: Alô, Enori da Silva, aquele abraço, ligado com a gente. Também Ronaldo de Abreu e Lima Dávila. Grande Marcos Início, sucesso, amigo, obrigado. Grande abraço pro Ronaldo. Célio Moraes, com todo respeito aos outros, mas o melhor narrador é o Marcos Início Souza e não adianta, o homem tem o dom. Obrigado, meu querido Célio Moraes, Celinho. Olha a bola, mais uma. Meteu a bola na frente, a bola vai chegando, olha o perigo. Errou, e aí adivinha? Não foi. Saiu na rede pro lado de fora. E aí, quase que trai o narrador, hein? É, me pareceu que a bola deu na bochecha da rede pro lado de dentro. Mas acontece, o melhor é que não foi o gol. Tava traindo o narrador, mas o melhor é que o gol não aconteceu. Muito bem, olha de novo. Vai Adriano para a cobrança de lateral, saindo de trás da equipe do Caçapava. O Wagner, naquele momento, deu uma dura ali na sua marcação, nos seus jogadores de marcação atrás, né? Não dá para dar espaço para uma equipe tão qualificada quanto a Caçapava, que é a Igor.
2: É, mais uma vez, jogada pelo lado direito. Houve uma falha de marcação, agora vai ter cartão amarelo. Cartão amarelo. O Fabrício tava deixando com que... tava segurando a bola ali para não ser reposta em jogo. Momento que muita reclamação aqui do Caçapava, cartão amarelo para ele.
3: E Soledade começou muito bem o segundo tempo, hein?
1: É, tá vindo buscar o resultado. Olha o João, ele joga com os pés, meteu a bola, até onde está o Marcelinho. Marcelinho tentou, perdeu o domínio da bola, sobrou para Piano de novo, vem marcação pesada para cima dele, tenta escapar no espaço curtinho, a bola chega, sai pela linha lateral, lateral que favorece a equipe do Caçapava do Sul. Caçapava Futsal vem jogando, a bola pro goleiro João, não deixa ele bater, fecha a porta por ali, meteu lá pela direita para Fabrício, puxou de canhota na disputa com Alisson Bebezão, melhor pro corpão, o corpo do Alisson Bebezão. Olha o lance mais uma vez. Falta não. Ele deu a falta do Luquinhas ali, mas eu não vi essa falta, Igor.
2: Eu também não tive sensação. Realmente ele deu o carrinho, ele toca a bola e o jogador foi ao chão. Falta marcada lá do direito, por isso a reclamação do Alisson, hein? A reclamação foi muito forte pela equipe do Soledade, mas foi nítido, Marquinhos. O primeiro toque foi na bola. Depois, realmente, até toca no jogador da equipe do Caçapava, mas lado direito, falta perigosíssima pro gol do Soledade.
1: Muito perigosa com essa falta dada que na nossa concepção não houve, mas o árbitro é autoridade máxima lá dentro da quadra, marcou, não tem o que fazer. É falta contra a equipe do Soledade Futsal. Quem vem para a batida é Fabrício. O prêmio para o craque da partida da Placar Esporte já está por aqui para ser entregue ao final do jogo. Faltando 18 minutos para serem jogados, passados somente 2 minutos dessa etapa final, etapa derradeira. Fabrício para para a cobrança de falta. Ele vai botar a bola para dentro da área. Chegou batendo, tentativa de jogada ali do Maurício. Bateu em cima da defesa. A bola foi interceptada, saindo pela linha lateral. Lateral marcou o árbitro, mas bateu por último no Maurício e saiu pela linha lateral. Já cobrado. Biano cobrou. Biano entregou a

0: Jogada até onde estava Dani Maia vai levando, abrindo de novo para Luquinhas, Luquinhas se projetou pelo meio, deixa pro Biano, Biano encara a marcação, de novo a bola chega até onde estava Dani Maia, tocou de primeira pro Alisson Bebezão, antes a marcação tocava, colocando a bola pela linha lateral, o Adriano, lateral quem cobra é Dani Maia vai botar a bola em jogo para dentro da área sempre, e objetivando aquele que é o principal motivo de fazer o gol, a bola para Biano, Biano tenta sair jogando, marcação é pesada para cima dele, a bola sobrou para Alisson Bebezão, carga por trás, é falta, falta do jogador Adriano.
1: É, no momento que dominou e já ia dar o passe, o Soledade ficar com três jogadores contra um do Caçapava, falta bem marcada, e o Alisson ia tendo um passe que ia deixar o jogador cara a cara, falta marcada, vai ser cobrada pelo Biano, Dani Maia por ali.
2: Informação importante do jornalismo, um acidente de trânsito no trevo de acesso à Arvorezinha. A Corporação de Bombeiros está em deslocamento, acidente que foi considerado e é considerado grave, Marcos, diante da situação. Mais informações ainda dentro da nossa transmissão esportiva. A Corporação de Bombeiros já está em deslocamento para o local do acidente do trevo de Arvorezinha.
0: A informação do jornalismo da tua Rádio Cristal, tá aí, portanto, a informação de Paulinho Paes. Alô, Josiane Moreira, Célio Moraes, Cassiane Santana. Agora temos emoção em escutar a narração pelo nosso grandioso amigo Marcos Vinícius. Vamos, Soledade. Fábio Rodrigues, aquele abraço. Mariviana Morgan, aquele abraço. Também conosco, Luiz Camargo. Alô, Fala Mansa, aquele abraço. Pessoal todo tá ligado na gente. Fábio Rodrigues, boa noite a todos. Sucesso, amigo Marcos Vinícius. Dale, Soledade Futsal. Vem pro jogo você também. É, estamos assistindo na TV, torcendo por Soledade. Jonas Moraes, o nosso vice-prefeito. Aquele abraço, Jonas e família. Obrigado pelo carinho. Olha a bola pro Biano pra fazer. Defesaço do João. Defesa maravilhosa do João. Mas a bola sobrou. Vai Luquinhas de novo pra fazer. Bateu pra fora. Pra fora o desvio do goleiro João, um escanteio, marca o árbitro.
1: É, mas não teve o desvio, Marcos.
0: Eu não vi também.
1: É, chute totalmente, a gente tá aqui pra falar a verdade, né, Marquinhos?
0: Claro.
1: Decisão equivocada da arbitragem, não houve o desvio, chute forte, teve oportunidade do passe, não deu, vem o Soledade.
0: Vem de novo a equipe do Soledade buscando a bola, jogada com o Luquinhas, Luquinhas rapidamente entrega pra Guga, Guga faz o domínio pra Biano, Biano se movimenta, ele tenta escapar, ele é liso, a bola voltou até onde estava Guga, botou na frente, dominou, quem trouxe, tirou a bola ali, Adriano, Adriano pro goleiro João, João se projeta mais uma vez no comando de ataque pra Maurício, Maurício faz o pivô, entrega pra Fabrício, ele usa a canhotinha outra vez até onde está Maurício, Maurício aqui pela esquerda, bola boa para Adriano, vai tentar o chute, tava lá Biano inteiro no lance, Biano, o pequeno gigante Biano, dominou Biano, ele vai pra cima do adversário, abriu a jogada, a bola boa de Luquinhas, Luquinhas vai carregando, sem pressa ele vai buscando, ele vai tentando chegar ao segundo gol, vai vencendo por 1-0, faltando 15:57 para serem jogados ainda, bola de Biano, outra vez até onde estava Guga, a bola foi tocada, errada, saiu pela linha lateral, é lateral, lateral para a equipe do Solitário Futsal, tá marcando a arbitragem, 1-0 para a equipe do Soledade. Gol de Alisson Bebezão no início da primeira etapa. A bola volta para Guga. Guga ainda de lado, tocando até onde estava aqui o Biano. Biano pelo setor direito. Ele puxa a bola pelo meio. Carregou no meio das pernas o adversário. A bola é boa. Tenta o contra-ataque. Se enrola na bola. Marcação se enrola ali. A equipe do Caçapava. Bola pela linha lateral. Já cobrada rapidamente a bola de Biano. Na feição, botou na frente. Buscava Thomas. A bola outra vez atirada. Mais uma bola pela linha lateral. Mais uma oportunidade para a equipe do Soledade Futsal, que vai vencendo pelo placar de 1-0. Vem com tudo na cobrança de lateral, para tocar a lateral, para ser jogando, joga atrás com o Guga, outra vez com o Luquinhas, que recebe lá pelo setor esquerdo, dois homens na marcação, ele vai tentar passar, passou pelo primeiro, passou pelo segundo, bateu em cima do Adriano, bola pela linha de fundo, é escanteio, é bola no fundo, vem jogada para dentro da área, pode ser o segundo, ele deu lateral, o árbitro preferiu dar o lateral, a bola voltou até onde estava Guga, Guga trabalhou, botou em cima do adversário para Biano, Biano vem na recuperação ainda ele, Biano, a bola esticada na frente para Thomas, Thomas deixa o corpo, protege, volta até onde estava Guga, de novo para Thomas, Thomas vai fazer o pivô, vai tentar girar em cima do adversário, a bola vai correndo, brigando pela posse de bola, outra vez falta do Thomas, pegou o árbitro.
1: É falta, falta marcada, momento que o Thomas deu o giro e ia passando, houve o toque, falta marcada, vem Caçapava,
0: vem Caçapava, vem buscando lá pelo setor de direito, tocando a bola de um lado para o outro, recua mais atrás para recomeçar tudo de novo com o Maurício, projetou no comando de ataque, tentou a batida, defendeu Wagner, a bola voltou, é perigosa com o Maurício, Maurício abriu pela direita, outra vez, vem para o chute, bateu Marcelinho pela linha de fundo, 1-0 Soledade.
1: É, bola rolada, chute mascado, mas teve a oportunidade da finalização. Mais uma vez, aí a equipe do Caçapava tinha a linha de frente ali, pegou mal na bola, saiu e o goleiro Wagner ali já repôs a bola em jogo.
0: Já repôs a bola em jogo. 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Ótica Vision, a bola batida, saiu pela linha lateral na batida da bola ali, quem tá chegando, quem tá batendo, camisa 6, quem é esse rapazinho, camisa 6, que também não tava na nossa situação aqui dos jogadores.
1: O 6 do Soledade,
0: Caçapava? Não, o 6 da equipe de Caçapava.
1: Já confirmo pra ti, não foi passado também pra nós, já confirmo.
0: Perfeito, tá aí no jogo. É aqueles dois jogadores que eles falaram. Olha o lance, Wagner, outra vez, providencial Wagner!
1: É, mais uma grande defesa do Wagner. Grande jogada lá do esquerdo, teve vantagem e a oportunidade de finalizar. O Wagner cresceu no lance, fez grande defesa mais uma vez.
0: Esses dois jogadores seriam aqueles que eles falaram que estariam vindo de carro. Quem sabe esses aí. Paulinho Paes, informação.
2: É, abraço ao Thiago Assunção Marcos. Está
1: Dodô.
2: Está na audiência, te mandando um abraço, acompanhando a transmissão, emoção do início ao fim e torcendo pelo sucesso do Pletso Matheus. Thiago Assunção, o árbitro na nossa audiência, com o YouTube, a TV, ligado, acompanhando.
0: Grande Thiago Assunção, árbitro da federação, nosso árbitro soledadense, um dos nossos árbitros soledadense. Grande abraço ao Thiaguinho Assunção.
1: Marquinhos.
0: Aquele abraço, pois não.
1: Não sei se tu anotou aí, Dodô é o meia dúzia, tá? Foram os dois jogadores mesmo que... Foi bem a visão tua aí, meu querido. Os dois que chegaram depois, tá?
0: Perfeito, perfeito. E vem pro lance, olha a jogada. Bola aprofundada, saiu pela linha de fundo. É reposição de bola, o árbitro deu desvio. Deu o escanteio, portanto, para a equipe do Caçapava Futsal. Já vem pra batida, quem vem ali é o Dodô. Dodô rolou atrás pro goleiro João. E João, ele vai atravessar na quadra. Divisória, meteu de primeira. Wagner! Sempre ele, Wagner! A bola rolada, mais uma. Vem com o Adriano botou para Dodô, apareceu, deixa a bola com o Marcelinho pelo setor esquerdo, bola para dentro da área, tava lá saindo pela linha de fundo, evita a saída, tira dali Luquinhas, na batida mais uma, da equipe do Caçapava Futsal, tá paralisando ali o árbitro, é para amarrar o tênis, o goleirão Wagner, que até aqui vem fazendo um partidaço.
2: E aliás, Marcos, quero mandar um abraço e desejar boa recuperação a Antônio Irineu Rodrigues, o pé de bruxa, que teve um problema de saúde nesta sexta-feira, acabou ficando internado, está se recuperando bem, abraço ao pé, sucesso, boa recuperação.
0: Querido amigo, irmão, o pé de bruxa Antônio Irineu Prates Rodrigues, olha a bola de Alisson para fazer mais um, rolou para quem vem de trás, não, Betinho, assim não, Betinho, o Alisson Bebezão tocou e diz, faz Betinho, o que que ele fez? Ele botou a bola para fora, perde de forma incrível o gol da equipe do Soledade.
1: É, teve oportunidade, teve visão de jogo, lindo lance pro Alisson, não foi fominha, rolou pro Betinho, que chegou chutando forte, tirou do gol, tirou da goleira, a bola foi na linha de fundo, vem Soledade.
0: E tentou a batida mais uma vez, tentou chegar ali com o Betinho na defesa do goleiro João, e João vai tocando para Dodô, abriu na esquerda até onde está Marcelinho, faz a bola andar, volta de um lado para o outro, bola de Adriano apertado, Guga tá em cima dele tentando roubar a bola sobrou pelo meio, tocou mais atrás ali, a bola voltou para ser jogada lá pelo setor esquerdo, vai invadindo de novo a equipe do Soledade, invadiu a quadra adversária para tentar chegar ao seu segundo gol, tocou, a bola bateu no adversário pelo alto, bola de Guga, domina pro Alisson, Bebezão estourou para quem vem de trás, tentativa, defende o goleiro João, mas a bola se perde pela linha de fundo, escanteio.
1: Cresceu o goleiro João, lado esquerdo, Betinho teve a oportunidade, tentou um toquezinho para encobrir o goleiro, cresceu no lance o jogador, bom goleiro João da equipe do Caçapava, a bola saiu pela linha de fundo, tá ali Betinho para cobrar, tá pedindo aproximação, vem lance, Bom pro Soledade, Marquinhos.
0: Quem sabe a bola parada, vem o segundo gol. Só um pouquinho usa, depois do lance, vai meter a hora, chegou, meteu o pé na bola, ela pela linha de fundo, Luquinhas, pela linha lateral é mais um, depois da complementação do
3: lance. O número 6 é o Douglas.
0: Douglas Dodô, apelido dele, Dodô. Douglas Dudu, perfeito, obrigado Zuza, já eu quero saber do Zuza a leitura dessa etapa, segunda etapa e finaleira, bola mais uma de pé em pé para Betinho rapidamente botou a bola na frente. Opa, falta por trás, o professor estava inteiro no lance, pegou, marcou a falta, Dudu.
1: É, falta bem marcada, o momento do passe ele acabou utilizando o braço, tirou o jogador, mas crescia no lance, a equipe de Caçapava, faltando 11:50, 1-0 Soledade por aqui.
2: Lembrando que esse resultado vai classificando matematicamente a equipe do Soledade para a próxima fase e vai deixando a última vaga para ser disputada entre o Saudade e Audax no próximo sábado lá em Putinga. 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
0: 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A bola tirada mais uma vez, vem o Adriano em alta velocidade pelo meio, abriu a jogada, batida, Wagner, ele deu um tapa na bola, sobrou na cabeça do Dodô, que careceu na rede pro lado de fora.
1: É, fez grande defesa, ainda voltou pro Dodô, a bola pegou na rede do lado de fora, quase gol do Caçapava.
0: Mariviana Morgan, muito bom ouvir você narrando, meu amigo Marcos Vinícius, sucesso, Gabriel Santana, bora Soledade, Marcos Vinícius dando um show de narração, obrigado pelo carinho, tá todo mundo ligado na tua rádio cristal em FM 100.5, no Facebook e no YouTube, por aqui a emoção não para, é muita emoção no gauchão de futsal, Taça Sicredi 2026, Série C, Liga Gaúcha de Futsal, o Soledade Futsal vai enfrentando a qualificada equipe do Caçapava Futsal e Soledade vence por 1-0, gol sempre de Alisson Bebezão, ele fez no início, olha a bola, o perigo, a bola foi tirada providencial pelo Diogo, voltou pelo meio da quadra, tocando na bola, trabalhando, a bola volta para Diogo lá pelo setor esquerdo, vai tentando a jogada, recua, começa tudo de novo com o Dani Maia, a bola pelo setor direito, até onde estava Betinho passou pelo primeiro, carregou, vai para a batida, bateu em cima do adversário, bateu e a bola saiu, voltou até onde está Alisson Bebezão, quando foi bater, a bola voltou para Dani Maia, bateu, pegou no adversário, desviou pela linha de fundo, ouviu o desvio, escanteio.
1: É, a bola sobrou pro Dani Maia, chute forte, desviado, linha de fundo, vem tiro de canto pro Soledade. Cresce no jogo, Soledade.
0: Eu tô querendo dar o espaço pro Zuza, mas a bola não para, a bola não para. Cobrança de escanteio, a bola voltou pro Diogo, de pé na canhota, pela linha de fundo. Se perde, sai pela linha de fundo. A bola de novo voltou até onde estava Dodô rapidamente pra Marcelinho. Marcelinho abriu lá pelo setor direito até onde estava Adriano. Adriano dominou, ele tenta fugir da marcação, busca a jogada de novo com Marcelinho. Marcelinho já encara a marcação ali, tem marcação, se fecha na quadra, bateu no Dani Maia, bateu no braço, não professor, o braço totalmente grudado no corpo.
1: É, o braço estava colado ali, né, houve o toque realmente, né, mas daí tem que ver o artigo, a lei e a interpretação da arbitragem, faltando 10 e 13 foi pra falta, 1-0 Soledade.
2: Um sinistro de trânsito com vítima presa às ferragens foi registrado agora à noite no trevo de acesso à Arvorezinha, de acordo com informações preliminares da Corporação de Bombeiros. Um óbito no local. Em seguida, mais informações.
0: Tá aí a equipe de jornalismo da tua Rádio Cristal, atenta a todos os lances, não só do futebol, mas também do jornalismo. A bola de Biano pode fazer. Não deu porque chegou antes dele. O goleiro João na disputa da bola. Alisson Bebezão, falta em cima dele. E cartão amarelo pro Dodô.
1: Falta em cima dele, sim, Marquinhos. Ele ganhou do marcador. Ó, e o goleiro João atirou a bola no Alisson. O Diogo foi pra cima. Olha, ele atirou a bola, vamos ver se vai dar, foi pedir desculpa, não aceitou, atirou a bola no rosto, vamos ver se vai ter cartão amarelo, o Alisson estava de costa, caído no chão, houve a bola e daí o Diogo já foi pra cima, né, já foi pra cima e cartão amarelo pro Diogo.
0: Pro Diogo e pro goleiro João.
1: Goleiro João, mas houve a intenção, olha meus amigos, tá pegando fogo por aqui, lado direito de ataque, faltando 9:59, lado direito de ataque, mas voltando pro lance, Marquinhos, roubada de bola do Alisson, quando ele adiantou também, O jogador acertou, o Dodô acertou só nele. Falta muito bem marcada. Biano tá ali para cobrar.
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